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14: 21 horas e 7 minutos.

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5: 21 horas e 19 minutos.
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0: 21h29.
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16: 21 horas e 36 minutos.

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5: 21:50.
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5: 21:50.

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4: 22 horas e 5 minutos.
5: Aí, meu irmão,

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12: 22 horas e 23 minutos.

0: 22:29.
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0: 22:30.
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3: Vamos iniciar a oração da noite desta terça-feira.

acalme o seu coração e direcione a sua mente para a oração. Ao final desta terça-feira, olhemos para o nosso dia e reconheçamos nele a presença de Deus através das pessoas, das orações que fizemos, das coisas que nos aconteceram, e lembrar que Deus esteve conosco e assim permanecerá. Mas e nós? Estivemos com Deus a todo momento? Lembramos que somos templo do Espírito Santo e que, como disse São Paulo, tudo posso, mas nada me convém? Que nesta noite recordemos, somos morada do Deus Altíssimo e devemos nos comportar como tal, nos afastando sempre do pecado. Durante a semana, a igreja dedica cada dia a uma devoção especial. A terça-feira é dedicada aos santos anjos e ao nosso anjo da guarda. Rezemos. Em nome do Pai, e do Filho, e do Espírito Santo. Amém. Você pode me acompanhar mentalmente. Ó Cristo, dia e esplendor, na terra o oculto aclarais, sois luz de luz, nós o cremos, luz aos fiéis anunciais. Guardai-nos, Deus, nessa noite, velai do céu nosso sono, em vós na paz descansemos, em um tranquilo abandono. Se os olhos pesam de sono, velo e fiel a nossa mente, a vossa destra proteja quem vos amou fielmente. Defensor nosso, atendei-nos, freai os planos malvados, no bem guiai vossos servos, com vosso sangue comprados. Ó Cristo, Rei piedoso, a vós e ao Pai toda a glória, com o Espírito Santo, eterna honra e vitória. Querido anjo da guarda, minha doce companhia, não me desampare nem de noite nem de dia, até que me entregues nos braços da Virgem Maria. E sob a proteção do nosso anjo da guarda e de Nossa Senhora Maria Santíssima, para encerrarmos esta terça-feira, ouçamos o Cântico de Simeão, que está em Lucas, capítulo 2, versículos de 29 a 32.

Salvai-nos, Senhor, quando velamos, guardai-nos também quando dormimos. Nossa mente vigie com o Cristo, nosso corpo repouse em sua paz. Que o Senhor Todo-Poderoso nos conceda uma noite tranquila e no fim da vida uma morte santa. Em nome do Pai, do Filho e do Espírito Santo. Amém. Obrigado por rezar comigo nesta terça-feira. Desejo que você tenha um excelente final de terça-feira e até amanhã.

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1: 22h37.
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3: E às vezes a vida, ela só precisa da música certa para fazer sentido. E a gente tá aqui para isso, para fazer você se reconectar com o poder, com a magia, sempre da boa música nacional e internacional. Bem-vindos, eu sou Paulinha Esteves e eu faço esse convite para você viajar no tempo e você se conectar também com o som da nova era. Para começar, tem Kenna Grannis.

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Savage Garden pra você aqui no Momento Love. Sucessos inesquecíveis que a gente ama matar saudade, que fala sobre a nossa vida, né? A nossa história. Música que abraça, que nos entende, é aqui, Momento Love.

0: Ana Carolina, problemas pra você aqui no Moment Love. Na sequência eu volto com mais clássicos inesquecíveis pra você.
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3: 23 horas e 5 minutos.
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0: Momentos que unem bom gosto e mais emoção em cada canção. Agora tem o som do Coldplay com Selena Gomez pra você.

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É a boa música te acompanhando em casa, no seu trajeto, no seu trabalho, onde quer que você esteja. Essa é a estação certa da boa música.

0: Esse é o som de Westlife por aqui. E esse é o Momento Love que volta já, trazendo a nossa tradução daqui a pouquinho. Fique ligado com a gente, não sai daí.
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2: 23 horas e 31 minutos.
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5: Embalando alma, coração e memória. Esse é o nosso Momento Love, já de volta aqui. E agora tem a nossa tradução de hoje que tá chegando, então vamos conferir.
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Eu me pergunto onde você está essa noite. Nenhuma resposta no telefone. E a noite passa tão lentamente. Eu espero que ela nunca termine.

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é o nosso maravilhoso e saudoso John Lennon por aqui com Imagine, esse grande clássico de todos os tempos, né? Viva essa experiência, Moment Love.

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0: Gratidão sempre pela sua companhia, sua amizade, seu carinho. Gratidão por esse encontro sensacional, sempre com você e com uma boa música. Te espero amanhã para mais um Momento Love aqui com você. Tchau, tchau.
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2: Meia-noite, horário de Brasília.
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2: Olá, bom dia com a Mãe Aparecida, Rede Aparecida de Rádio. Uma ótima e abençoada madrugada. Madrugada de um novo dia a você, viu? De um novo dia, de um novo mês. Isso mesmo. Obrigado a você, meu irmão, a você, minha irmã. Irmãos em Cristo que a partir de agora nos acolhem para a segunda parte do programa Com a Mãe Aparecida. Eu, Eduardo José, chegando para fazer companhia a vocês nessa caminhada de fé, de amor, paz, esperança. Louvando e agradecendo a Deus por tudo em nossa vida, louvando e agradecendo a intercessão de nossa mãe, a Senhora Aparecida. Obrigado a você, meu irmão, que nos ouve por uma das nossas emissoras que integram a Rede Aparecida de Rádio, a você que está na sua casa e no seu cantinho de oração, rezando conosco também, por você, pela sua família, louvando e agradecendo por tudo, tudo, tudo. Obrigado a você, meu irmão, minha irmã, os irmãos que estão pelas estradas do Brasil, louvando e agradecendo ao nosso bom Deus por tudo, tudo, tudo. Vamos juntos nesta caminhada de fé, de amor, paz e esperança, sempre com as bênçãos do Senhor Jesus, a proteção e a intercessão de nossa mãezinha querida, a Senhora Aparecida. Como é bom poder estar junto de você aqui na casa da Mãe Aparecida. Obrigado a você que nos acolhe, a você que está aí na sua casa, rezando pela sua família, pelos seus amigos, por todos aqueles nossos irmãos e irmãs que precisam de nossas orações. A produção é de Marcos Tiago, a coordenação de Paula Castro, a direção do padre Vanderlei Souza, missionário redentorista. Hoje, dia 1º de julho de 2026, quarta-feira da graça de Deus. E hoje a Santa Mãe Igreja celebra, faz memória a São Gaio, São Teodorico e Domiciano, a quem nós pedimos a intercessão. Meia-noite, 3 minutinhos, 3104-1043 é o nosso WhatsApp para você enviar a sua mensagem de fé, de amor e esperança e também as suas intenções para rezarmos juntos logo mais às 4 da manhã, o Santo Terço. Reze conosco, reze por você, reze pela sua família. Quem está chegando é o padre Vanderlei Souza com esse nosso momento de evangelização, esse nosso momento de reflexão com os ponteiros apontam para o infinito.
4: Ela concebeu do Espírito Santo. Ave Maria, cheia de graça, o Senhor é convosco. Bendita sois vós entre as mulheres, e bendito é o fruto do vosso ventre, Jesus. Santa Maria, Mãe de Deus, rogai por nós, pecadores, agora e na hora da nossa morte. Amém. Rogai por nós, Santa Mãe de Deus, para que sejamos dignos das promessas de Cristo. Oremos e fundi, Senhor, vos rogamos, a vossa graça em nossos corações, para que nós que conhecemos pela anunciação do anjo a encarnação de Jesus Cristo, vosso Filho, cheguemos por sua paixão e morte de cruz a glória da ressurreição. Pelo mesmo Cristo nosso Senhor. Amém.
5: Olá, meu querido irmão, querida irmã, estamos no tempo comum na liturgia da igreja, nesse momento especial que vai da Páscoa até a festa de Cristo Rei. Um tempo longo na liturgia, na qual nós somos convidados a incorporar em nosso dia a dia a palavra de Jesus, a mensagem da comunidade de fé e a experiência daqueles que vieram antes de nós. Então a liturgia vai nos oferecer a oportunidade de fazer uma grande reflexão, um grande retiro na nossa vida, trazendo para o hoje a riqueza que a palavra nos traz. Temos um trecho aqui das reflexões de Santa Teresa de Ávila. O texto é o livro, né? É o livro Caminho da Perfeição. E ele tem uma reflexão sobre o Pai Nosso, belíssimo. Vou ler algumas partes aqui para nós. Venha a nós o vosso reino. Quem haverá, por mais refletido que seja, que desejando fazer um pedido a uma pessoa importante, não discuta consigo mesmo como lhe fará de segunda forma e lhe agradará, a não ser o importante. Não discuta consigo mesmo como lhe falará de forma a lhe agradar e não ser o aborrecente. Pensará também no que lhe fará. Irá pedir e para quem? Para que fim? Sobretudo quando se torna importante, figura cativa, figura pública. Mas a que ponto nosso bom Jesus nos ensina a pedir? Na minha opinião, é isso o mais fundamental. Não poderíeis, Senhor meu, englobar tudo numa palavra e dizer: dai-nos, ó Pai, o que for conveniente e adequado? Assim, nada mais seria preciso dizer a quem tudo conhece com perfeição. Isso, na verdade, ó eterna sabedoria, seria suficiente para vós e vosso Pai. E foi assim que orastes no horto de Getsêmane. Vós lhes restituístes vossa vontade e temor, mas os conformantes totalmente à sua vontade, quanto a nós, Senhor meu, sabeis que não tenho tão grandiosa coragem. Assim como fuja a vontade do Pai, por essa razão cumpre pedir coisa por coisa. Deste modo, refletiremos antes se nos convém o que pedimos. Em caso contrário, deixemos de pedi-lo. De fato, somos assim. Se não nos for concedido o que pedimos, este nosso livre-arbítrio não aceitará o que o Senhor nos der. Porque, embora a vinda de seu reino seja presente, ele também complementa com santificado seja o vosso nome, venha a nós o vosso reino. Admirai, minhas filhas, a profunda sabedoria que o Santo Mestre deixou-vos. Considero ainda que para nós é bom entender o que pedimos com este dom, este santo homem do Pai Eterno, de acordo com suas pouquíssimos, pouquinho mesmo que podemos, ele nos mostra a majestade não providente das elites, mas a majestade da verdade, o valor da vida. Para entendermos o que pedimos a Deus o quanto antes, pedimos importância, conforto, consolo. Que a verdade do evangelho que você anuncia se pareça com você e não apenas um boneco ou um fantoche que você vivencia. O supremo bem que me parece existir no reino dos céus e que já não se dá o valor às coisas da terra, sendo assim, há um alegrar-se da alegria de todos, uma paz perpétua, uma satisfação imensa em si mesmos, por ver que todos agradecem o Senhor e bendizem seu nome, sem ninguém mais a ofender com seus pecados. Todos o amam e seu coração não anseia nada mais do que amá-lo. Não podem deixar de amá-lo porque o conhecem, e assim como deveríamos amar também aqui, embora não o possamos com toda essa perfeição e em sua essência, pelo menos nós o amaríamos muito mais do que o amamos se melhor o conhecêssemos.
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0: Sueli Façanha, com poesia. Meia-noite, 15 minutos, com a Mãe Aparecida, Rede Aparecida de Rádio, juntinho de você, onde quer que estejas, viu? Na sua casa, aí no seu trabalho, os irmãos que estão pelas estradas do Brasil, louvando e agradecendo a Deus por isso, os nossos irmãos caminhoneiros, os nossos irmãos que estão aí trabalhando, louvando e agradecendo a Deus, as nossas irmãs também, claro, as nossas irmãs caminhoneiras, louvando e agradecendo ao bom Deus. Obrigado pela companhia de todos vocês que rezam conosco, louvando e agradecendo sempre. Meia-noite, 16 minutos, às 4 da manhã, nós rezamos o Santo Terço e você, meu irmão, minha irmã, rezando conosco, viu? Pedindo por você e pela sua família, louvando e agradecendo ao bom Deus por tudo, tudo, tudo na sua vida. E agora, o nosso momento de oração. A Igreja Católica dedica todo o mês de julho, mês que estamos iniciando nesta madrugada, a recordar o preciosíssimo sangue de Cristo, derramado pelo perdão dos pecados dos seres humanos. O sangue de Cristo nos purifica de todo o pecado. Com esta oração, reconhecemos o sacrifício de Jesus e como ele derramou seu sangue para a salvação da humanidade. Este mesmo sangue é feito presente através do dom da Eucaristia, que podemos comungar na missa, juntamente com o corpo de Cristo, sob as aparências do pão e vinho. Rezemos a oração preparada para o mês de julho, pedindo que sejamos purificados pelo preciosíssimo sangue que brota das santas chagas de nosso Senhor.
1: Senhor Jesus Cristo, em vosso nome e com o poder de vosso sangue precioso, selamos cada pessoa, fato ou acontecimento através dos quais o inimigo nos queira prejudicar. Com o poder do sangue de Jesus, selamos toda a potência destruidora no ar, na terra, na água, no fogo, abaixo da terra, nos abismos do inferno e no mundo no qual hoje nos moveremos. Com o poder do sangue de Jesus, rompemos toda a interferência e ação do maligno. Pedimos-vos, Senhor, que envieis aos nossos lares e locais de trabalho a Santíssima Virgem Maria, acompanhada de São Miguel, São Gabriel, São Rafael e toda a sua corte de santos anjos. Com o poder do sangue de Jesus, lacramos nossa casa, todos os que a habitam, as pessoas que o Senhor a eles enviará, assim como todos os alimentos e os bens que generosamente nos concede para nosso sustento. Com o poder do sangue de Jesus, lacramos terra, portas, janelas, objetos, paredes e pisos, o ar que respiramos, e na fé, colocamos um círculo de sangue ao redor de toda a nossa família. Com o poder do sangue de Jesus, lacramos os lugares onde vamos estar nesse dia e as pessoas, empresas e instituições com quem vamos tratar. Com o poder do sangue de Jesus, lacramos nosso trabalho material e espiritual. Os negócios de nossa família, os veículos, as estradas, os ares, as ruas e qualquer meio de transporte que haveremos de utilizar. Com o vosso preciosíssimo sangue, Senhor, lacramos os atos, as mentes e os corações de nossa pátria, a fim de que vossa paz e vosso coração, ao fim, possam nela reinar. Nós vos agradecemos, Senhor, por vosso preciosíssimo sangue, pelo qual nós fomos salvos e perseverados de todo o mal.

0: Carlos, Um Coração para Amar. Agora 12:27. Bom dia.
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2: 12:30, bom dia. 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
2: Com a Mãe Aparecida, Rede Aparecida de Rádio e você, viu, meu irmão? Minha irmã, rezando conosco. Mandando um abraço para o nosso amigo Paulo Roberto, lá em Santa Rita de Jacutinga, rezando por ele, pela família, pelas intenções que ele traz no coração, também rezando pelos irmãos da Venezuela, para a Marcilene, que perdeu o paizinho dela, né? Que voltou à casa do pai, louvando e agradecendo a Deus por isso também. Obrigado, viu, nosso querido Paulo Roberto. Meus sentimentos, Marcilene, a você, a toda a sua família, que o Senhor console a todos vocês. O Dito Delar em Poços de Caldas, pedindo por ele e pela família. A Elvira Gomes, lá em BH, lá em Belo Horizonte, Belo Horizonte, rezando conosco, né, Elvira? Elvira Gomes, pedindo por ela, pela família também. Agora 12:32.
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2: Maria do Rosário.

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1: Em Pablo Soares.
2: Salmo 49. A todos que procedem retamente, eu mostrarei a salvação que vem de Deus.
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2: Como ousas repetir os meus preceitos e trazer minha aliança em tua boca? Tu que odiastes minhas leis e meus conselhos e deste às costas as palavras dos meus lábios. 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
1: O Senhor que encaminha os nossos corações para o amor de Deus e a constância de Cristo esteja convosco. Nesta oração lembro de maneira especial os aniversariantes de hoje. A Mariana, que trabalha no Liceu de Campinas, o Rodrigo de São Paulo, o Wilson de Cruzeiro, a Cris de Ubatuba e a Patrícia, aqui de Campinas. Iniciemos esta oração invocando a Santíssima Trindade. Em nome do Pai, do Filho e do Espírito Santo. Amém. Senhor nosso Deus, nosso Pai, nós cremos em vós, nós esperamos em vós, nós vos amamos, nós vos agradecemos este dia e vos damos graças porque estamos com vida. Oferecemos este dia ao Senhor com todas as nossas alegrias e sofrimentos, com todos os nossos trabalhos e divertimentos. Guardai-nos do pecado e fazei de nós instrumentos de vossa paz e do vosso amor. Ajudai-nos a observar vossos santos mandamentos. Amém. Quarta-feira, dia 1º de julho, iniciamos um novo mês. O evangelho de hoje é escrito por Mateus, capítulo 8, versículos de 28 a 34. Anúncio do evangelho de Jesus Cristo segundo Mateus. Naquele tempo, quando Jesus chegou à outra margem do lago, na região dos gadarenos, vieram ao seu encontro dois homens possuídos pelo demônio, saindo dos túmulos. Eram tão violentos que ninguém podia passar por aquele caminho. Eles então gritaram: "O que tens a ver conosco, filho de Deus? Tu viestes aqui para nos atormentar antes do tempo?" Ora, a certa distância deles estava pastando uma grande manada de porcos. Os demônios suplicavam-lhe: "Se nos expulsas, manda-nos para a manada de porcos." Jesus disse: "Ide." Os demônios saíram e foram para os porcos. E logo toda a manada atirou-se monte abaixo para dentro do mar, afogando-se nas águas. Os homens que guardavam os porcos fugiram e, indo até a cidade, contaram tudo, inclusive o caso dos possuídos pelo demônio. Então a cidade toda saiu ao encontro de Jesus. Quando o viram, pediram-lhe que se retirasse da região deles. Palavra da Salvação. O poder de Satanás não é infinito. Ele é apenas uma criatura. Tudo bem que pode ser até poderosa por ser um espírito puro, mas ainda assim uma criatura, com os limites de uma criatura, subordinada à vontade e ao domínio de Deus. Se Satanás atua no mundo por causa do seu ódio contra Deus e o seu reino, isso é permitido pela divina providência, que com poder e bondade conduz a história do homem e do mundo. Embora a ação de Satanás certamente cause muitos danos de natureza espiritual e indiretamente também de natureza física, aos indivíduos e à sociedade, ele não é, contudo, capaz de anular a finalidade definitiva para a qual tende o ser humano e toda a criação. Tendem ao bem. Assim, toda a história da humanidade pode ser considerada em função da salvação total, na qual está inscrita a vitória de Cristo sobre o príncipe deste mundo. São Miguel é considerado o guardião celeste, o príncipe e guerreiro que defende o trono celestial. O nome Miguel significa semelhança de Deus. Ele é também o defensor e protetor do povo de Deus e padroeiro da Igreja Católica. São Miguel Arcanjo é o chefe supremo do exército celestial dos anjos que são fiéis a Deus. Ele é conhecido também como o Arcanjo da Justiça e Arcanjo do Arrependimento. São Miguel Arcanjo é o grande combatente e vencedor das forças do mal. Rezemos a São Miguel Arcanjo, pedindo a proteção para você e para toda a sua família. Ó glorioso São Miguel Arcanjo, o primeiro entre os anjos de Deus, guarda e protetor da Igreja Católica, lembrando de que nosso Senhor vos confiou a missão de velar pelo seu povo em marcha para a vida eterna, mas rodeado de tantos perigos e ciladas do dragão infernal, eis-me prostrado a vossos pés para implorar confiantemente o vosso auxílio, pois não há necessidade alguma em que não possais valer. Sabeis a angústia por que passa a minha alma no dia de hoje. Ide junto a Maria, nossa mãe, muito amada. Ide a Jesus e dizei-lhe uma palavra em meu favor, pois sei que eles nada vos podem recusar. Intercedei pela salvação da minha alma e também agora por aquilo que tanto me preocupa. E se o que peço não é para a glória de Deus e bem da minha alma, obtende-me paciência e que eu me conforme com a vontade divina, pois sabeis o que é mais do agrado de nosso Senhor e Pai. Em nome de Jesus, Maria e José, atendei-me. Amém. Deus, na sua bondade infinita, criou o ser humano e deu aos que creem em seu Filho ressuscitado a esperança da ressurreição. Dê também a você hoje toda a consolação e bênção. O Senhor esteja convosco, Ele está no meio de nós. Pela intercessão de São Miguel, São Rafael e São Gabriel, desça sobre você, sobre a sua família, sobre as suas intenções, a bênção do Deus Todo-Poderoso, Pai, Filho e Espírito Santo. Amém. O abraço de hoje vai para a Maiara de Piracicaba, um abraço para a Karen, minha prima de Campinas, um abraço para o Roberto Novaes de Piracicaba e para o Marcos, primo também aqui de Campinas. Sou o padre Edmilson Moraes, salesiano de Dom Bosco, e moro em Campinas, no estado de São Paulo, no Colégio Liceu Salesiano Nossa Senhora Auxiliadora. Que Deus e Nossa Senhora, sua mãe e nossa, continue caminhando com você hoje. Abraço e até mais.
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2: Ouvintes queridos, minha saudação de paz e de bênção a todos vocês. Eu, Padre Rubens, unidos a vocês nessa catequese sobre os dons do Espírito Santo. Espírito Santo que recebemos no batismo e que confirmamos a nossa missão de cristãos, o sacramento da Crisma ou da Confirmação. E estamos refletindo sobre os dons do Espírito Santo. E agora vamos ver o dom do conselho. Que é o dom do conselho? É o terceiro dom do Espírito Santo. Conselho é o dom que nos capacita a tomar decisões acertadas em momento de dificuldade. Esse dom do conselho nos dá a luz do Espírito Santo para discernir o que é certo e o que é errado. A gente precisa estar atento durante as decisões para ver o que que o Espírito Santo nos aconselha. Só que a gente tem que estar preparado para isso e aberto para isso. Ter um momentinho de reflexão, de ponderação, para que o Espírito Santo consiga nos atingir com o seu conselho. O dom do conselho é o dom do saber discernir. Discernir caminhos e opções, de saber orientar e escutar e animar a fé e a esperança da comunidade. Isso nos diz o Frei Beto. Olha que interessante. O dom do conselho é o dom do saber discernir caminhos, diante de tantos caminhos que a sociedade, que o mundo nos apresenta, que a sociedade nos apresenta, nós devemos fazer uma opção, escolher o caminho correto, saber orientar e escutar e animar a fé e a esperança da comunidade, estar preparado para discernir o melhor. E também esse dom do conselho nos facilita discernir os melhores caminhos a percorrer de modo a alcançar e promover o reino de Deus. Nós cristãos devemos implantar devemos dar continuidade na missão de Jesus de tornar o nosso mundo um reino novo, um jeito novo de ser, até a caminhada definitiva no final dos tempos. Essa missão, então, de discernir as coisas para o bem da sociedade, nos é dado pelo dom do conselho do Espírito Santo. E esse dom do conselho nos facilita, então, discernir os melhores caminhos para percorrermos, né? Isso é muito importante. E assim também a gente possa realizar aquilo que melhor o Espírito Santo nos inspira e nos ajuda. Nos diz Dom Luciano Mendes de Almeida, de saudosa memória. Dom do conselho, mais do que pensar em aconselhar os outros, esse dom do conselho nos ensina a estar abertos à graça do Deus que nos orienta no caminho da vida. Devemos deixar-nos conduzir pela luz do Espírito Santo, do Espírito de Deus. À medida que nos abrimos à graça de Deus, nos dispomos a ouvir Deus, mais sábios e sábias nos tornaremos e melhores conselheiros seremos. Mais do que sermos conselheiros por palavras, devemos sê-lo pela ação, pela vida, conforme São Paulo na segunda carta a Timóteo, no capítulo 4, versículos 1 a 5, onde Paulo diz: rogo a vocês, diante de Deus e de Jesus Cristo, que há de vir para julgar os vivos e os mortos, pela sua manifestação e por seu reino. Proclama, Timóteo, a palavra. Insista no tempo oportuno e inoportuno, advertindo, reprovando e aconselhando com toda paciência e doutrina, pois vai chegar o tempo em que não se suportará mais a doutrina. Pelo contrário, com a comichão de ouvir alguma coisa, os homens se rodearão de mestres a seu bel prazer. Desviarão seus ouvidos da verdade e os orientarão para as fábulas. Quanto a vocês, sejam sóbrios em tudo. Suporte o sofrimento. Faça o trabalho de um anunciador do Evangelho. Realize plenamente o seu ministério. É o dom do conselho que nos capacita, então, a tomar decisões acertadas em momentos de dificuldades. Ele nos dá a luz do Espírito Santo para discernir o que é certo e o que é errado. Oremos. Espírito Santo, concedei-nos o dom do conselho. Com ele, poderemos encontrar a decisão certa no momento preciso. E saberemos também, com o dom do conselho, aconselhar, ajudando o nosso próximo, não só com sugestões, mas principalmente com o nosso bom exemplo, com o nosso testemunho de vida cristã e com a nossa solidariedade. Amém. Dai-nos, Senhor, o vosso conselho, que faz sábios para guiar homem e mulher, jovem e velho, nos caminhos do Senhor, rumo ao reino de Deus. Amém.
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8: 1 hora.
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9: Com a Mãe Aparecida, onde quer que você esteja, nossos irmãos e irmãs espalhados por todo o Brasil, pelas nossas rádios parceiras, rádios que integram a Rede Aparecida de Rádio, aplicativo Aparecida, a12.com/rádio Aparecida. A todos vocês, o nosso abraço fraterno, carinhoso. Obrigado pela audiência, pela companhia, pelas orações também. Agora 1:02, horário de Brasília. Abraçando também os nossos irmãos lá em Curvelo, pela Rádio Centro Minas FM. Em Rio Claro, a Rede Claré de Comunicação. Obrigado a você, meu irmão, que reza conosco. Em Porto Feliz, São Paulo, pela Rádio Nova Porto FM.
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0: Brito e Eliana Ribeiro, Minha Força. 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

0: 1h14, madrugada de quarta-feira, 1º de julho. Louvando e agradecendo ao nosso bom Pai por tudo em nossa vida. Perfeito é quem te criou. Gabi Pedroso chegando com a crônica de hoje.
1: Choro indica que algo não vai bem. Durante muito tempo, supôs-se que o choro era algo a ser evitado para demonstrar bravura e coragem. De maneira machista, chorar era tido como atributo quase exclusivamente feminino. A frase antiga, ouvida na escola, na rua, na família, tinha algumas variações, porém o mesmo sentido. Homem não chora. Chorar é coisa de menina. Está chorando igual uma menininha. Essas ideias, felizmente, foram sendo mudadas. O machismo, ainda não extinto, vem perdendo fôlego. A noção de que o choro, como capacidade de expressar sensibilidade, não deve ser descartada. Por outro aspecto, o choro é um sinal de que algo não vai bem. O escritor William Shakespeare dizia que o choro diminui a profundidade da dor. A situação de dor profunda faz com que haja um extravasamento quando o choro vem à tona. Os cristãos, no Evangelho de Mateus, no capítulo 5, versículo 4, ao citar as bem-aventuranças, lembram de uma delas que está ligada a isso. Bem-aventurados os que choram, porque serão consolados. Isso é, o choro como possibilidade de sinalizar para as outras pessoas, para aquilo que está à nossa volta ou para nós mesmos, que algo não vai bem. Por isso, chorar não como algo contínuo o tempo todo, mas como expressão, como destampamento de algo que dói, diminui de fato a sua profundidade. Pensar bem nos faz bem. Mário Sérgio Cortella, editora Vozes.
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0: Padre Fábio de Melo, estou à porta e peço entrada. Uma hora 22 minutos, Rádio Aparecida, Rede Aparecida de Rádio.
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0: Chegando com a sua mensagem para o dia de hoje.
2: Impressiona que muitos que se dizem católicos se mostrem tão incapazes de dialogar que precisam denegrir a imagem do Papa, da Igreja, para dizer que seu jeito de ser igreja é o correto e o melhor. Meu Deus, a que ponto chegamos? Se tornou costume denegrir a imagem daqueles que discordam de nossas ideias pelo simples fato de tirar a credibilidade e conseguir com isso algum crédito para o que considero sensato e coerente. Coerente não seria o amor proposto por Jesus? Ah, claro, vão dizer, mas até Jesus usou o chicote quando foi necessário para expulsar os vendilhões do templo. É, mas pelo que consta, ele derrubou as mesas, discordou das opiniões, agiu até acaloradamente, mas não condenou as pessoas, mesmo tendo discordado de suas atitudes. Quem disse que ele chicoteou as pessoas?

Anjos de Resgate, 1:28. Decidi viver em paz. 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
3: 1:32. 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
3: Onde quer que você esteja rezando com a gente, logo mais às 4 da manhã, o nosso Santo Terço Mariano, e você, meu irmão, minha irmã, rezando por você. Isso mesmo, rezando por você e rezando pela sua família, pelo seu trabalho, por tudo que temos, por tudo que somos. 1:32, deixa eu abraçar aqui alguns irmãos que estão participando conosco. A Alcilene Maria reza com a gente, pedindo por ela e pela família. A Elaine em São Paulo, capital, rezando por ela e pela família. Seu Jorge Teruel em Votorantim, São Paulo, rezando por ele e pela família, louvando e agradecendo a Deus também. O Elson de Guanhães, rezando por ele, pela esposa, pelos filhos, netos, noras, sobrinhos, afilhados, e também pela irmã e amigos, todos. 1:33.
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0: seu amor é demais, Banda Dom, 1:37, às 4, o Santo Terço Mariano, e você, meu irmão, minha irmã, rezando com a gente, rezando por você e pela sua família.
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0: Elô Silvério chegando, trazendo esse momento especial para todos nós.
2: Refletindo o tema, o preciosíssimo sangue de Maria, vamos juntos começar o Momento com Maria de hoje. O preciosíssimo sangue de Maria é contemplado na espiritualidade como sinal de sua íntima participação no mistério da salvação. Foi por meio dela que o Filho de Deus recebeu a natureza humana, tornando possível a encarnação de Cristo. Seu sangue simboliza amor, entrega, maternidade e total fidelidade à vontade divina. Ao longo de sua vida, Maria acompanhou Jesus com coragem e humildade, permanecendo firme até os pés da cruz. Por isso, sua figura inspira os fiéis a viverem a fé com confiança, obediência e esperança. A devoção mariana recorda que Deus realiza grandes obras por meio daqueles que se colocam a seu serviço, com coração sincero e generoso.

e Fátima Souza, Canção a Maria. 1h43 com a mãe. 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
2: Passamos catequese. O bebê, contrariado, esperneou, chorou, fez birra para conseguir o que queria da mãe. Seu irmãozinho pediu com jeitinho de quem sabia da mãe que tinha. Nem falou, nem chorou. Apenas ouviu, olhou nos olhos da mãe e puxou-lhe o vestido. Os dois expressaram o seu conceito de mãe, mas um deles descobriu a linguagem de mãe. Cantem comigo.

0: Da Via 33, nada sem você. 1:51, bom dia.
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11: 2 horas, horário de Brasília.
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11: Com a Mãe Aparecida, a Rede Aparecida de Rádio, abraçando a você, meu irmão, a você, minha irmã, que está rezando conosco aí na sua casa, no seu cantinho de oração. Rezando conosco, pedindo as bênçãos da Mãe Aparecida, o nosso irmão Renato Ribeiro, lá em Aracaju, no Sergipe, rezando por ele, pela família dele, pedindo paz. Sempre, né, meu irmão Renato? Rezando conosco. O Ricardo Reis Braga, rezando com a gente, pedindo as bênçãos da Mãe Aparecida, por ele, pela família, louvando e agradecendo sempre. Agora 2 horas, já às 4, o nosso Santo Terço Mariano. E você, meu irmão, minha irmã, rezando com a gente, lá em Senhor do Bonfim, na Bahia, pela Rádio Caraíba FM, a 96.7. A você que reza conosco em Boa Vista, Roraima, pela Rádio Monte Roraima FM, louvando e agradecendo.
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Roberto Carlos cantando pra gente. Essa canção é muito linda, não é verdade? Matando saudade, né? Porque ela não foi feita agora não, viu? Essa música já tem tempo, mas muito linda.

0: E quem está chegando para rezar conosco depois dessa canção linda com Roberto Carlos é o Padre Vanderlei Souza.
1: Olá, meu querido irmão, você que nos acompanha nesse programa com a Mãe Aparecida, sou o Padre Vanderlei, missionário redentorista. Vamos colocar-nos na presença de Deus, rezar, pedir, agradecer e louvar. Oremos à Mãe de Deus e nossa, Mãe do Amor. Fazei-nos amar, viver o amor. Amor ao nosso Deus e aos nossos irmãos e irmãs. Mãe da esperança, fazei-nos viver cheios de esperança e sermos esperança para os que encontramos ao longo do caminho. Mãe da justiça, livrai-nos da tendência para de julgar facilmente e fazei-nos encarnar no mundo a justiça do reino de Deus. Mãe do silêncio, ensina-nos que o silêncio é a terra fecunda em que a palavra pode nos renovar e transformar. Mãe da verdade, fazei-nos verdadeiros, transparentes, libertos da hipocrisia e da mentira. Mãe da vida, livrai-nos da morte, do pecado e do egoísmo. Mãe da libertação, libertai-nos de todo o nosso pequeno eu, dos horizontes estreitos e confinados, para que nós constituamos o povo livre que constrói o reino de Deus. Amém.
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0: Banda Vida Reluz cantando pra gente Tesouro Sagrado. Linda, linda, linda. Agora 2:11 e eu tava falando pra vocês, né? Que a música Aleluia do Roberto Carlos é antiga, né? Não foi feita agora, não. Sabe quando ela foi lançada, meu povo? 1984. Isso mesmo, 1984. Que maravilha, hein? É a música Aleluia do rei Roberto Carlos. Cantou pra gente agorinha há pouco. 2:12, louvando e agradecendo ao nosso bom Deus por tudo em nossa vida.
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0: Padre José Allen chegando com a sua mensagem para o dia de hoje.
2: A paz esteja com você. Prossigamos cada momento procurando conviver melhor com Maria, conhecer Maria. Ela nos levará a conhecer Jesus. Isso faz uma diferença muito grande. Embora se fale tanto de Maria, de Jesus, ainda temos que aprender e nunca vamos esgotar esse assunto. Por isso, uma vez, o padre São Pio de Pietrelcina, ele dizia, quando um confrade perguntou para ele: padre, o que o senhor pensa de Nossa Senhora? E São Pio respondeu: ela vale mais do que a filosofia e a teologia. Isso pode parecer estranho para muitas pessoas, mas todo estudo, por melhor que seja, nunca vai esgotar o mistério revelado por Deus através de Maria, que é para nós um modelo a ser seguido. Ela é um ser humano, criado à imagem e semelhança de Deus, que permaneceu intacta, portanto, imaculada. Por isso, Nossa Senhora, ela é nossa mãe, nosso modelo. Ela é de Deus e também da humanidade. É mãe de Jesus e nossa mãe. Nossa Senhora não pode deixar de nos amar. A maternidade é amor. É muito importante que a gente tenha essa consciência. Lembremos sempre que Nossa Senhora nos leva para o paraíso, porque ela é como mãe que quer o bem de seus filhos. Assim como toda mãe se preocupa para o bem do seu filho, pensemos em cada um de nós. Sem Maria, a nossa fé se esvazia, porque a fé também tem mãe. A mãe gerada pela fé que nos cria para sermos filhos em Jesus, o Filho de Deus, nascido de Maria. Portanto, respondamos ao amor da Mãe Celeste com gratidão, veneração, com amor. Esforcemo-nos por assemelhar a ela como verdadeiros filhos. Se Nossa Senhora é nossa mãe, é necessário que a piedade da Igreja para com a Virgem Maria seja cada vez mais expressa em atitudes concretas, como dizia o Papa São Paulo VI. Que a presença de Maria nos ilumine cada dia.
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2: A videira e os ramos. Jesus nos faz entrar no reino da salvação pelo batismo, no qual nos dá o seu divino Espírito e nos comunica uma vida divina que não é simplesmente vida humana. Ele o explica numa comparação: eu sou a videira e vós os ramos. O ramo que permanece na videira é alimentado, cresce e produz frutos. Se um ramo não produz frutos, é cortado, seca e é jogado no fogo. A vida do tronco é a vida do galho. Quer dizer que nós recebemos de Jesus a vida que ele mesmo é. Jesus diz: eu sou a videira e vós sois os ramos. Quem permanecer em mim e eu nele, produzirá muitos frutos, porque sem mim nada podeis fazer. Assim como Jesus é o Filho de Deus, também nós, pelo batismo, fomos incorporados a Cristo como galhos ao tronco da videira. Ele é o Filho substancial e nós somos filhos adotados, não por uma adoção fictícia ou só de documento. Tornamo-nos participantes da natureza divina. Somos mergulhados, por assim dizer, na morte de Cristo pelo batismo, para morrermos ao mal. E pela mesma água batismal, ressuscitamos para a vida de filiação com Cristo. Desde o batismo, o Espírito Santo nos dá a vida divina e fica presente em nós, dando força divina para a fé e o amor. Tornamo-nos os brotos que se alimentam do tronco, que é o Cristo, para produzirmos frutos do amor. Desde o batismo, o Espírito Santo dá ao cristão a semente, vida divina, que brota e cresce pela evangelização, na voz da família, da paróquia, do bispo, da igreja. Devagarzinho, o cristão vai recebendo mais luz e força para chegar à plenitude do reino dos céus.
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0: Cantores de Deus, 2:27, Ser de Deus. Às 4, Santo Terço, e você rezando conosco, viu? 3104-1043, para você enviar as suas intenções, a sua mensagem de fé, de amor, paz e esperança.
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0: 2:30. 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
0: Com a Mãe Aparecida, Rede Aparecida de Rádio, juntinho de você, rezando nesta madrugada de 1º de julho. Ricardo Reis Braga rezando conosco, pedindo por ele e pela família, louvando e agradecendo a Deus e a Nossa Senhora pelas bênçãos recebidas, por tudo que o Senhor tem realizado na vida dele, louvando e agradecendo e também pedindo a Deus a paz e perdão, né, Ricardo? Nosso irmão querido rezando conosco, pedindo e agradecendo. A Eliete lá em Curvelo, rezando por ela, pela família, que tenhamos um mês de julho com muita paz. Amém, minha irmã. Rezando conosco também o José João, lá em Palhoça, Santa Catarina, ele e a esposa em oração conosco também, rezando por ele e por toda a família. O nosso irmão querido Antônio, rezando com a gente lá no Sergipe, tá lá rezando junto com a mãezinha dele lá na cidade de Simão Dias, lá no Sergipe, tá com a família, descansando uns dias de férias, né, meu irmão? Graças a Deus. E quem está rezando com a gente também, o Almir Castro de Jundiaí, pedindo por ele e por toda a família. A você, continue rezando, isso, continue enviando pra gente as suas intenções. 3104-1043.
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0: E Fábio de Melo cantando pra gente A Mão de Deus.
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0: Padre Zezinho Maria da Paz Inquieta, 2:42.
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2: Ao anoitecer, trouxeram-lhes muitos endemoninhados. Ele expulsou os espíritos com a palavra e curou todos que sofriam de algum mal. Mateus 8:16. No dia 14 de outubro de 2021, um parlamentar ultraconservador do estado de São Paulo, num discurso cheio de ódio, xingou e caluniou publicamente a posição da Igreja Católica, na pessoa do arcebispo de Aparecida, da CNBB, e do próprio Papa Francisco, no que tange às políticas armamentistas. Acusou-os equivocadamente de falsear a espiritualidade cristã. Anunciar o reino de Deus, reino de paz, ou seja, de uma sociedade de irmãos uns dos outros. Desarmado, portanto, espiritualidade cristã é por isso, senhor deputado. Jesus mesmo nos dá um exemplo bem pessoal a ser seguido. Foi quando, preso e caluniado, mandou discípulos seus, furiosos com o que viam, recolheram a espada na bainha, como que a lhes dizer: pare com isso, não é pelas armas que as coisas se resolvem. Espiritualidade cristã tem a ver também com ir ao socorro de uma multidão de doentes físicos, psíquicos, mentais, emocionais, em socorro de uma multidão de famintos, desnutridos, pobres, sem amparo, desorientados, em socorro de uma multidão de seres humanos desfigurados, condenados à morte prematura. E tem a ver com denunciar todo o sistema de gestão que produz todo tipo de agressão ao ser humano, imagem e semelhança de Deus. Espiritualidade cristã, citando alguns exemplos: Jesus cura os leprosos, cura o empregado de um oficial romano, de outra religião, portanto, socorre a sogra de Pedro e, ao anoitecer, por suas palavras, tratou e curou muita gente com diferentes tipos de transtornos. Enfim, atendeu e curou todos os que sofriam de algum mal. Numa palavra, passou a vida a fazer o bem às pessoas sofridas. Bom Deus, que os discípulos e discípulas do teu filho Jesus, iluminados pelo teu espírito, não se intimidem em levar adiante o teu humanismo. Amém.
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te ama como eu. 2h49, com a Mãe Aparecida, Rede Aparecida de Rádio, Música, Fé, Emissão.

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1: Os santos nos ensinam, hoje dia 1º de julho, celebramos o dia de Santo Arão. Eu, Padre André, daqui da Arquidiocese de Aparecida, estou com você, amigo e amigo ouvinte, para conhecermos um pouquinho a história de Arão. Era irmão de Moisés, como atestam as Sagradas Escrituras. E foi uma glória para ele ser colaborador privilegiado do grande líder que Deus enviou para libertar o povo da escravidão do Egito e guiá-lo rumo à terra prometida. Arão era porta-voz de seu irmão, que era gago e tinha dificuldade para se expressar em público. Foi escolhido por Deus para ser o primeiro sumo sacerdote dos hebreus. O livro do Eclesiástico, depois de falar de Moisés, refere-se a Arão. Deus exaltou seu irmão Arão, semelhante a ele, da tribo de Levi. Fez com ele uma aliança eterna, deu-lhe o sacerdócio do seu povo e cumulou-o de felicidade e de glória. Livro do Eclesiástico, capítulo 45, os versículos 7 e 8. Moisés o consagrou e ungiu-o com o óleo santo. Constituiu uma aliança perene com ele e seus descendentes enquanto durar o céu, aquela de presidir o culto e exercer o sacerdócio e abençoar o povo em nome do Senhor. Na carta aos hebreus há também uma referência de exaltação ao sacerdócio. No capítulo 5, versículos de 1 a 10, diz: em verdade, todo pontífice é escolhido entre os homens e constituído a favor dos homens como mediador nas coisas que dizem respeito a Deus, para oferecer dons e sacrifícios pelos pecados. Ninguém se apropria desta honra, senão somente aquele que é chamado por Deus como Arão, porque Deus o proclamou sacerdote segundo a ordem de Melquisedeque. Homem frágil e pecador como todos, Arão é todavia um modelo de colaboração com Deus para realizar seu desígnio de amor. E assim Deus continua contando com gente como Moisés, Arão, gente que se doa na aventura da fé e colabora com generosidade na missão de conduzir as pessoas no caminho da salvação. Ele conta comigo e com você. Sejamos fiéis colaboradores como o nosso santo de hoje. Santo Arão, rogai por nós.
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0: Celina Borges cantando pra gente, Busque o Alto, sempre, sempre. 2:58, já já às 4, Santo Terço. E você, rezando conosco.
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0: 3:00.
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0: Com a Mãe Aparecida, rede Aparecida de Rádio, 3:00, horário de Brasília. Um ótimo e abençoado dia a você, meu irmão, minha irmã, vocês que rezam conosco, louvando e agradecendo por mais este dia que o Pai nos oferta, agradecendo a intercessão, as bênçãos de nossa mãezinha querida, a Senhora Aparecida. Obrigado a você que reza conosco, já já daqui a 1 hora, o nosso Santo Terço Mariano, e você rezando conosco, por você e pela sua família. 3104-1043.
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1: Olá, meu irmão, minha irmã. Graça e paz para você e sua família neste primeiro dia deste novo mês. O evangelho hoje narra o encontro de Jesus com dois homens possuídos por demônios. Jesus os liberta, mostrando toda a sua autoridade e poder a favor da vida e da dignidade humana. Invoquemos a luz do Espírito Santo para que abra as nossas mentes e corações ao acolhimento da palavra do Senhor.

Ó Espírito Santo, tu que habitas, tu que falas, rezas e ages em mim, abra-me a palavra, que a minha mente e o meu coração sejam o terreno bom onde a semente da palavra possa germinar, crescer e frutificar, para que a minha vida seja transformada. Amém. Hoje, 1º de julho, a liturgia nos oferece o Evangelho de Mateus, capítulo 8, versículos 28 a 34. Vieram ao encontro de Jesus dois endemoniados que saíram dos sepulcros. Eram tão perigosos que ninguém se atrevia a transitar por aquele caminho. E eis que começaram a gritar: que há entre nós e ti, filho de Deus? Vieste aqui para nos atormentar antes do tempo? Ora, perto deles havia uma vara com muitos porcos pastando. Os demônios lhes suplicaram: se nos expulsas, manda-nos para a vara de porcos. Ele lhes disse: ide. Saíram e foram para os porcos. A seguir, toda a vara tirou-se desfiladeiro abaixo em direção ao mar e morreu nas águas. São dois homens possuídos por um espírito impuro. No judaísmo, o testemunho válido exige a fala de dois homens. A situação deles é inumana. Vivem em meio aos túmulos. São violentos, convivem com cadáveres e impureza, respiram hálito de morte. Outro espírito os governa, desumaniza-os e aliena. Eles estão privados da vida e da liberdade. O ambiente está vinculado ao mar, lugar de caos primitivo. A região é pagã. Os animais envolvidos são impuros, os porcos. Eles desejam controlar Jesus por conhecerem sua identidade e seu poder. Jesus veio para atormentá-los antes do tempo, isto é, seu ministério já é uma vitória sobre o mistério do mal. A ordem de Jesus é simples: ide. Uma única palavra com autoridade. As ondas com as quais os demônios queriam afogar a igreja afogam o próprio demônio. Os cuidadores fogem para a cidade e anunciam o fato. Os moradores parecem possuídos pelo espírito de agressão e violência. Eles preferem os porcos, preferem o dinheiro. Rejeitam Jesus, mesmo vendo a vitória de Cristo sobre o mal. Jesus se torna indesejável, pois a economia está acima da vida. Os dois homens endemoniados começaram a gritar: que há entre nós e ti, filho de Deus? O Senhor nos convida a sermos praticantes da palavra. Neste momento, vamos dispor o nosso coração para a vivência de sua palavra.

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1: Serva de Naamã. Uma menina escrava que salvou a vida do seu patrão. Meu senhor, o profeta Eliseu certamente o livraria da lepra. A serva de Naamã era uma jovem israelita que, durante uma de muitas guerras, foi raptada pelos arameus e levada presa como escrava para Damasco, onde ficou a serviço da esposa de Naamã, um militar do exército do rei da Síria. Quando a jovem ficou sabendo que Naamã, o marido da sua patroa, era leproso, ela lembrou as histórias do profeta Eliseu e contou para a patroa como o profeta Eliseu ajudava o povo a recuperar a saúde. E dizia que, se o marido dela se apresentasse a Eliseu, certamente seria curado da lepra. Você pode conferir isso no capítulo 2 e versículos 5 a 3. Então, a mulher convenceu o marido e ele foi encontrar o profeta Eliseu, que o ajudou a ficar livre da lepra. Assim, graças à informação da escrava israelita a respeito do profeta Eliseu, Naamã pôde recuperar a saúde. Não sabemos o nome daquela jovem escrava, mas até hoje ela ficou na memória de todos como uma pessoa que soube partilhar com os outros o pouco que ela sabia e possuía. Assim acontece até hoje, por meio das conversas entre pessoas de diversos países, culturas, independentemente das posições religiosas e políticas, raciais, sociais, as pessoas se comunicam e se ajudam mutuamente. O plano de fundo dessa história bonita são as trágicas guerras que durante séculos abalaram a vida dos povos da Palestina. É que a Palestina é uma estreita faixa de terra entre o mar Mediterrâneo e o Grande Deserto. E essa faixa de terra liga três continentes: África, Ásia e Europa. O dono dessa faixa de terra controla o comércio mundial e fica rico. Por isso, durante séculos, desde o ano 3000 a.C., Palestina foi uma terra muito cobiçada, por onde passavam muitos exércitos, muitas incursões, muitas guerras, exércitos do Egito, da Assíria, da Babilônia, do próprio Israel e de tantos outros povos. Terra de muitos refugiados, mistura de muitas raças. Assim, pôde acontecer que uma menina israelita fosse raptada e levada cativa para Damasco, onde foi vendida como escrava para a mulher de Naamã, o leproso. Ela levava consigo na memória as histórias do profeta Eliseu, que cuidava da saúde do povo, e assim pôde contribuir para a cura de um leproso.
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0: cantando pra gente Converte-me, Senhor. 3:27.
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2: Olá, meu querido irmão, querida irmã, bem-vindo, bem-vinda à Escola de Maria, a melhor e mais perfeita discípula da palavra de Deus. Meu querido, minha querida, quando falamos em silêncio, falamos em contemplação da graça de Deus em nossa vida. E é mais ainda do desafiante ouvir a voz do Senhor. Nós estamos fazendo um percurso com o livro da escritora Márcia Terezinha, da editora Santuário, O Silêncio de Maria. O terceiro silêncio de Maria podemos embasar em sua vida oculta no lar de Nazaré, desde a gruta de Belém ao exílio no Egito e ao retorno da Galileia. A mãe de Jesus, a Santíssima Mãe de Deus e nossa, guardou um silêncio recolhido em seu coração. Quando nós vemos os fatos que os evangelhos vão nos mostrando, nós percebemos que Maria fica fora da ação de Jesus bem no início da sua vida pública. Ela não aparece, ela não diz nada a ninguém, ela não exalta a presença de seu filho, ela não fica engrandecendo quem é Jesus, ou elogiando, ou falando qualquer coisa. Os evangelhos não trazem nada. O silêncio que muitas vezes hoje nós não sabemos cultivar, porque nós apenas achamos que é o barulho, que é o pergunta e resposta, é o fazer e ter um retorno, que é a forma de comunicação de Deus. Mas nós aprendemos com Maria, a Santíssima Virgem Mãe, que a vinda do nosso Salvador, ela traz para nós um duplo movimento. O primeiro movimento é o sim. Nós precisamos acolher a graça de Deus, nós precisamos acolher Deus presente em nossa vida. Rezar tem que ser mais do que apenas um ato de comunicar uma necessidade, mas sim um abrir o coração para que a Trindade Santa, em seu amor infinito, através de Jesus Cristo, Filho unigênito do Pai, exerça a obra da nossa criação, exerça a ação do Espírito, a transformação do nosso ser. Então, esse abrir-se a Deus, em primeiro momento, é importantíssimo, porque é onde nós vamos conseguir entender que Deus se faz presente realmente na nossa vida. E o segundo momento é quando nós aprendemos com Maria a tornar o lugar concreto da visibilidade de Jesus na nossa vida. Ela vai dizer ao anjo: eis aqui a serva do Senhor, faça-se em mim segundo a tua palavra. Esta ação do Espírito que realiza em Maria a promessa messiânica do Antigo Testamento e que vai realizar na nossa vida também. Maria, meu querido, minha querida, ela antecipa para a nossa comunidade de fé, para a nossa humanidade, esse gerar Deus no mundo e este acolher a bênção da graça paterna de Deus aqui já no nosso tempo, na nossa terra, no nosso momento. O reino já está no meio de nós, como o próprio Jesus vai dizer. Então, meu querido, minha querida, acolha Deus como bênção na sua vida. Acolha Deus como presente para você, não apenas como uma resposta às perguntas que você faz. Que o Senhor te ilumine, te guarde e abençoe, por intercessão da Santíssima Virgem Maria, Nossa Senhora Aparecida.

Ministério de Música Shalom Caminhos. 3:36 com a Mãe Aparecida, Rede Aparecida de Rádio. 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
5: 3h39. 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
5: Com a Mãe Aparecida, onde quer que você esteja, se preparando para rezar conosco o Santo Terço, pedindo por você e pela sua família, louvando e agradecendo ao nosso bom Deus por tudo, por todos. Isso mesmo, rezemos por nós, pelos nossos e também pelos nossos irmãos e irmãs, aqueles que precisam de orações. Os nossos irmãos enfermos, os nossos irmãos em situação de rua, todos, todos, todos. Já, já, o Santo Terço, agora 20 minutinhos faltando para as 4 da manhã.
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0: Mãe Aparecida, Rede Aparecida de Rádio, louvor ao meu Deus. Obrigado a você que está rezando conosco na sua casa, aí no seu cantinho de oração, pedindo as bênçãos da Mãe Aparecida por você, por aquelas pessoas que pedem nossas orações. Quantas e quantas pessoas, não é verdade? Nesse momento, rezando conosco.
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0: Mensagem Brasil, Eugênio Jorge. Eu creio nas promessas de Deus. 3:48. 12 minutinhos faltando para as 4 da manhã. Santo Terço Mariano, rezando com você, por todos nós.
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0: Elô Silvério chegando novamente com a sua reflexão para hoje.
2: Cristo padeceu o invisível, mas o fez com um amor infinito. Se não tivesse tido paciência, ter-se-ia frustrado toda a sua obra de redenção. De maneira que a marca irrefutável de seu amor no sacrifício foi precisamente sua paciência. Cristo teve paciência para nascer em um miserável estábulo. Paciência ao ter de fugir de Herodes. Paciência na pobreza de sua vida inteira. Paciência ao ser caluniado. Paciência no instante da traição. Paciência ao ser vendido miseravelmente. Paciência diante de seu juiz e de seus acusadores. Paciência na flagelação e no caminho da cruz. Paciência ao ser crucificado e desprezado, porque a paciência é o sinal exterior de que sofre por verdadeiro amor.

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4: Bom dia, bom dia, bom dia. Quarta-feira, meiuca de semana, hoje, dia 1º de julho. Está no ar mais um programa sucesso, sob direção geral de Padre Ricardo Fidelis. Na produção, José Devair Silva. Apresentação, programação, locução e a recepção é minha. Carlos André com você a partir de agora, informando, divertindo e evangelizando.
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4: Bom dia para você de Sacramento, cidades circunvizinhas, comunidades rurais. Bom dia para você, internauta. Obrigado pelo carinho da sintonia. Seja bem-vindo, seja bem-vinda. A partir de agora, o melhor da música sertaneja raiz. Madrugada gostosa, temperatura agradável, 15 graus agora, a umidade relativa do ar 59%. Bora lá pro sétimo mês deste ano de 2026. 1º de julho, excelente madrugada para você que está aí trabalhando, para você se preparando para mais um dia de trabalho e para você que está aí no seu descanso, tranquilo, tranquila, acompanhando já o programa. Meu muito obrigado pelo carinho, pela sua escolha com a 100,3. Participe comigo, 3351-1735, para agendar aquele dedo de prosa, você pedir a sua música, mandar o seu bom dia, ou fique à vontade aí também para participar pelo WhatsApp. Lembrando que pelo WhatsApp, sua mensagem de áudio ou de texto, 99197-1748. Bom dia, bora lá, eu de cá e você de lá para mais um programa sucesso.
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4: 4:03, 4:03, bom dia, bom dia.

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1: Tá na 100, tá feliz, confira a hora certa, 4:07.
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0: bom dia, Célio Inando Carroça Velha, o homem espingarda Zé Mulato e Cassiano, barquinha de ouro com os filhos de Goiás, 4:16.
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0: Bom dia, 4:17, 4:17, intervalo rapidinho aqui. Nós tem que tocar a moda, né? Um abraço aí pra você no sítio, na fazenda, na chácara, meus estimados amigos aí na fazenda Santa Terezinha, é o Sérgio e o Franciel. Tudo bom aí, Sérgio? Tudo bom, Franciel? Meu abraço aí pra vocês, muito obrigado pela sintonia, bom dia de trabalho, excelente mês de julho, meiuca de semana hoje, quarta-feira, nem pra lá, nem pra cá, bora lá. 4:18, abraço aqui pra dona Dair Borges, está no Flamboyant. Tudo bom, dona Dair? Bom dia. Bom dia, bom dia pro Rock também sintonizado lá na Coab, abraço pro Pio Orlando no bairro Isaías Borges da Mata, bom dia pro Elivandro e o Cristiano, moçada firme no eito aí, não bambeia não, Elivandro, bora lá, Cristiano, bom trabalho para vocês aí. A Rosimeire também na sintonia, tudo bom, Rose, seja bem-vinda, tá aí se organizando para mais um dia de trabalho. O Ednei também pedindo música, oferecendo aí para todos os motoristas. Muito obrigado, Ednei, seja bem-vindo. Meu estimado amigo deputado, tá no, lá no Alto Paranaíba, tá na sintonia. Tudo bom aí, deputado? Tudo certinho? Seja bem-vindo. Um abraço aí para você, senhora, sua esposa. Obrigado aí pela sintonia. Senhor Zico e a dona Joana, bom dia. Tudo bom, senhor Zico? Pessoal na Fazenda Aldeia.

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1: 4:30.
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1: 4:32.
2: Alerta importante.
4: No bairro Chafariz.
1: 4:32.

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5: 4:34. Bom dia.

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1: 4 horas 43 minutos. Bom dia.

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2: 4:46.
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2: Bom dia, 4:49, 11 minutinhos faltando para 5 horas da manhã desta quarta-feira, hoje dia 1º de julho. Então, lembrando a todos que hoje tem início então a Feira de Negócios Coasa no Parque de Exposições Hugo Rodrigues da Cunha, aqui na cidade de Sacramento. 4:49. Abraço aqui ao pessoal lá de Conquista. A Lourdes está na sintonia. Tudo bom, Lourdes? Sr. Agostinho, bom dia. Bom dia aqui também pro Erivelton sintonizado. Tudo bom, Erivelton? Abraço aí em Conquista, pessoal no almoxarifado municipal aí, né, da Prefeitura Municipal de Conquista. Tudo bom, moçada? Tudo certinho aí? Bom trabalho para vocês. Excelente quarta-feira. Eu muito obrigado a todos aí na cidade de Conquista. Meu amigo Bruno em Jubaí, bom dia, meu patrão. Bora lá, vamos que vamos. 4:50.

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2: Bom dia, 5 horas em ponto.
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2: Bom dia. 5:03, 5:03. Excelente manhã de quarta-feira, meiuca de semana. Obrigado aí pelo carinho, pela sintonia. Onde quer que você esteja sintonizando a 100,3, meu abraço, minha gratidão por você escolher a Rádio Sacramento FM e prestigiar o programa Eu, a Viola e Deus. Participe 3351-1735 e peço desculpas aí o pessoal que participa aqui pelo WhatsApp. Agora que eu consegui controlar esse WhatsApp, né? E para receber as mensagens, negócio, eu vou te contar, viu? É cada uma, só Deus na causa, como diz o ditado, né? Ah, não, nem, viu? Vamos que vamos, né? Agora sim, né, as nossas mensagens aí, pode mandar aí pelo WhatsApp, 991-97-1748. Vamos lá, vamos juntos. Ao vivo tem disso, né? Tem disso aí. Mas não pode bambear, não. Vamos firme. Vamos firme, porque o negócio não é brincadeira, não. Abraço aqui pra Luzia Afonso, tudo bom, Luzia? Bom dia. Bom dia pro Wilson, lá em Uberaba. Tá na sintonia, Wilson? Bom dia pra você. Bom trabalho aí, viu? Excelente viagem, Deus abençoe você. Bora lá, não bambeia, não. É isso aí, vamos firme. O Marco em Igarapava também, tudo bom, Marco? Bom dia para você, Deus abençoe aí, né? Abraço, que Nossa Senhora cuide sempre dos nossos caminhos, né? Abraço aí a todos de Igarapava, né? O Gorila também tá na sintonia em Igarapava, a Cleide, Cleide de Igarapava também, Cleide, bom dia. Seja bem-vinda, satisfação receber aqui a sua mensagem. O meu estimado amigo Giovanni Rosa, bora lá, meu patrão. Bambeia não, chega a bota aí, bora, vamos juntos. Deus abençoe você aí, a todos os motoristas. A Lourdilei no Rosário, abraço para dona Cida e o senhor Reginaldo, sejam bem-vindos. E a Alice lá em Conquista, tudo bom, Alice? Tudo certinho aí? Bênçãos de Deus sobre você e a sua vida também. 5:05, canta Tião Carreiro e Pardinho.

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1: 5:12, a hora certa para você. 5:12.

0: Bom dia, bom dia, Goiânia e Paranaense, o doutor e o Caipira, antes cantou pra nós aqui na 100,3, o Iri de Irineu, Laço da Saudade, Tchão Carreira e Pardinho, Passagem de Minha Vida, abrindo aí a segunda hora do programa de hoje.
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0: Bom dia, bom dia, 5:16 e atenção, tem início hoje, dia 1º, a Feira de Negócios Coasa 2026. É isso mesmo. 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Atenção para esse recadinho da Coasa.
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0: 5:17.
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0: 5:18, a produção de etanol de cereais deve alcançar 10 bilhões de litros e inaugura uma nova fase da bioenergia brasileira. A produção brasileira de etanol de cereais deve atingir quase 10 bilhões de litros na safra 25-26, segundo projeções do setor. O volume representa um crescimento de aproximadamente 20% em relação ao ciclo anterior e evidencia a rápida evolução desse mercado, que produzia cerca de 500 milhões de litros em 2017. O avanço acompanha um ritmo médio superior a 30% ao ano na última década e é impulsionado principalmente pela expansão das usinas flex, capazes de processar cana-de-açúcar e cereais ao longo de todo o ano. O modelo amplia a eficiência industrial, reduz a sazonalidade da produção, fortalece a competitividade do agronegócio e cria novas oportunidades de desenvolvimento para diferentes cadeias produtivas. Na avaliação de Agatha Turini, diretora comercial da Fertron e diretora estadual do CIESP São Paulo, a evolução do etanol de cereais representa uma transformação estrutural da bioenergia brasileira. 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
4: 5:20.
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2: 5 horas 22 minutos.

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3: 5 horas 25 minutos. Bom

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2: 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E a hora certa na Sacramento FM, 5:30.
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2: 5:32.
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2: Bom dia, 5:36, 5:36, excelente manhã de quarta-feira, meiuca de semana, hoje dia 1º de julho, né? O primeiro dia do sétimo mês deste ano de 2026. Aparecida em Conquista, bom dia. Bom dia para Adriana Terra lá em Tapira. Tudo bom, Adriana? Tudo certinho aí? Alô, pessoal de Tapira. Abraço a todos aí. Dona Cleusa Márcia lá no bairro Maria Rosa. Meu amigo José Antônio Borges está trabalhando e está na sintonia. Daqui a pouquinho encerrando o expediente, né, José? Bom descanso para você. A dona Sirlene e o senhor Eurípides lá no bairro Scafe. Abraço aqui pro meu amigo Arthur, o Pedro Donizete de Faria. Tudo bom, Pedro? Tudo certinho aí? Bora lá, né? Vamos firme. Pessoal lá no sítio, João e Maria, meu amigo João Kleber, a Marlúcio, Batatinha. Bambeia não, João. Vamos firme aí, ó. Tá na tirança de leite? Ainda não começou, mas que é isso? Já são 5:37. Daqui a pouquinho já virou ordenha da tarde aí, viu? Abraço para vocês aí, Deus abençoe o pessoal aí na comunidade Caxambu, né? Meu muito obrigado. Ontem estivemos aí na comunidade Caxambu para Santa Missa. Então, minha gratidão a cada um dos que lá estiveram participando, nos recebendo aí. Muito obrigado pela amizade, o carinho, a atenção de todos. De um modo especial aí, o Jorge, a Lena, que recebeu a comunidade e nos receberam também, né, para Santa Missa. Um abraço fraterno a todos e até o próximo mês, se Deus quiser. 5:37, bom dia. Dino

0: Bom dia para você, Léo Canhoto e Robertinho. Último julgamento, você na sintonia da melhor rádio do seu rádio. Meu abraço aí aos internautas. O senhor Luiz Fernando, lá no bairro Maria Rosa. Tudo bom, senhor Luiz? Bom dia, meu amigo Carlos André. Excelente programa. Meiuca de semana, um abraço. Opa! Meiuca de semana, nem pra lá, nem pra cá, né? Quarta-feira, hoje, dia 1º de julho. A Neide Paiva Martins, tudo bom, Neide? Seja bem-vinda. A Lourdes está na sintonia. Bom dia, Lourdes. Ô, Lourdes, não foi só você que me desejou boas férias, não, né? Ontem, quando eu encerrei o programa aqui, né? Eu disse até o mês que vem, né? E foi muito bom estar com vocês mais esse mês. Aí, o que eu recebi de mensagens, né? Que boas férias, bom descanso. Eita, assim fosse, viu? Cadê minhas férias? Minhas férias estão só lá pro ano que vem e olhe lá, viu? Isso se elas não cair na ponte ainda, viu? Mas tamo firme, né? Vamos que vamos, não pode bambear. Faltando 15 minutinhos para 6 horas, daqui a pouquinho, a oração da manhã, né? Abraço aqui também pro Silvio, tá? Na sintonia. Tudo bom, Silvio? Seja bem-vindo, viu? Boa meiuca de semana para você também. Bom dia pro Cidinho e o Éder lá na Fazenda Camurça. Alô, pessoal da Fazenda Camurça. O José Ivan e a Cirlei lá na Fazenda Jatobá, pessoal em Ponte Alta. Abraço aqui também pra Cristina Ranuzzi. Tudo bom, Cris? Deus abençoe vocês. A Wanda Salete está na sintonia. Oi, dona Silvia. Dona Silvia está lá no João 23, sintonizadinho. Abraço aí para Maria Zanin. Bom dia para o Valdeci e a Fátima também. Dona Maria das Dores e a Maria Badia no Parque Sabiá. Alô, pessoal do Parque Sabiá, bem pertinho da gente aqui. Senhor Zé Malaquias está no Servato e a família. Bom dia. Bom dia para o senhor João Álvares Cabral. Tudo bom, senhor João? Tudo certinho? Excelente quarta-feira de trabalho para o senhor. Deus abençoe aí o senhor e a família. Bom dia, confira a hora certa, são 5:46. 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
0: Bom dia, bom dia, bom dia. Já já nossa oração da manhã. Queremos rezar com você, pela sua família, as intenções que cada um traz no seu coração, de pedido, de agradecimento. Rezamos por todas aquelas pessoas que encomendaram as nossas orações, por você que nesse momento está na sintonia da Rádio Sacramento, por todas as famílias, rezo pela minha família, especialmente pelos meus pais, rezamos pelos aniversariantes de hoje, você celebrando o dom da vida, por você, pela sua família, o seu pedido, a sua intenção particular que você traz aí no seu coração, pedido, agradecimento. Rezamos por todas as pessoas que se encontram enfermas, acamadas, hospitalizadas, necessitando da graça da saúde. Também rezamos pelo Santo Padre Papa, pelo nosso arcebispo, também pelo nosso pároco, Padre Ricardo, Padre Márcio André, também por Padre José Eduardo e todos os sacerdotes, diáconos, religiosos de nossa comunidade e por você, de um modo especial, que nesse momento estará unido conosco em oração.

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2: Bom dia, queridos rádio ouvintes da Rádio Sacramento. Hoje é quarta-feira e convido a todos para rezarmos juntos esta oração da manhã. Eu sou o Padre Ricardo Fidelis. Vamos elevar a Deus o nosso louvor matutino. Em nome do Pai e do Filho e do Espírito Santo. Amém. Criador das alturas celestes, vós fixastes caminhos de luz para a lua, rainha da noite, para o sol que de dia reluz. Vai-se a treva fugindo da aurora e do dia se espalha o clarão. Nova força também nos desperta e nos une num só coração. O nascer deste dia convida a cantarmos os vossos louvores. Do céu jorra uma paz envolvente, harmonia de luz e de cores. Ao clarão desta luz que renasce, fuja a treva e se apague a ilusão. A discórdia não trema nos lábios, a maldade não turve a razão. Quando o sol vai tecendo este dia, brilhe a fé com igual claridade. Cresça a espera nos bens prometidos e nos una uma só caridade. Escutai-nos, ó Pai piedoso, e vós, Filho do Pai esplendor, que reinais com o Espírito Santo na manhã sem ocaso do amor. Senhor, meu primeiro pensamento nesta manhã que começa se dirige para ti, que velaste meu sono e assististe o meu despertar. Tu moras nas alturas e habitas bem no íntimo de minha vida, e todo este dia é teu. Consagro-te agora a jornada que começa, que o meu trabalho seja fecundo como orvalho do teu amor e a força da tua bênção. Em vão trabalham os homens se tu não os amparas. Permite que eu possa responder claramente a todos a respeito da esperança que existe em mim. Que todos aqueles que eu encontrar possam receber uma palavra amiga de meus lábios, um gesto acolhedor de minhas mãos e uma oração sincera do meu coração. Olha na mesa daqueles que sofrem e que possam se alimentar para recuperar as forças e continuar a caminhada da vida. Que hoje à noite eu possa estar novamente contigo na intimidade, como alguém que reencontra um amigo, para poder dar graças pelo dia que me destes. Vamos agora acolher no coração a palavra do Senhor por meio do Evangelho.

0: Quarta-feira, dia 1º de julho. Evangelho segundo São Mateus, capítulo 8, versículos 28 a 34. Chegando ao outro lado, no território dos gadarenos, dois endemoniados saíram dos túmulos e foram ao encontro dele. Eram tão violentos que ninguém podia passar por esse caminho. Eis que começaram a gritar: "O que queres de nós, filho de Deus? Vieste aqui para nos atormentar antes do tempo?" A certa distância deles estava pastando grande manada de porcos. Os demônios lhe suplicavam, dizendo: "Se nos expulsas, manda-nos para a manada de porcos." Jesus lhes disse: "Vão." Eles saíram e entraram nos porcos, e toda a manada lançou-se precipício abaixo em direção ao mar e morreu nas águas. Palavra da salvação. Glória a vós, Senhor. Meus irmãos e minhas irmãs, os porcos são considerados impuros pelos judeus, que os desprezam e não comem sua carne de modo algum. Entretanto, aqui estamos num contexto pagão, na cidade de Gadara, na Decápole, onde os porcos eram cuidados e criados para alimentar a população. A revolta do povo, portanto, foi por causa do prejuízo material consequente da morte da manada de porcos. Esquecendo-se do bem que Jesus fez ao libertar os dois endemoniados que sofriam há anos, e de certo modo libertar toda a cidade da presença do maligno, é interessante destacar também que no episódio hoje narrado temos o primeiro encontro do Filho de Deus com o filho das trevas, o demônio, depois das tentações no deserto. Talvez por isso o demônio identifique Jesus e reconheça seu poder.
1: Depois de ouvir a palavra do Senhor, vamos dirigir a Ele as nossas preces. Senhor Jesus Cristo, esplendor do Pai, vós nos iluminais com a sua palavra. Cheios de amor, nós o invocamos.
2: Senhor, eu sei que é teu este lugar, todos querem te adorar.
1: Toma. Sois bendito, Senhor, autor e consumador da nossa fé, porque nos chamastes das trevas para vossa luz admirável. Vós que abristes os olhos aos cegos e fizestes os surdos ouvirem, aumentai a nossa fé. Fazei-nos, Senhor, permanecer firmes no vosso amor e que nunca nos separemos uns dos outros. Dai-nos força para resistir à tentação, paciência na tribulação e sentimentos de gratidão na prosperidade. Dai a vossa graça a todos os ouvintes da Rádio Sacramento, especialmente àqueles que apresentaram as suas intenções para esta oração da manhã. Que todos recebam vossa graça, vossa bênção, o auxílio necessário, a proteção, a saúde, a paz. Vos pedimos também, Senhor Jesus, por todos os membros do Clube de Amigos, para que sejam perseverantes neste compromisso de nos ajudar a evangelizar por meio da Rádio Sacramento. Por todas estas intenções, Senhor Jesus, nós nos unimos a vós, rezando como vós nos ensinastes. Pai nosso que estais no céu, santificado seja o vosso nome. Venha a nós o vosso reino. Seja feita a vossa vontade, assim na terra como no céu. O pão nosso de cada dia nos dai hoje. Perdoai-nos as nossas ofensas, assim como nós perdoamos a quem nos tem ofendido, e não nos deixeis cair em tentação, mas livrai-nos do mal.
3: Oração da manhã.
1: Senhor, no início deste dia venho pedir-te saúde, força, paz e sabedoria. Quero olhar hoje o mundo com olhos cheios de amor, ser paciente, compreensivo, manso e prudente, ver além das aparências teus filhos como tu mesmo os vês, e assim não ver senão o bem em cada um. Cerra meus ouvidos a toda calúnia, guarda minha língua de toda maldade, Que só de bênçãos se encha meu espírito. Que eu seja tão bondoso e alegre que todos quantos se achegarem a mim sintam a tua presença. Senhor, reveste-me de tua beleza e que no decurso deste dia eu te revele a todos. Amém. Vamos pedir à nossa mãe, Maria Santíssima, que nos conceda a graça e a bênção que necessitamos. Vamos nos confiar a ela, pedindo que Nossa Senhora nos acompanhe ao longo de todo este dia, nos concedendo a saúde do corpo, a proteção da alma, as bênçãos que necessitamos.
3: Nossa Senhora, Virgem do Silêncio.
1: Ó minha Senhora e minha Mãe, eu me ofereço todo a vós, e em prova de minha devoção para convosco, vos consagro neste dia meus olhos, meus ouvidos, minha boca, meu coração e todo o meu ser. E já que sou vosso, ó incomparável Mãe, guardai-me e defendei-me como propriedade vossa. Amém. Ave Maria, cheia de graça, o Senhor é convosco. Bendita sois vós entre as mulheres, e bendito é o fruto do vosso ventre, Jesus. Santa Maria, Mãe de Deus, rogai por nós, pecadores, agora e na hora de nossa morte. Amém. Queridos ouvintes da Rádio Sacramento, vamos neste momento receber a bênção de Deus para este dia que está começando. O Senhor Jesus Cristo esteja a teu lado para te defender, dentro de ti para te conservar, diante de ti para te conduzir, atrás de ti para te guardar, acima de ti para te abençoar. Ele que vive e reina pelos séculos dos séculos. Amém. A bênção de Deus Todo-Poderoso, Pai, Filho e Espírito Santo. Amém. Um feliz e abençoado dia para todos os queridos rádio ouvintes da Rádio Sacramento.
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11: Bom dia, 6:12 é hora de informação. Vamos saber como fica o tempo e a temperatura para esta quarta-feira, 1º de julho.
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11: 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Esta quarta-feira será marcada pela continuidade de instabilidades sobre a região sul do Brasil, onde a combinação entre o transporte de calor e umidade, a atuação de uma frente fria estacionária e a formação de uma nova área de baixa pressão mantém o cenário favorável para chuva intensa e temporais. Enquanto isso, na região sudeste e centro-oeste, o tempo segue com predomínio firme. O nordeste mantém chuva na faixa litorânea e o norte continua com pancadas típicas da alta umidade. No sudeste, o tempo deve permanecer estável em praticamente toda a região, com predomínio de sol entre poucas nuvens em São Paulo, Minas Gerais e no Rio de Janeiro, sem previsão de chuva significativa. Apenas o litoral do Espírito Santo e o Nordeste Mineiro poderão registrar aumento da nebulosidade e chuvas devido ao transporte de umidade do oceano. Nas primeiras horas da manhã, há possibilidade de nevoeiros isolados em áreas de baixada, vales e regiões serranas, que se dissipam rapidamente. Durante a tarde, as temperaturas deverão entrar em elevação gradual. A umidade relativa do ar abaixo dos 30% no norte e em grande parte do Triângulo Mineiro, além do noroeste e oeste paulista. No extremo norte de Minas Gerais, os índices poderão ficar abaixo dos 20%. As rajadas de vento variarão de 40 a 50 quilômetros por hora na região dos lagos no Rio de Janeiro, litoral sul do Espírito Santo, oeste, noroeste, norte interior e também no Triângulo Mineiro. Nesse momento em Sacramento, 15 graus, a umidade relativa do ar 60%. A máxima prevista para hoje 26 graus. Os ventos nesse momento média de 12 quilômetros por hora. A umidade relativa do ar varia de 49% a 89%. Pode ocorrer chuviscos isolados em algumas áreas do Triângulo Mineiro. Portal climatempo.com com as informações do tempo e a temperatura.
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11: Seis e dezessete.
13: Bom dia, 6,3.
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16: 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A hora certa para você. 6:18.
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2: Bom dia, 6:21, 6:21. Meu abraço ao senhor Reinaldo e toda a equipe da Siju, sua família, senhor Reinaldo. Muito obrigado aí pela sintonia. Boa quarta-feira. Bom dia aqui pro Adilce e a família. Apoliano José Humberto, lá no bairro Maria Rosa. Maria Helena, bom dia, tudo bem? Tá tudo certo aí? Excelente meiuca de semana para vocês. Abraço pro Devaldo, a Luzia Afonso lá no Chafariz. Tudo bom, Luzia? Abraço aí para você, pro senhor José e toda a família. A equipe da Agromil, meu estimado amigo Marcos, tá na sintonia. Moçada firme no eito aí. Meu abraço a cada um de vocês. Boa quarta-feira, excelente meiuca de semana. A Mariângela sintonizada, seja bem-vinda, Mariângela. Bom dia, Rosângela. Alô, pessoal aí na padaria do supermercado Maísa. A você, Rosângela, e toda a equipe aí, meu abraço. Gratidão aí por sintonizar a 100,3. O Cleomar lá no bairro Maria Rosa. Tudo bom, Cleomar? Bom dia. O Gilmar Borza, Ronilda, salve, Rainha Gilmar, tudo bem? Tudo certinho aí? Abraço aqui pra Lúcia também, seja bem-vinda, Lúcia. Na sintonia, o José Humberto, tá na sintonia lá em Pedregulho, moçada de Pedregulho. A Sandra e a dona Nair no bairro Maria Rosa, tudo bom, Sandra? Bom dia pra Fabiana Pires, né? O Cleiton, a família pessoal aí no Chafariz, aí na rua Professor Antenor Germano. É um abraço aqui também, pro senhor Zé da Vassoura, lá em Alto Porã. Tudo bom, senhor José? Tudo certo aí? Meu amigo Joel Mineirinho, tá sintonizado. Bom dia pra você, pessoal aí no João 23, Alto da Estação. Como é que é aí? É isso mesmo? Aí da Gilda, o Zélio e a família, moçada, firme comigo, meu amigo Europinho. Bom dia, bora lá, hein? Quarto, meiuca de semana aí. O Arnaldo tá na sintonia também, tudo bom, Arnaldo? Seja bem-vindo, Rogério e a família. Padrinho José Batista, madrinha Maria Badia, lá na Fazenda Rifaininha, a benção padrinho, a benção madrinha, tio Inácio, tia Joana, a benção de vocês aí, pessoal na Fazenda Rifaininha, lá na Fazenda Gameleira, né? Os meus pais lá, a benção pai, a benção mãe, Dona Maria Amélia, Sor Otalina, Renata, meu amigo Aloysio, Luizão tá na sintonia, terminando a tirança de leite aí já, Luizão. Bora lá, hein? Sol já tá brotando aí. A Irenice tá sintonizada, tudo bom, Irenice? Deus abençoe vocês, sejam bem-vindos, abraço fraterno aí, muito obrigado pelo carinho da sintonia. Deus abençoe a família também. O Robson e a família na sintonia. Bora lá de moda. Cadê o sucesso aqui? É o Gênio Gênuo. 5:25. Ou, perdão, 6:25. Eu tô olhando só numa banda do relógio aqui. Tem que olhar da outra. 6:25.

0: 7:27, tá na 100, tá feliz.
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1: Agradecendo a você, amigo ouvinte, pela sintonia. Seja bem-vindo. 6:30.
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1: A hora certa, 6:33.
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0: 66%. Os fechamentos futuros do boi gordo na B3, o pregão regular, ficou da seguinte forma: para este mês de julho, R$330. Agosto, R$333,35. Setembro, R$334,50. Outubro, R$342,20. Novembro, R$348. Dezembro, R$350. E já está tendo escalas para janeiro de 2027. As escalas fechadas para janeiro de 2027, o boi fechou a R$359,35. O bezerro na Esalq BMF Bovespa, praça de referência Mato Grosso do Sul, fechou ontem a R$3.387,19. O bezerro que vem ganhando aí patamares de elevação, uma ligeira elevação, mas positiva de 0,05%. As principais praças comerciais do mercado físico na Scott Consultoria, nós não temos informações do fechamento de ontem, dia 30. Vamos trazer para você o fechamento do último dia 29, anteontem. Araçatuba e Barretos, no estado de São Paulo, boi gordo à vista, R$336,50. A prazo, R$340. A vaca gorda à vista, R$308,50. No Triângulo Mineiro, boi à vista, R$313,50. A prazo, R$317. E a vaca gorda à vista, R$292. Na capital mineira, Belo Horizonte, R$316,50 o boi à vista, R$320 a prazo, e a vaca gorda a R$297. Apenas duas praças mostraram elevação nos preços aí, né? Nos fechamentos aí. Em Santa Catarina, o boi a R$339,50 à vista, a prazo R$343, e a vaca gorda em Santa Catarina R$311,50. Em Roraima, a vaca também em alta, de R$314,50 à vista. O boi a prazo R$342 e à vista R$338. Então está aí as informações para você, pecuarista. Portal Notícias Agrícolas.com.
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0: 6:38.
3: Bom dia, seis.
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0: Bom dia, 6 horas.

horas, 40 minutos, 20 faltando para 7. 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Bom dia. 6:41, 6:41. Não vai dar tempo de atender a todas as indicações aqui. Bora lá, dona Helenice Pires, bom dia. Bom dia pro Vicente, seja bem-vindo, Vicente. Abraço aqui para Edileuza, lá na Chácara Boa Vista. O José Antônio Pereira, Rosineide, moçada aí, pessoal aí no Jardim das Oliveiras. Maria Conceição, bom dia. Abraço, né? Cadê aqui? É o Júlio lá no Ranchinho Boa Vista. Tudo bom, Júlio? Muito obrigado aí pela sintonia. Ah, dona Irenice, muito obrigado pelo carinho, seja sempre bem-vinda. Deus abençoe a senhora e toda a família, viu? Obrigado aí pelas palavras. Gratidão por me receber aí na casa da senhora e permitir que eu possa fazer parte aí da família, ter a companhia de vocês e ser companhia. Deus abençoe a todos. A Nayara também na sintonia. Tudo bom, Nayara? Bom dia. Bom dia para Sueli. Sueli tá na sintonia, pessoal de Uberaba, isso? Sueli tá lá em Uberaba, seja bem-vinda. Tá lá no bairro São Benedito, ouvindo a 100,3 em alto e bom som. Seja bem-vinda aí a você e toda a família. Abraço aqui também. Cadê que é o Rodrigo? O Rodrigo está em Delta. Alô, pessoal de Delta. Abraço para todos aí, viu, pessoal de Delta. É Padre Leandro Dutra está lá também, é o pároco aí da paróquia Nossa Senhora das Dores, é isso mesmo, de Delta, paróquia Nossa Senhora das Dores. Rodrigo, depois me confirma aí, ou quem estiver aí poderá me confirmar, mas eu acho que é isso mesmo, né? Paróquia Nossa Senhora das Dores, na cidade de Delta. 6:43. Apaixonado por você, já faz tempo, viu? 17 faltando para 7. Bora lá, moçada aí da Santo Antônio da Moitinha, Roberto, Ítalo, Wesley, Werlen, moçada firme no 8 comigo aí. Cadê o Bidala? Bidala já foi às 4 da madruga. Bom trabalho a toda a equipe aí.

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1: Bom dia, 6:46. 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
2: Bom dia, sim! Bom dia!
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1: Ao vivo e a cores, eu de cá e você de lá. Bora lá, moçada, num bambê. Não, vamos firme aí. Abraço aqui, cadê aqui? É o pessoal. Oi, Carlos, bom dia. É, gratidão por você estar aí na Rádio Sacramento, alegrando as nossas madrugadas e manhãs. Rezamos por você todos os dias. Que Deus o abençoe e lhe dê saúde na garganta para alegrar as nossas famílias e trazer boas músicas. É o Rogério. Ô, Rogério, muito obrigado. Seja bem-vindo. Abraço aqui para dona Ana Maria, senhor Luiz Nunes, pessoal lá na comunidade Caxambu, onde nós estivemos aí, né? É, na comunidade Caxambu para Santa Missa. Então, meu abraço fraterno, minha gratidão a todos aí pela acolhida, né? A recepção conosco aí. A missa aconteceu lá na fazenda do Jorge e da Lena. Então, muito obrigado aí ao Jorge, à Lena, à família, né? Pela acolhida da comunidade e a nós também para a celebração da Santa Missa. Né? E vamos nos organizando aí, viu, pessoal, para o mês que vem, tá certo? Né? Depois de alguns anos sem estarmos celebrando na comunidade Caxambu, vamos retornando, né, para a celebração da Santa Missa também aí na comunidade Caxambu. Como não temos mais aí, né, acesso aí à capela da comunidade, então o pessoal aí, né, cada mês será em uma fazenda, em uma casa aí de todos aí da comunidade Caxambu, né? Quanto privilégio poder receber, né, a comunidade e celebrar a Santa Missa na casa da gente, né? Então, se todos soubessem, né, como é maravilhoso, né, como é importante receber aí a Santa Missa na casa, todos ficariam aí, né, na fila. Então, meu abraço aí a todos da comunidade Caxambu, também na comunidade Olhos d'Água, né? Reza-se cada mês em uma fazenda, em uma casa, porque lá na comunidade Olhos d'Água também não tem, né, a capela ainda. Né? Vamos ver se a gente organiza aí, pessoal se reúne junto aí para, né, definirmos um local aí para capela e a construção também. Né? Então, abraço a todos aí das nossas comunidades rurais. Aqui também na sintonia é a Maísa. Oi, Maísa, bom dia, tudo bem? Deus abençoe você, toda a equipe aí da SCL Agro, pessoal aí na da Viagem Vale, né, que transporta a equipe aí da SCL Agro, quase que 24 horas, né, a equipe da Viagem Vale fazendo transporte aí, né, dos colaboradores da SCL Agro. Que Deus abençoe a todos. Maísa, muito obrigado pelo carinho, né? Você, sua família, sabe, né, a gratidão que tenho pela amizade verdadeira de vocês, pessoas especiais que moram em meu coração como amigos verdadeiros, né? Deus abençoe a todos vocês, né? Ainda mais, né? Uma gratidão né, infinita pelo gesto concreto de carinho aí no nosso farol, né, o encontro das famílias aí aqui da cidade de Sacramento, né, mas então você sabe do que eu estou dizendo. Deus abençoe você e a família.

0: Saúde, paz, Rio Negro e Solimões, o resto a gente corre atrás, né? Com certeza, Deus nos permitindo abrir os olhos, o resto já é tudo presente, não tem que reclamar, né? Tem gente que já acorda reclamando, xingando aí, né? Pra que isso? Olhe pra você, né? Quando você abrir os seus olhos e respirar, agradeça a Deus e tudo que acontecer no dia, que seja, né? De melhor, se não for, é motivo de agradecer também, né? A gratidão gera respeito, gera carinho e gera vida, né? Sempre prezar pela vida, pelo respeito ao próximo e cultivar o amor verdadeiro. Onde há amor, há vida; onde há vida, há compreensão, há respeito, há perdão, né? O perdão acontece quando nós temos a humildade, a coragem de se colocar no lugar do outro. E esse se colocar no lugar do outro é o mais belo amor pregado por Jesus Cristo. Amai-vos uns aos outros, assim como eu também vos amei. Não há amor maior do que dar a vida pelo seu irmão, né? E esse doar-se, dar a vida, é se colocar no lugar do outro, na alegria, na tristeza, nas dificuldades, fazendo-se presença, fazendo-se Cristo na vida uns dos outros e assim juntos desfrutando deste grande presente chamado vida. Obrigado, Senhor, por mais um dia de trabalho. Obrigado, Senhor, pela minha voz, que através dela pude levar a todos a alegria da música, da informação e também da evangelização. O show já terminou. Encerro mais este programa prometendo voltar amanhã às 4 da madrugada, se o nosso bom Deus permitir, porque é graças a Ele que a vida continua. E Ele é tão bom que vai querer, e eu espero por você. Gratidão a Deus pelo dom da vida de cada um de vocês que mais uma vez me acolheu, me recebeu aí na sua casa, no seu local de trabalho. Aos motoristas, obrigado pela carona. Fiquem com Deus, eu vou com Ele também. Foi muito bom ter você aqui comigo e sempre será. Aquele abraço especial. Bom dia, tchau, tchau.
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0: louvado seja nosso Senhor Jesus Cristo.
1: Para sempre seja louvado.
0: Esta missa será celebrada nas seguintes intenções: em louvor a Santo Expedito, em ação de graças a família Elias de Almeida, pedindo proteção, saúde e paz para Gilmar Tavalhares, pedindo pela paz no mundo, pelas almas, quatro intenções, por alma de Prudêncio Borges, sétimo dia, Maria Eduarda Borges e Cunha, Hugo Rodrigues da Cunha, Oswaldo Rosa de Carvalho, Décio Antônio Redondo, Paulo Sérgio dos Santos, Filomena Rodrigues Bisinotto, João Valdemar Bisinotto, Cândido Reginaldo Timóteo e Bárbara Vitória de Almeida, João Elias, família Timóteo, Padre Gilmar Serafim, José Gerolim e Maria de Lourdes Gerolim.

0: Em nome do Pai, e do Filho, e do Espírito Santo.
1: Amém.
0: O Senhor que encaminha os nossos corações para o amor de Deus e a constância de Cristo esteja convosco.
1: Bendito seja Deus que nos reuniu no amor de Cristo.
0: O Senhor Jesus, que nos convida à mesa da palavra e da Eucaristia, nos chama a segui-lo fielmente. Reconheçamos ser pecadores e invoquemos com confiança a misericórdia do Pai. Confessemos os nossos pecados. Confesso a Deus Todo-Poderoso e a vós, irmãos e irmãs, que pequei muitas vezes por pensamentos e palavras, atos e omissões, por minha tão grande culpa, e peço à Virgem Maria, aos anjos e santos, e a vós, irmãos e irmãs, que rogueis por mim a Deus nosso Senhor. Deus Todo-Poderoso, tenha compaixão de nós, perdoe os nossos pecados e nos conduza à vida eterna.
1: Amém.
0: Senhor, tende piedade de nós.
1: Senhor, tende piedade de nós.
0: Cristo, tende piedade de nós.
1: Cristo, tende piedade de nós.
0: Senhor, tende piedade de nós.
1: Senhor, tende piedade de nós.
0: Oremos. Ó Deus, pela graça da adoção, nos tornastes filhos da luz. Concedei que não sejamos envolvidos pelas trevas do erro, mas permaneçamos sempre no esplendor da verdade. Por nosso Senhor Jesus Cristo, vosso Filho, que é Deus, e convosco vive e reina na unidade do Espírito Santo, por todos os séculos dos séculos.
1: Amém.

0: Leitura da profecia de Amós. Buscai o bem, não o mal, para terdes mais vida. Só assim o Senhor Deus dos exércitos vos assistirá, como tendes afirmado. Odiai o mal, amai o bem. Restabelecei a justiça no julgamento. Talvez o Senhor Deus dos exércitos se compadeça do resto da tribo de José. Aborreço, rejeito vossas festas, diz o Senhor. Não me agradam vossas assembleias de culto. Se me oferecerdes holocaustos, não aceitarei vossas oblações, e não farei caso de vossos gordos animais de sacrifício. Livra-me da balbúrdia dos teus cantos, não quero ouvir a toada de tuas liras. Que a justiça seja abundante como água e a vida honesta como torrente perene. Palavra do Senhor.
1: Graças a Deus.
0: A todos os que procedem retamente, eu mostrarei a salvação que vem de Deus.
1: A todos os que procedem retamente, eu mostrarei a salvação que vem de Deus.
0: Escuta, ó meu povo, eu vou falar. Ouve, Israel. Eu testemunho contra ti. Eu, o Senhor, somente eu sou o teu Deus.
1: A todos os que procedem retamente, eu mostrarei a salvação que vem de Deus.
0: Eu não venho censurar teus sacrifícios, pois sempre estão perante mim teus holocaustos. Não preciso dos novilhos de tua casa, nem dos carneiros que estão nos teus rebanhos.
1: A todos os que procedem retamente, eu mostrarei a salvação que vem de Deus.
0: Porque as feras da floresta me pertencem, e os animais que estão nos montes aos milhares. Conheço os pássaros que voam pelos céus, e os seres vivos que se movem pelos campos.
1: A todos os que procedem retamente, eu mostrarei a salvação que vem de Deus.
0: Não te diria se com fome eu estivesse, porque é meu universo e todo ser. Porventura, comerei carne de touros? Beberei, acaso, o sangue de carneiros?
1: A todos os que procedem retamente, eu mostrarei a salvação que vem de Deus.
0: Como ousas repetir os meus preceitos e trazer minha aliança em tua boca? Tu que odiaste minhas leis e meus conselhos, e deste às costas as palavras dos meus lábios.
1: A todos os que procedem retamente, eu mostrarei a salvação que vem de Deus.

0: O Senhor esteja convosco.
1: Ele está no meio de nós.
0: Proclamação do Evangelho de Jesus Cristo segundo Mateus.
1: Glória a vós, Senhor.
0: Naquele tempo, quando Jesus chegou à outra margem do lago, na região dos gadarenos, vieram ao seu encontro dois homens possuídos pelo demônio, saindo dos túmulos. Eram tão violentos que ninguém podia passar por aquele caminho. Eles então gritaram: O que tens a ver conosco, filho de Deus? Tu viestes aqui para nos atormentar antes do tempo? Ora, a certa distância deles estava passando uma grande manada de porcos. Os demônios suplicavam-lhe: Se nos expulsas, manda-nos para a manada de porcos. Jesus disse: Ide. Os demônios saíram e foram para os porcos. E logo toda a manada atirou-se monte abaixo para dentro do mar, afogando-se nas águas. Os homens que guardavam os porcos fugiram e, indo até a cidade, contaram tudo, inclusive o caso dos possuídos pelo demônio. Então a cidade toda saiu ao encontro de Jesus. Quando o viram, pediram-lhe que se retirasse da região deles. Palavra da salvação.
1: Glória a vós, Senhor.
0: Na primeira leitura, o profeta Amós faz um apelo simples e profundo: Buscai o bem e não o mal, para que vivais. Depois denuncia uma religião feita apenas de celebrações exteriores, quando faltava justiça e amor ao próximo. Deus deseja um culto que transforme a vida. No Evangelho, Jesus chega à região dos gadarenos e encontra dois homens escravizados pelo mal. Com uma única palavra, devolve-lhes a liberdade. A imagem que permanece é justamente esta: Jesus libertando quem já não conseguia libertar-se sozinho. Mas acontece algo inesperado. Uma vez de acolherem Jesus, os habitantes da cidade pedem que ele vá embora. Preferem preservar sua tranquilidade a permitir que Cristo transforme a realidade. Essa atitude também pode aparecer em nossa vida. Gostamos de pedir graças a Deus, mas nem sempre estamos dispostos a permitir que Ele mude aquilo que precisa ser mudado dentro de nós. Seguir Jesus significa deixar que Ele nos liberte do orgulho, do egoísmo, da falta de perdão, da acomodação e de tantos outros males que nos aprisionam. Hoje, a palavra nos convida a fazer uma escolha: abrir o coração para que Cristo permaneça conosco, ou, como aqueles moradores, pedir que Ele passe adiante. Que nunca tenhamos medo das mudanças que Jesus deseja realizar em nossas vidas, porque toda transformação realizada por Ele conduz sempre à verdadeira liberdade. Louvado seja nosso Senhor Jesus Cristo.
1: Para sempre seja louvado.

0: Bendito sejais, Senhor Deus do universo, pelo pão que recebemos de vossa bondade, fruto da terra e do trabalho humano, que agora vos apresentamos e para nós se vai tornar pão da vida.
1: Bendito seja Deus para sempre.
0: Bendito sejais, Senhor Deus do universo, pelo vinho que recebemos de vossa bondade, fruto da videira e do trabalho humano, que agora vos apresentamos e para nós se vai tornar vinho da salvação.
1: Bendito seja Deus para sempre.

0: Orai, irmãos e irmãs, para que o meu e vosso sacrifício seja aceito por Deus Pai Todo-Poderoso.
1: Receba o Senhor por tuas mãos este sacrifício, para a glória do seu nome, para o nosso bem e de toda a sua santa igreja.
0: Ó Deus, que nos assegurais os frutos dos vossos mistérios, fazei que nosso serviço corresponda à santidade dos vossos dons. Por Cristo nosso Senhor.
1: Amém.
0: O Senhor esteja convosco.
1: Ele está no meio de nós.
0: Corações ao alto.
1: O nosso coração está em Deus.
0: Demos graças ao Senhor nosso Deus.
1: É nosso dever e nossa salvação.
0: Na verdade, é digno e justo. É nosso dever e salvação dar-vos graças sempre e em todo lugar, Senhor, Pai Santo, Deus Eterno e Todo-Poderoso. Ainda que nossos louvores não vos sejam necessários, vós nos concedeis o dom de vos louvar. Nossos de louvor não acrescentam nada à vossa infinita grandeza, mas nos ajudam a alcançar a salvação. Por Cristo Senhor nosso. Por isso, associados aos coros dos anjos, nós vos louvamos com alegria, dizendo a uma só voz:
2: Santo, Santo, Santo, Santo, Santo, Senhor Deus do Universo, o céu e a terra proclamam a vossa glória. Hosana nas alturas, bendito que vem em nome do Senhor. Hosana nas alturas.
0: Na verdade, ó Pai, vós sois santo, fonte de toda santidade. Santificai, pois, estes dons, derramando sobre eles o vosso Espírito, a fim de que se tornem para nós o corpo e o sangue de nosso Senhor Jesus Cristo.
1: Enviai o vosso Espírito Santo.
0: Estando para ser entregue, e abraçando livremente a paixão, Jesus tomou o pão, pronunciou a bênção de ação de graças, partiu e o deu a seus discípulos, dizendo: Tomai todos e comei. Isto é o meu corpo, que será entregue por vós.

Do mesmo modo, no fim da ceia, ele tomou o cálice em suas mãos e, dando graças novamente, o entregou a seus discípulos, dizendo: Tomai todos e bebei. Este é o cálice do meu sangue, o sangue da nova e eterna aliança, que será derramado por vós e por todos para a remissão dos pecados. Fazei isto em memória de mim.

0: Mistério da fé.
1: Anunciamos, Senhor, a vossa morte e proclamamos a vossa ressurreição. Vinde, Senhor Jesus.
0: Celebrando, pois, o memorial da morte e ressurreição do vosso Filho, nós vos oferecemos, ó Pai, o pão da vida e o cálice da salvação. E vos agradecemos porque nos tornastes dignos de estar aqui na vossa presença e vos servir.
1: Aceitai, ó Senhor, a nossa oferta.
0: Suplicantes, vos pedimos que, participando do corpo e sangue de Cristo, sejamos reunidos pelo Espírito Santo num só corpo.
1: O Espírito nos una num só corpo.
0: Lembrai-vos, ó Pai, da vossa Igreja, que se faz presente pelo mundo inteiro. Que ela cresça na caridade, em comunhão com o Papa Leão, com nosso Bispo Paulo, os bispos do mundo inteiro, os presbíteros, os diáconos e todos os ministros do vosso povo.
1: Lembrai-vos, ó Pai, da vossa Igreja.
0: Lembrai-vos do vosso Filho, Prudêncio Borges, que chamastes deste mundo à vossa presença, tendo sido sepultado com Cristo em sua morte no batismo, participe igualmente da sua ressurreição. Lembrai-vos também, na vossa misericórdia, dos outros nossos irmãos e irmãs que adormeceram na esperança da ressurreição, especialmente das demais intenções desta Santa Missa, e de todos os que partiram desta vida, acolhei-os junto a vós, na luz da vossa face.
1: Concedei-lhes, ó Senhor, a luz eterna.
0: Enfim, nós vos pedimos, tende piedade de todos nós, e dai-nos participar da vida eterna, com a Virgem Maria, Mãe de Deus, São José, seu esposo, os apóstolos e todos os santos que neste mundo viveram na vossa amizade, a fim de vos louvarmos e glorificarmos, por Jesus Cristo, vosso Filho. Por Cristo, com Cristo e em Cristo, a vós, Deus Pai Todo-Poderoso, na unidade do Espírito Santo, toda honra e toda glória, por todos os séculos dos séculos.
1: Amém.
0: Rezemos com amor e confiança a oração que o Senhor Jesus nos ensinou. Pai nosso que estais nos céus, santificado seja o vosso nome. Venha a nós o vosso reino. Seja feita a vossa vontade, assim na terra como no céu. O pão nosso de cada dia nos dai hoje. Perdoai-nos as nossas ofensas, assim como nós perdoamos a quem nos tem ofendido. E não nos deixeis cair em tentação, mas livrai-nos do mal. Livrai-nos de todos os males, ó Pai, e dai-nos hoje a vossa paz. Ajudados pela vossa misericórdia, sejamos sempre livres do pecado e protegidos de todos os perigos, enquanto aguardamos a feliz esperança e a vinda do nosso Salvador, Jesus Cristo.
1: Vosso é o reino, o poder e a glória para sempre.
0: Senhor Jesus Cristo, dissestes aos vossos apóstolos: eu vos deixo a paz, eu vos dou a minha paz. Não olheis os nossos pecados, mas a fé que anima a vossa Igreja. Dai-lhe, segundo o vosso desejo, a paz e a unidade. Vós que sois Deus, com o Pai e o Espírito Santo.
1: Amém.
0: A paz do Senhor esteja sempre convosco.
1: O amor de Cristo nos uniu. Cordeiro de Deus, que tirais o pecado do mundo, tende piedade de nós. Cordeiro de Deus, que tirais o pecado do mundo, tende piedade de nós. Cordeiro de Deus, que tirais o pecado do mundo, dai-nos a paz.
0: Dá-me cumprir sempre a vossa.
2: vossa vontade jamais separar-me de vós.
0: Felizes os convidados para a ceia do Senhor. Eis o Cordeiro de Deus que tira o pecado do mundo.
1: Senhor, eu não sou digno de que entreis em minha morada. Mas dizei uma palavra e serei salvo.

Alma de Cristo, santificai-me. Corpo de Cristo, salvai-me. Sangue de Cristo, inebriai-me. Água do lado de Cristo, lavai-me. Paixão de Cristo, confortai-me. Ó bom Jesus, ouvi-me. Dentro de vossas chagas, escondei-me. Não permitais que me separe de vós. Do espírito maligno, defendei-me. Na hora da morte, chamai-me e mandai-me ir para vós, para que com os vossos santos vos louve, por todos os séculos dos séculos. Amém.

0: Oremos. Ó Deus, o corpo e o sangue de Jesus Cristo, que oferecemos em sacrifício e recebemos em comunhão, nos transmitam uma vida nova, para que, unidos a vós pela caridade que não passa, possamos produzir frutos que permaneçam. Por Cristo nosso Senhor.
1: Amém.
0: Senhor Jesus, que permaneces conosco no sacramento do altar, abençoai esta cidade de sacramento e este vosso santuário, onde sois amado e adorado. Acolhei os que sofrem, os que esperam em vós e os que vos buscam na oração e no silêncio. Que a chama da adoração nunca se apague neste lugar santo. Graças e louvores sejam dados a cada momento
1: ao Santíssimo e Digníssimo Sacramento.
0: Senhora do patrocínio do Santíssimo Sacramento, Mãe e padroeira desta cidade, vós que sempre protegeis os vossos filhos e filhas, olhai para este santuário eucarístico e por todos os que aqui rezam. Acompanhai os doentes, os pobres e os aflitos e fazei-nos firmes na fé e na esperança em vosso Filho Jesus. Ó Maria concebida sem pecado,
1: rogai por nós que recorremos a vós.
0: São José,
1: rogai por nós.
0: São Miguel Arcanjo, defendei-nos no combate. Sede nosso refúgio contra as maldades e as ciladas do demônio. Ordene-lhe Deus, instantemente o pedimos. E vós, príncipe da milícia celeste, pelo divino poder, precipitai no inferno a Satanás e a todos os espíritos malignos que andam pelo mundo para perder as almas. Amém. O Senhor esteja convosco.
1: Ele está no meio de nós.
0: Abençoe-vos Deus Todo-Poderoso, Pai e Filho e Espírito Santo.
1: Amém.
2: Ide em paz e o Senhor vos acompanhe.
1: Graças a Deus.
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5: 7:31.
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7: Dia 1º de junho, a igreja celebra a Beata Madre Maria Assunta Marchetti, religiosa e cofundadora do Instituto das Irmãs Missionárias de São Carlos Borromeu. Foi uma monja exemplar ao serviço dos órfãos dos imigrantes italianos. Ela viu Jesus presente nos pobres, nos órfãos, nos doentes e nos migrantes. Maria Assunta Caterina Marchetti nasceu em Lombrite, de Camaiore, Lucca, em 15 de agosto de 1871. Desde muito jovem, desejou uma vida de total dedicação e entrega a Deus. Mas o trabalho doméstico, a doença da mãe e a morte prematura do pai a impediram de realizar suas aspirações imediatamente. Em 1895, aceitou o pedido de seu irmão, padre Giuseppe Marchetti, para acompanhá-lo em sua missão no Brasil, para cuidar dos órfãos dos imigrantes italianos. Dedicou sua juventude aos pequeninos, tornando-se mãe daqueles que ficaram órfãos. Ela ansiava, em seu coração, terminar seus dias terrenos na companhia de seus entes queridos, os pequenos órfãos. As irmãs missionárias scalabrinianas têm nela um pilar e modelo de incansável dedicação missionária e corajosa ao serviço da caridade. Sua dedicação gerou uma grave lesão na perna, causada durante uma visita a uma pessoa doente, que lhe causou longos anos de sofrimento. Ela morreu no orfanato em São Paulo, aqui no Brasil, em 1 de julho de 1948. Sua beatificação ocorreu em 25 de outubro de 2014, por meio do Papa Francisco. Oremos. Mãe dos pobres e abandonados, olhai para aqueles que mais sofrem e intercedei por eles. Assim como cuidai de nós como vossos filhos, aqueles a quem tu adotastes com amor e carinho. Por Cristo nosso Senhor. Amém. Beata Madre Marchetti, rogai por nós. Neste mesmo dia também celebramos São Martinho. Continue sintonizado na Rádio Sacramento. Deus abençoe e bom dia.
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0: Kese e família. Vamos curtir aqui as melhores, hein? Prazerzão, Douglas Santos, o seu locutor, e Catequese e Família está no ar com mais uma edição. Aumenta o volume.
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0: Caro e minha cara ouvinte, graça e paz da parte de Cristo Jesus, que este dia seja um dia de paz. Muitas vezes nós estamos tristes. Eu quero falar hoje para você sobre tristeza. A tristeza sobrevém algumas vezes quando o ser humano não realiza seus desejos. Às vezes ele vem acompanhado da cólera, tristeza e cólera junto. Quando surge pela frustração da necessidade e desejos, em geral ocorre da seguinte maneira: a pessoa é levada a pensar e a lembrar-se da casa onde nasceu, dos seus pais e da vida que levava no passado. Quando a pessoa não oferece resistência a esses pensamentos e até se deixa levar por eles, ou mesmo se deleita com eles, embora só na imaginação, eles se apoderam interiormente da pessoa. Essas representações, esses pensamentos, fazem com que a pessoa mergulhe na tristeza. Sua situação atual a impede de que essas coisas passadas se tornem novamente realidade. E assim, a alma fica triste, fica abatida e humilhada. Há uma diferença entre tristeza e aflição. Se por um lado a aflição pertence essencialmente ao amadurecimento humano, como luto e como assimilação das experiências de perda, a tristeza, como autocompaixão, é estéril. Eu posso estar aflito. Isso pode estar ligado a um amadurecimento que eu preciso fazer. Perdi alguém, enfim, aconteceu uma perda na vida, estou aflito. Mas a tristeza por si só é estéril, que é outra coisa. O ser humano refugia-se na autocompaixão quando ele não consegue satisfazer os seus desejos. No fundo da tristeza também há com frequência desejos exagerados pela vida. E assim, pelo fato de não ser o maior, eu não entro em combate e acabo me refugiando na tristeza. A aflição pode chorar. Suas lágrimas podem amolecer a alma endurecida e fazer com que ela se torne frutífera. É possível que as lágrimas da aflição se transformem em lágrimas de alegria. A tristeza, porém, não pode chorar, pois ela é choramingona e se banha em sua própria autocompaixão. A tristeza consiste, sobretudo, na dependência infrutífera do passado. Pois sempre de novo as pessoas imaginam os sentimentos de outrora, em casa, na proteção, na despreocupação, lamentam o passado que não existe mais. Por mais que às vezes possa ser proveitoso ocupar-nos com o passado, a fim de assimilá-lo, de percebê-lo como a raiz do presente, isso pouco nos ajuda a realizar verdadeiros progressos. Se constantemente ficamos olhando para o passado e tivermos saudade das coisas acontecidas, então a pessoa só fala de saudades. É sobretudo perigoso, diante da realidade presente, fugir para o passado, uma vez que o passado é algo definitivamente passado. O passado passou e nunca mais haverá de se tornar realidade. É possível aprender muito do passado para o momento presente. No entanto, se o passado se torna fuga de conflito presente, ele se torna um obstáculo que nos impede de assumir as tarefas atuais e, através delas, amadurecer. Nada de entristecer-se pelo passado que já não volta. Bola para frente sempre. Um forte abraço para você. Deus te abençoe em nome do Pai, do Filho e do Espírito Santo. Amém.
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1: Show, hein? E essa foi a minha última. Ficam todos com Deus. Um beijo no seu coração e até a próxima edição do Catequese Família. Tchau, tchau.

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2: A Hora do Sábio. Apesar dos nossos defeitos, precisamos enxergar que somos pérolas únicas no teatro da vida e entender que não existem pessoas de sucesso ou pessoas fracassadas. O que existe são pessoas que lutam pelos seus sonhos ou desistem deles. Augusto Cury. 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

0: 8:10.
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5: 8 horas e 42 minutos.

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1: 8:51.
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5: Quarta-feira, dia 1º de julho. Evangelho segundo São Mateus, capítulo 8, versículos 28 a 34. Chegando ao outro lado, no território dos gadarenos, dois endemoniados saíram dos túmulos e foram ao encontro dele. Eram tão violentos que ninguém podia passar por esse caminho. Eis que começaram a gritar: "O que queres de nós, filho de Deus? Vieste aqui para nos atormentar antes do tempo?" A certa distância deles estava pastando grande manada de porcos. Os demônios lhe suplicavam, dizendo: "Se nos expulsas, manda-nos para a manada de porcos." Jesus lhes disse: "Vão." Eles saíram e entraram nos porcos, e toda a manada lançou-se precipício abaixo em direção ao mar e morreu nas águas. Palavra da salvação. Glória a vós, Senhor. Meus irmãos e minhas irmãs, os porcos são considerados impuros pelos judeus, que os desprezam e não comem sua carne de modo algum. Entretanto, aqui estamos num contexto pagão, na cidade de Gadara, na Decápole, onde os porcos eram cuidados e criados para alimentar a população. A revolta do povo, portanto, foi por causa do prejuízo material, consequente da morte da manada de porcos. Esquecendo-se do bem que Jesus fez ao libertar os dois endemoniados que sofriam há anos, e de certo modo libertar toda a cidade da presença do maligno. É interessante destacar também que no episódio hoje narrado, temos o primeiro encontro do Filho de Deus com o filho das trevas, o demônio, depois das tentações no deserto. Talvez por isso o demônio identifique Jesus e reconheça seu poder.
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4: Bom dia, Sacramento! Bom dia, região! Bom dia, mundo!
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4: Se liga! Cheguei por aqui, tá na hora do nosso Estúdio 100!
5: Beijo no canto da boca.
4: Vamos juntos! Hoje é quarta-feira! Estúdio 100 está no ar e você está aí comigo já? Já acordou? Então vem, liga pra mim, vai.
2: 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Estúdio 100.
4: Quero ligar não, Silas Bonetti, eu quero mandar mensagem no WhatsApp, então manda aí seu zap.
2: 9197-1748.
4: E juntos vamos começar a nossa quarta-feira, 1º de julho de 2026. Começamos um novo mês, o mês dos mais bonitos. Depois eu te explico por quê. Bom dia pra quem tá aí trabalhando, bom dia pra você que tá de folga e bom dia pra você que me dá carona, ó, responsabilidade aí no trânsito, beleza? Bom dia!

0: Todos os dias nós temos a oportunidade de acordar, agradecer, tomar um cafezinho e deixar de ser besta.
1: Então deixa aí de ser besta e manda bom dia pra mim. Falando em deixar de ser besta, ó, hoje é quarta-feira, tem Martinha chegando por aqui já já. Ó, e hoje nós vamos falar com essa mulherada que tá empoderada, viu? É, você mulher faz a diferença aí na vida de muita gente, não tá sabendo? Então hoje é o seu dia de participar aqui comigo, mandar o seu bom dia, mandar o seu alô nas YN311, canal 262, frequência modulada é 100,3. Esta é a nossa Rádio Sacramento FM, emissora católica da Fundação Nossa Senhora do Patrocínio do Santíssimo Sacramento, emissora classe A. E eu falo ao vivo, hein, aqui da Casa da 100 para toda a nossa região e para este mundão de meu Deus, pelo nosso site www.radiosacramentofm.com.br, pelos aplicativos de rádio, pelas mídias digitais. Estamos juntos. Bora, porque já chegou além da Martinha, quem? O Astro Rei, já tem sol brilhando na fazendinha faz tempo, hein? Bom dia.

de brincar, mas ó, hora de trabalhar também. Bora produzir, hora de descansar quem pode. Vamos juntos na programação da 100,3. 20 graus agora, tá marcando aqui na casa da 100. A umidade relativa do ar 71%. O pôr do sol às 17h49. E ó, corre também lá pro nosso canal do YouTube, que já estamos chegando com o nosso quadro Por Elas. Bom dia!

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1: Bora começar! Bom dia, Martinha!
2: Bom dia para essas mulheres bonitas, felizes.
1: Vamos juntos, ó! Você, mulher!
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1: É, não é brinquedo não, hein, Martinha? A nossa música de abertura que hoje encaixa perfeitamente no nosso tema de hoje, que é falar um pouquinho aí dessas mulheres empoderadas. Mas antes, deixa eu só lembrar que já estamos então no canal do YouTube da Rádio Sacramento. Seja bem-vinda, seja bem-vindo para você que está junto conosco. E antes até de entrar no assunto, Martinha do céu, Brasil tá indo de vento em polpa, mas quem precisou da São Rafael fui eu. Você acredita nisso,
2: sério?
1: Minha amiga? Sério. Não é fácil, mas graças a Deus tem a São Rafael, né?
2: Tem
1: graças
2: São Rafael. A Deus. Você precisou tomar um engolve, Silas?
1: Precisei.
2: Passou da,
1: do ponto, viu?
2: Silas, brinca não.
1: Tô te falando, menina. Mas fica a dica, né? Quem precisar também pode procurar. É a unidade 3, não é isso? Pelo
2: unidade
1: menos foi a que eu fui.
2: 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Lá próxima à rodoviária. Nós temos 3 unidades, né? 2 aqui em Sacramento e 1 em Conquista. Estamos aí a todo vapor, né?
1: Isso é verdade. Ó, mas não foi nem culpa, porque senão os outros vão falar assim, ah, foi porque você exagerou lá no churrasco. Mas vou te falar, tinha um queijo no churrasco.
2: Queijo da Taquari, tem certeza, queijo coalho,
1: menina.
2: Né?
1: Menina.
2: E o doce com queijo, você comeu?
1: Ou, se eu tivesse comido doce, eu não tinha precisado de ir lá na São Rafael.
2: Né? Tem certeza.
1: Mas, sensacional. Que
2: mas
1: queijo,
2: você esqueceu,
1: viu?
2: Né?
1: Eu esqueci, porque
2: você
1: já
2: esqueceu
1: tem,
2: de levar, né? O presente da Samambaia.
1: Eu já. Tô precisando é ganhar moral de novo, viu?
2: É.
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1: Combinadíssimo, gente. É os nossos parceiros aqui e o tema de hoje é falarmos aí deste empoderamento feminino, algo que é muito importante pra gente discutir. Então, você que é mulher empoderada, tá aí ouvindo. Ô, Martinha, mas afinal de contas, né? O que que é o empoderamento pra você? Conta aí pra nós, pros nossos ouvintes.
2: Bom, Silas, o empoderamento pra mim é... Como que eu falo pra vocês? É reconhecer o próprio valor, a própria essência, né? É responsabilidade com a própria vida. É uma vida, tipo assim, uma vida sem ligar pra ninguém. Pra mim é isso. Sem ligar pelas opiniões dos outros. Mas o empoderamento é reconhecer o seu próprio valor, né? Assumir as suas responsabilidades, as suas essências. É isso.
1: Ah, isso é fundamental. Fácil não é então, não, é?
2: Fácil não. Não é fácil. A mulher é mais assim, eu falo que a mulher é mais complicada, né?
1: E essa...
2: A mulher é mais julgada, né, nos dias de hoje.
1: Então, isso...
2: Nos dias de hoje, antigamente.
1: Isso,
2: né?
1: Que eu ia perguntar, isso vem um pouco do machismo que nós tivemos aí por muito tempo e ainda até hoje
2: ainda
1: alguns...
2: Tem o machismo também, ajuda muito. Vamos dizer que é 50% aí.
1: Isso reforça, então,
2: reforça.
1: Ela
2: mulher,
1: não
2: a mulher era muito diminuída, né, Silas?
1: É verdade.
2: A mulher, ela não tinha o seu espaço.
1: E hoje ela tem... ganhar desse espaço, mas é árduas lutas, né? Não é fácil, tem que mostrar que ela tá ali bem, como diz, financeiramente, bem psicologicamente e cobrança atrás de cobrança.
2: Cobrança,
1: né?
2: Atrás de cobrança.
1: Nossa.
2: Eu até queria mudar esse tema, vamos mudar de mulher, mulher empoderada para mulher, como que eu digo? Mulher moderna.
1: Boa. Gostei.
2: Acho que fica mais suave.
1: Verdade. Que essa questão, às vezes, as palavras, né? Fala assim, empoderada, ela quer, parece que tá querendo continuar a briga, né? E não quer brigar, ela quer o espaço
2: assim,
1: dela, né?
2: O que vem na cabeça das pessoas quando a gente fala de começo uma mulher empoderada? Eles acham que uma mulher empoderada é aquela mulher que usa um salto vermelho, um batom vermelho, um esmalte vermelho, né? Ela é uma mulher empoderada. E assim, não tá associada a isso, né? O empoderamento da mulher, ela vem da força, né? Da sua essência, do seu reconhecimento, da sua luta, da busca por conhecimento, né? principalmente conhecimento das emoções, de se reconhecer, seu autoconhecimento e das próprias, eu falo de conhecimento geral do trabalho. E a mulher empoderada, ela, o que mais empodera uma mulher? Quando ela é dependente, né? Principalmente financeiramente e emocionalmente.
1: Quando ela depende só dela, né?
2: Só dela.
1: De mais ninguém. Que bacana. Gostei, hein? Hoje, então, mulheres, vocês, né? O empoderamento é fundamental, mas eu gostei do tema aí. Mulheres modernas.
2: Mulheres modernas.
1: Mulheres que se conhecem, que às vezes a própria mulher nem se conhece, né, Martinha? E aí, para buscar essa modernidade, fica mais difícil. Ela precisa se conhecer,
2: precisa,
1: né?
2: Precisa. E assim, as pessoas acham que, ai, porque a mulher empoderada é aquela que trabalha. Nem sempre a mulher que trabalha, ela é empoderada. Porque, tipo assim, às vezes ela não tem um autoconhecimento, ela não tem um controle financeiro, ela não tem um controle das suas emoções. Ela não é empoderada. Oh. E às vezes uma dona de casa, que também eu falo que dona de casa é essencial, gente. Ela é mais empoderada do que muitas que trabalham.
1: Não, e aí vale lembrar do que você falou do julgamento. Às vezes ela escolheu ser a dona de casa,
2: é,
1: né?
2: E a gente também não precisa diminuir ninguém pra gente tá, né? Crescer, ser empoderada, ser uma mulher moderna, bonita. É, precisa encontrar a sua essência, né?
1: E você do outro lado, é uma mulher moderna? Tá? Participa aí com a gente, manda já o seu alô, dê a sua opinião também, fala aqui com a Martinha, porque o tema de hoje, sensacional, adorei. Vamos falar aí de mulheres modernas e falando nisso, Martinha, eu vou querer a sua ajuda aqui pra gente mandar abraço pra duas mulheres, a Edileuza e a filha dela, que está fazendo idade nova hoje, que é a Aline. Mas aproveita aí hoje, já que o tema são mulheres, ô Edileuza, se quiser mandar a idade aí da filha, né, da Aline, que vai que já passou dos 40 a mais, aí que a mulherada tem que ficar moderna.
2: Tem que ficar,
1: né?
2: Moderno, né?
1: A Edileuza e a Aline, manda um abraço, por favor.
2: Oi, Edileuza, oi, Aline, parabéns pra vocês, muitas felicidades, muita paz, muito amor, que seja um dia de muita luz e brilho pra vocês.
1: Martinha, tá chegando aqui uma primeira pergunta, eu vou fazer ela e depois eu vou pro intervalo, quem tá aí acompanhando no rádio, né? A gente vai fazer aquele intervalo que vocês já conhecem e depois, vai lembrar quem tá no canal do YouTube aí, tem aquele nosso momento de silêncio aí, mas é por conta das propagandas, tá? Então fica ligado com a gente, não esquece de compartilhar a live também não. Ó, estão nos perguntando aqui, ô Martinha, o que que seria, né, as características, o que que vai caracterizar essa então mulher moderna, já que nós mudamos o nome.
2: A mulher moderna? A mulher moderna é aquela que busca evoluir constantemente. Aquela mulher que trabalha, que estuda, que empreende, né? E quando deseja, cuida da família também. E quando deseja, ela não esquece de si, né? E ela tem o quê? Consigo um respeito com ela e com as outras pessoas. É aquela mulher que não precisa diminuir ninguém para sentir que está evoluindo, que está na modernidade, que está empoderada, que tem a sua essência.
1: Olha aí que bacana. É aquela que resolve mesmo.
2: Aquela que resolve.
1: Que faz acontecer. Primeiramente na vida dela. E depois isso muda na dos
2: depois
1: outros.
2: Depois na vida dos outros.
1: Que legal, gente. Ó, então são características aí. É sua característica, mulher? Você que tá aí do outro lado, você que tá aí nessa luta constante, mas a palavra luta não seria legal, viu, Martim? Mas tá aí nesse desenvolvimento constante, né? É, luta. Eu tenho aprendido a mudar muito um pouco as palavras, que a gente fala luta, tá pensando o quê? Em briga, né?
2: Em briga.
1: Não vamos brigar, não. Já tem muita coisa nessa vida. Vamos pro intervalo?
2: Vamos pro intervalo e vamos mandar as perguntas aí, gente.
1: E detalhe, mulher moderna usa produtos Samambaia, não usa?
2: Usa produtos artesanais Samambaia.
1: É, eu sabia, gente. Vocês acham que eu não entendo? Eu entendo muita coisa.
2: Ah, é só todo mundo olhar pra mim, né? Sou uma mulher moderna, de pele bonita.
1: Isso,
2: gente,
1: é
2: brincadeira à parte.
1: Mas, e o bom é que você ajuda outras mulheres, né?
2: Ajuda a encontrar sentido. Suas essências. A gente tem uma consultoria, né? 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
1: Maravilha. Gente, palpita aí com a gente. Você, mulher moderna, você que pensa sobre essa questão aí do empoderamento, que é muito importante a gente pensar sobre isso, Vem com a gente, tá na live também, já vou conferir lá no canal do YouTube. Eu vou pro intervalo, é rapidinho aqui na 100,3. Continue com a gente.
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1: Agora 9:22. Tô na 100, eu tô feliz. E é o seguinte, você que tá aí me ouvindo, vamos lá, torcer pelo Brasil, torcer pelo Brasil. Agora vai pegar Noruega, hein, meu jovem? Não tá fácil, não. 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
4: Bom dia, 9:27 agora aqui na programação da 100,3. Aline, parabéns, 34 aninhos, viu, Martinha? 34
5: aninhos. 34 aninhos, Aline. Bem-vinda aos 30, hein?
4: 30 mais, 40 mais e por aí vai. Ó, mulher empoderadas, vocês que estão aí nos ouvindo, a Martinha agora há pouco comentou, ó, não é só aquela que tá no salto, não, mas pode ser aquela que tá no salto, aquela que usa botina, aquela que usa chuteira, que usa rasteirinha, o que ela quiser usar, essa mulher moderna, a mulher moderna é dessa forma, inclusive no, lá no pezão. O pezão depois tem que dar um cachê pra mim, pra Martinha aqui, que nós vamos usar o nosso tema pra falar do pezão, que tá sensacional. Gente, tem calçado então aí para essas mulheres modernas. O importante é, lembrando sempre, né, principalmente no calçado, é sentir-se bem, confortável para trabalhar, para se divertir, inclusive com a galera do pezão, né? 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
4: 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E mulher moderna também gosta de churrasco, não gosta?
5: Gosta de churrasco, gosta de doce zero, né? O pré-treino. Gosta da taquari, né? Sabor que dá gosto.
4: Exatamente. Ô, Martinha, falando nisso, a mulher moderna pode fazer receitas na internet e trazer para os colegas ou não?
5: Pode, né?
4: Pode, não pode?
5: Pode, Silas.
4: Que beleza, viu? Como é que eu sei fazer aquele pedido? Faz lá aquelas, como é que chama lá? As receitas, põe na internet e não traz nada pra gente, Martinha. Não é possível, viu? Vou te contar, mas vamos falar de um
5: detalhe.
4: Fala.
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4: Ah, falei lá na Santa Conveniência?
5: E falei pra ele, ó, Fabrício, eu tô assistindo o jogo lá, você acredita?
4: Sério?
5: Tô achando que nós vamos ter que vir de cara pintada, hein?
4: Mas eu lembrar disso não,
5: é
4: verdade, Martim, eu já tinha até esquecido, vai perder agora da Noruega, viu?
5: Vai não.
4: Falando nisso, antes até de, chegou uma pergunta aqui muito legal, ligada à questão não financeira, né? Mas como que a gente pode pensar, né, nessa questão aí do dinheiro? Mas antes, deixa eu mandar só um abraço pra Helenice Sintra, tá no YouTube com a gente, a Andréia Moreira também, desejando aqui um abraço pra nós. Tamo chique, Martinha, tamo lá no YouTube, viu? Manda um abraço aí também, que senão o povo
5: Oi,
4: assim.
5: Oi, Andréia, bom dia pra Helenice, a Helenice tá lá em Britizal, lá
4: Britizal,
5: perto de Franca.
4: Olha que beleza, tamo indo longe.
5: Tamo sim.
4: Ó, tem mais gente aqui que mandou um abraço pra gente, a Terezinha, pra vocês hoje, bom dia especial pra Martinha. Ih, Martinha,
5: bom
4: você tá
5: dia,
4: pegando meus
5: Alegria
4: ouvintes?
5: Bom dia, Glória. Ih, o Silas vai ficar com ciúme.
4: Eu fico com ciúme.
5: Eles já estão querendo comprar minha patente já, né, Silas?
4: É verdade. Ô, Martinha, vamos lá voltar pro assunto aqui que é interessante, que é a independência financeira, né? Pensarmos aí no dinheiro. É importante pra essa mulher moderna?
5: O que que acontece? A independência financeira, né? A independência financeira não é uma dependência, né? A independência. O que que ela traz? Segurança. E a mulher, muitas vezes ela acha que para ela ser poderosa, para ela ser empoderada, para ela, né? Ela precisa do dinheiro. Então é isso que traz, né? Então a independência financeira traz o quê? Liberdade de escolha, segurança, né? Mas o verdadeiro empoderamento, ele vem quando a gente tem a independência emocional, né? E que a gente está com uma autoestima boa, né? A gente tem a autoestima, temos a inteligência emocional e a capacidade de tomar decisões.
4: Isso é importante. Vale lembrar, é importante. Não é fácil, né, Martinha? Você não, sempre destaca aqui, isso não é fácil. Mas eu preciso dar um passo também.
5: Precisa dar um passo. A pessoa precisa querer, né? Não adianta a gente... Eu falo assim para minhas mentoradas. Que não adianta a gente fazer curso, não adianta a gente estudar. Mas se a gente não quer, a gente tem que querer transformar.
4: É verdade. Então, gente, fica essa dica. A inteligência emocional que a Martinha comentou... É, autoestima, eu acho super bacana. Eu sei porque muitas vezes as pessoas brincam comigo, né? Que fala, ah, você acha o mais bonito do Brasil? Eu falo, não, eu não me acho.
5: Mas você fala.
4: Mas eu falo.
5: Você atrai, é a lei da atração. É. E é isso. Então, quando a gente olha no espelho e fala assim, e se arruma, passa um batom, a gente se sente mais bonito. Então, no nosso interior, aquilo ali, nossa adrenalina sobe, então a gente se sente melhor, né? E eu acredito que com os homens também, quando o homem pente o cabelo, faça a barba, ele vai se sentir melhor.
4: Isso é verdade.
5: Ali é um momento de quê? De autocuidado, de conhecimento com você mesmo, é aquele momento seu, que não tem mais ninguém, e que ninguém pode fazer por você.
4: Olha aí, viu, mulherada? Então, você precisa ter mais esses momentos com você, né? Com a pessoa. É, Martinha, mas vamos fazer o inverso agora, né? Você falou aí dessa importância aí na questão da mulher moderna, mas o que às vezes a gente pode colocar aí para elas? Vale lembrar, né, Martinha, que não é nenhum médico falando, são aí opiniões importantes, mas que as pessoas vão lá se avaliar. Mas o que às vezes impede muitas mulheres aí de se tornarem, como a gente disse hoje, mulheres modernas? O que você acha que...
5: O medo do julgamento. Sabe por quê? As mulheres, elas ainda se... Elas criticam mal. As mulheres, elas ainda não se uniram. Falo que as mulheres, a gente teria que apoiar mais umas a outras, mas elas vivem de crítica, né? As mulheres são a primeira a apontar o dedo quando uma erra. Então, assim, o medo do julgamento é uma baixa autoestima, né? Que vem impedindo essa transformação das pessoas. É a culpa, a insegurança, são essas emoções, é crença limitante, que deixa elas incapacitadas, muitas vezes, de ter o seu desenvolvimento pessoal, o seu empoderamento, ser mais independente financeiro, ser independente emocional. Tem os traumas também, né, que vem carregando de infância ou de outras vidas que eu falo. Principalmente, gente, trauma de infância é o que mais atrapalha o empoderamento da mulher que eu vejo aí nas sessões.
4: Martim, então hoje, agora, eu até me veio aqui, quero a sua opinião ainda mais. Hora de muitas mulheres, e não só mulheres, porque a nossa audiência aqui tem muito homem que participa, né, desses momentos, é a gente já pensar agora na infância, pensar naquela, vamos usar a mulher, né, aquela menina, para que ela possa chegar assim a se tornar essa mulher independente. Ou seja, eu que sou pai, eu que sou mãe, avó, responsável, pode mudar, às vezes, mudar no sentido... auxiliar aquela criança para que ela seja.
5: A gente tem que, quando a gente vai criar, assim, às vezes fala, a gente tem que, não é medir as palavras, mas, por exemplo, quando uma mãe fala para uma criança, ah, você nunca vai conseguir nada, você não é atenta, e aí aquilo ali fica na cabeça, muitas vezes a própria mãe, ela fala, né, para a filha, ah, você é feia. Então, tudo tem uma cautela. Você tem que medir as palavras quando a criança é. Principalmente se tiver outro filho, tem que saber, né, ministrar esses momentos com os filhos, para não gerar aí traumas, ciúmes, inseguranças.
4: Aí, que bacana. Fácil não é, repito sempre aqui. Mas é hora da gente poder contribuir, né?
5: E tem o contrário também, Silas.
4: Opa.
5: Quando a gente fala para uma criança, que ela, por exemplo, no caso de filha única, ah, você é linda, você é a mais inteligente. Quando a gente vai valorizando demais uma criança, ela cresce com aquele orgulho muito, muito, né? E na hora que o tapete dela cai, ela tem um trauma grande. Muitas vezes a pessoa vem em depressão, ela não sabe o que fazer.
4: Olha,
5: então a gente tem que ter uma cautela.
4: Ou seja, também então precisa ter um equilíbrio. Não posso nem supervalorizar e nem desvalorizar.
5: É o equilíbrio, né? A vida da gente gera.
4: Seja também então precisa ter um equilíbrio. Não posso nem supervalorizar e nem desvalorizar.

0: Não, não tem nada disso não. Claro que eu não posso julgar, né? O que a gente tá sempre aqui, né? A gente não pode julgar as pessoas. Tem muitos príncipes que fazem a diferença aí, mas tem... A gente tem que saber, né?
1: Foi até bom você falar esse negócio de moda, né? É, a mulher fala que a mulher moderna, que a mulher que se começa a se autoconhecer, ela não liga com esse negócio de moda. Ela não é a Maria vai que as outras, ela não é cópia, entendeu? Por quê? Ela faz o que ela vai sentir bem, o que ela acha que é melhor pra ela. Ela tem o seu conhecimento ali da sua essência. Então ela não vai vestir uma roupa porque tá todo mundo vestindo. Às vezes você vai numa festa, tá todo mundo igual. Igual as caras, né, hoje. As caras hoje estão parecendo tudo iguais. Então, assim, a mulher que empoderada, a mulher que já encontrou sua essência, ela tem esse conhecimento que ela não precisa daquilo, que não é legal para ela naquele momento, que, porque a outra ficou boa para a outra, não vai ficar bom para ela. Então, ela já sabe analisar aquilo ali, o que é bom e o que não é.
0: Maravilha. 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
0: Isso é verdade. 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
0: Que maravilha. 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
0: 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Martinha, fica aqui comigo. Eu vou pro intervalo super rápido de novo. E a gente já vai caminhando aí pro final, né? Como diz. Mas o tema de hoje é sensacional, viu? Falar aí de mulher moderna pra gente pensar, cuidar, né? Da gente. E eu repito, mulher, quando ela se conhece, muda ela, mas ela vai mudar um monte.
1: Todo mundo que tá à sua volta.
0: Isso é verdade. Rápido intervalo, gente. Quem tá aí no nosso canal do YouTube, continue aí com a gente. E você aqui no rádio, ó, fica ligado, porque tá na 100, tá feliz?
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7: Bom dia, Silas.
0: Bom dia, bom dia. 9:41. Chegou agora aqui na nossa programação. 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

0: beleza. Falando hoje do assunto de mulher moderna, as mulheres que sabem o que é bom da vida, melhorou a sua vida, melhorou demais, ela já sabe. Salma Silva é o caminho, meu parceiro, minha parceira. 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Merece muito. 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Salma, um abraço pra você. Essa é um exemplo de mulher moderna, viu, Martinha? Salma, nossa amiga. Você conhece a Salma, né?
1: Ih, Salma! Saudade de você.
0: Chega um pouquinho o microfone mais pro seu lado.
1: Salma, saudade de você. Vou lá direto comprar biquíni.
0: Sério aí, ó.
1: Você
0: não vai tirar férias, não, né?
1: Ah, bem que eu tô precisando.
0: Gente do céu, já vi que eu vou perder minha parceira daqui uns dias. Vai perguntar, Martinha, onde você tá? Eu tô na praia. Mas mulher moderna tem que ir pra praia, pra neve, não tem? Tem que aproveitar, viajar, né?
1: Pra neve, não.
0: Não? Por quê?
1: Né? Neve tem que ir
0: pra
1: roupa de frio.
0: Gente do céu. Aí não vai lá na Salma, né? É verdade.
1: Vai lá na Salma.
0: Tem que ir pra Cancún, Ibiza. Vai divertir, gente. Tem que aproveitar. E ó, então chama a nossa amiga Salma e a dona Eunice, abraço pra ela. Outra coisa importante, ô Martinha, e eu vou até mandar um abraço lá pra dona Lúcia, café. Mulher moderna também sabe que café é essencial, não é? É bom, faz a gente ter momento de boa prosa e ter também aquele momento de recarregar as energias, porque tem dia que a gente tá meio pra baixo, né? E vai lembrar, não é que a mulher é moderna que às vezes não vai ter o dia que vai estar pra baixo, né, Martinha?
1: Ah, não. Mulher moderna também tem dia que a gente acorda com o pé esquerdo, a gente fala, né? Então, assim, com a roupa do avesso. Então, a gente não é todo dia que a gente tá. Mas logo a gente passa o batom, toma um banho e se reconstrói. Porque a mulher hoje, ela não se deixa a peteca cair.
0: Isso,
1: né?
0: É verdade.
1: Ela nem tem tempo disso. A mulher hoje não tem tempo de ficar se lamentando, ficar com aquela sensação de que tá algo ruim. Ela não tem tempo mais. Ela luta, ela estuda, ela busca conhecimento, ela trabalha, ela cuida da casa, dos filhos, administra, né?
0: Verdade. Martinha, mas vamos reforçar isso aí que eu acho é fundamental, porque às vezes a gente fala de mulher moderna, mulher empoderada e realmente, como culturalmente, o nosso cérebro até mesmo, ele acha que vai virar ali uma super mulher, né? Vem a Mulher Maravilha. Não é que é nada disso.
1: Não,
0: vai
1: não.
0: Ter os problemas do dia a dia, continua.
1: Tem sim, né? O importante é nós sabermos controlar as nossas emoções, saber controlar os problemas ali e como agir, né?
0: Que bacana, viu, mulheres modernas? Não vai achar que você vai virar aí uma super heroína de uma hora para outra, não. 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Tem que ir lá fazer, ferver a água, que senão não vai ter o cafezinho. Então precisa se mexer. 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
1: Queijo, café,
0: nossa.
1: 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Ó, vai ser bom, hein?
0: Que beleza. Daqui hoje nós vamos mudar.
1: Vai ser tudo de bom.
0: O nosso horário que nós vamos mudar, viu, Martinha? Nós vamos começar a fazer receita. Fazer receita e falar pro pessoal só pra.
1: Silas, para com isso. Você tá me cobrando demais uma receita. E outra coisa, o que você falou que, que esse mês é o mês mais bonito do ano?
0: É porque é o meu aniversário.
1: Que dia que é seu aniversário?
0: Dia 25 de julho.
1: E o meu é dia 28.
0: Aí, ó. Tá,
1: não,
0: vai
1: ter que fazer uma festa junto aí.
0: Tô falando. E eu menti que é os mais bonitos?
1: Né? Mas
0: de
1: mais
0: jeito nenhum. De jeito nenhum. Gente, 9h50 aqui na nossa Rádio Sacramento. Toda quarta-feira tem o Por Elas. E hoje estamos falando aí das mulheres modernas. E, claro, agradecendo sua companhia, sua audiência. Mas, ó, a Martinha vai trazer um último recado aqui que eu quero saber. Martinha, como hoje, agora, nesse momento, 9h51, uma mulher pode começar a se empoderar, começar a ser uma mulher moderna? Qual que é uma dica que você pode trazer para elas?
1: Bom, eu posso falar que ela pode começar primeiro a fazer uma mentoria, uma vivência comigo. Mas, vamos lá, brincadeira à parte, mas eu trabalho com essa questão também, né? Da mentoria, da consultoria, do desenvolvimento pessoal e trabalho online também. Mas, o primeiro passo é bem simples, ela olhar para ela mesma. Começar investindo em autoconhecimento, né? Na saúde física, mental e emocional, praticando atividade física, organizando as tarefas, principalmente financeiro, aprendendo a dizer não quando necessário, porque as mulheres muitas vezes cediam e não diziam não, né? Tendo pequenas qualidades, né? Pequenos atos, buscando pequenas qualidades de vida. Isso pode ser um começo para uma mulher moderna, empoderada, uma mulher poderosa.
0: E é isso aí, mulherada. Bora fazer isso hoje, Martinha? Pode?
1: Pode. Isso não acontece de um dia por outro, não, viu, gente? Isso é, com bastante paciência, bastante autoconhecimento, encontrando a sua essência. Mas, devagarinho, a gente consegue.
0: Tem que começar, né?
1: Eu falo que as mulheres um dia vão direcionar o mundo, né?
0: Né? Já dizia Teodoro Sampaio. Já a minha amiga Dona Lúcia Sintra, que está aqui ouvindo, ela vai lembrar dessa música do Teodoro Sampaio. Quem vai mandar no mundo é as mulheres ainda, oh, viu? É, Teodoro Sampaio já falava
1: quem
0: isso.
1: Quem gosta de Teodoro Sampaio?
0: Seu
1: tio Davi.
0: O tio Davi? Davi, mas é, essa música é quase um hino. Martinha, obrigado por ter vindo aqui hoje, né? Esse assunto que é tão importante pra gente, principalmente hoje, eu gostei que você trouxe aquela reflexão assim, ó, plantou uma sementinha, agora vai depender de quem quer cuidar dessa plantinha para virar uma árvore florida ou se morre ali.
1: Só deixar a reflexão final, que uma mulher, né, uma verdadeira mulher empoderada não é aquela que cai, que nunca cai, é aquela que sempre encontra força, se levanta e aprende a continuar caminhando, se transformando.
0: Maravilha. Até a próxima quarta-feira.
1: Até a próxima. Já é seu aniversário na próxima?
0: Não, ainda demora.
1: É final do mês.
0: Final do mês, né, Marta?
1: Eu não tô gostando desse negócio, não, porque eu vou cada vez. Daqui a pouco eu vou chegar nos 50, já tô com. Falta mais, só mais 4, 5.
0: Só isso?
1: Não.
0: É, eu ainda tô longe. Não vou falar minha idade, não.
1: Aí eu vou passar doenta por 50.
0: eu ainda tô na casa dos 30 ainda.
1: Pois é.
0: É, beleza. Mas tô com a carinha bem, viu? Andei muito aí com o motor sem óleo, tá? Por isso tá com essa cara acabada aqui. Mas, ó, valeu. Martinha, nós não falamos o tema, deixa de surpresa, a galera tem que ouvir, tem que acompanhar.
1: Deixa eu despedir, né?
0: É.
1: Vamos deixar a votação.
0: Quem quiser.
1: Quem me encontrar na rua, porque acontece muito, e quiser pedir o tema, fica
0: pode
1: à vontade.
0: Falar,
1: pode pedir pra mim, pode deixar o tema lá no Pintando 7, que sempre eu tô passando por lá.
0: Combinado. Liga aqui na rádio, fala comigo no zap.
1: Com
0: quem quiser. Martinha, então, um abraço. Até quarta-feira que vem.
1: Fique com Deus.
0: Você comigo aqui no canal do YouTube, gente. Até mais. Canal do YouTube vai ficando por aqui, mas na rádio a gente continua.
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1: 10 horas em ponto.
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1: Vem comigo, vem comigo, 10 horas e 1 minuto agora. É, o relógio não para não, meu parceiro. Como é que tá aí a correria? Tá daquele jeito que você gosta? Deixa eu mandar um abraço lá pro meu amigo Daniel Afonso. Alô, Daniel. Daniel, me ajuda lá com o Marquinhos. Nós vamos ter que fazer o sorteio de um kit da Dama pro Jogo do Brasil, hein? Jogo do Brasil, domingão. A Dama tá aqui comigo no momento do esporte. Nós vamos, hein? Nós vamos fazer um barulho gostoso. Então, um abraço aí pra você que tá ouvindo a nossa Rádio Sacramento. A Cíntia também já mandou aqui o seu bom dia. Quem mais? Quem mais? O Luiz De Voz. Também a Virgínia. Bom dia, Silas. Bom dia pra você também. Bom dia pra Marinês. Bom dia também aqui, ó. Quem chegou comigo é o meu amigo Guilherme. Tá na 100, tá feliz? 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
1: 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Mandando um abraço lá pro Fabiano, pra minha amiga Denise, né? Sempre ouvindo aí a nossa Rádio Sacramento. Ô, Fabiano, como é que estão as coisas aí, meu jovem? 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
2: Horas mais 7 minutos, está no ar neste 1º de julho de 2026, agenda paroquial, e quem tá aqui comigo é Rachid Ribeiro. Bom dia, Rachid.
3: Bom dia, Silas, bom dia para você que tá na sintonia da Rádio Sacramento. E aqui, gente, você que não tá vendo o Silas, ou já viu na live que tava tendo agora há pouco, né? Já viu que ele tá trajando aí uma camisa do time da seleção brasileira. Tá empolgado, hein, Silas?
2: Ah, eu tô, Rachid Ribeiro.
3: Muita gente.
2: Apesar
3: tá,
2: né? Que agora vai enfrentar a Noruega agora.
3: Então,
2: negócio,
3: né? Disse que tem um grandão lá.
2: Exato.
3: Rapaz, eu vi um vídeo do cara. O cara é bom, né?
2: É bom de bola, viu? Como diz, fez gol ontem, já fez gol nas outras fases lá. Não sei não, viu? Tô achando que...
3: É complicado. A vantagem é que eles jogaram ontem, então eles têm um dia menos de descanso.
2: Tem razão. Mas às vezes isso conta, viu, Rachid? Pra tu bem que joga futebol, que não é o nosso ponto forte.
3: Pois é, muito menos meu, coitado de mim.
2: Mas tem uma galera que entende, às vezes isso vai fazer a diferença mesmo. O ruim hoje é que nós não temos aniversário. Estamos começando o mês e não tem aniversário.
3: Começando o mês desse jeito, então isso pede pra você que porventura conhece alguém que tá fazendo aniversário nesse 1º de julho, que essa pessoa possa fazer parte do Clube dos Amigos da Rádio Sacramento e assim ajudar a Rádio Sacramento em seus momentos de evangelização. Muita gente conhece vários momentos e reza conosco, né? Agora estamos iniciando mais uma agenda paroquial, que é um dos nossos momentos de evangelização com notícias religiosas, Silas.
2: Isso é verdade. E falando nisso, não tem aniversariante, mas tem notícia, né?
3: Mas tem notícia.
2: Então vou rodar a nossa vinheta, vem, porque está no ar a agenda paroquial.
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3: Leão 14 pede orações em julho pela proteção da vida em todas as suas fases. O Papa Leão pede aos fiéis que rezem especialmente pelo respeito e pela proteção à vida humana em todo esse mês de julho. A rede mundial de oração do Papa, que é uma obra pontifícia confiada aos jesuítas, publicou a intenção de oração do Papa para esse mês de julho. Para quem não sabe, todos os meses o Papa faz uma escolha, né, de uma intenção e pede para rezarem junto com ele durante todo o mês, né? Neste mês, então, o respeito pela vida e a proteção da vida humana em todos os seus momentos. Então, rezemos pelo respeito, pela proteção da vida humana em todas as suas etapas, reconhecendo-a como um dom de Deus. Assim pede o Papa Leão XIV, segundo o site da Rede Mundial de Oração do Papa. O Papa dedica um tempo à oração e ao discernimento sobre vários assuntos, né? E aí depois é feita essa escolha, né, de 12 intenções e é publicada mensalmente para que todos os fiéis possam ajudar nas orações do Papa em várias preces, né? Neste mês é pela vida, em outros momentos foi pelo fim da guerra, pela questão do aborto, entre outras questões tantas que são cristológicas também, né? E assim nós seguimos. Também temos a notícia aqui, Silas, lá do Vatican News: o coro do Papa parte hoje em turnê inédita de 15 dias aqui no Brasil. O grupo da Capela Musical Pontifícia Sistina, formado por adultos e crianças, fará apresentações gratuitas aqui no Brasil, né? Em São Paulo, lá em Campinas, em Curitiba, lá também em Brasília e Rio de Janeiro. É a primeira vez em 600 anos de história que esse coro tem, né? Que vai se apresentar na América Latina. Dentro do repertório, como antecipou o maestro brasileiro, Monsenhor Marcos Pavan, músicas sacras com mais de 1.400 anos, já interpretadas diante de vários pontífices durante as celebrações no Vaticano, além de uma obra em português também. Vamos ao áudio, Silas.
4: Assim como foram intensos os últimos dias de junho no Vaticano, com compromissos ligados ao consistório e à missa na solenidade dos santos Pedro e Paulo, na Basílica de São Pedro, será também a primeira quinzena de julho, mas a quase 10 mil quilômetros de distância no Brasil. O coro da Capela Musical Pontifícia Sistina partiu nesta quarta-feira a São Paulo para uma turnê inédita de 15 dias que, além da capital paulistana, vai cumprir agenda em Campinas, Curitiba, Brasília e Rio de Janeiro. É a primeira vez em 600 anos de história que o mais antigo coro do mundo em atividade vai se apresentar na América Latina, já que na bagagem leva consigo viagens realizadas por diversos países, como Japão, Coreia do Sul, Hungria, Alemanha, Rússia, Emirados Árabes Unidos, Estados Unidos e Canadá. Com grande influência na história da música, o coro é responsável pela música das principais celebrações no Vaticano e tem na regência um maestro brasileiro, Monsenhor Marcos Pavan, o primeiro não italiano a ocupar a função na história. Natural de São Paulo, o diretor realizou estudos musicais na capital paulistana, especializando-se em técnica vocal e canto gregoriano. Após carreira no Brasil como cantor lírico e regente, transferiu-se para a Itália em 1991. Em 1998, foi nomeado maestro dos puericantores da Capela Musical Pontifícia. Em 2020, Francisco o nomeou maestro diretor do Coro do Papa em pleno dia de festa litúrgica de Santa Cecília, em 22 de novembro.
5: Estou, assim, unindo duas partes muito importantes da minha história, né? Um país onde eu nasci, onde eu comecei a minha formação musical e onde eu senti a minha vocação ao sacerdócio, e o trabalho que eu estou realizando hoje para a Igreja Universal no Vaticano. Eu espero que seja um momento de muita alegria. E certamente vai ser um momento de muita gratidão também, de minha parte.
4: Outro brasileiro presente na turnê é Alessio Daniello, natural de Araxá, Minas Gerais, adotado ainda bebê por uma família italiana através das Irmãs Discípulas de Jesus Eucarístico. Há mais de 10 anos, uma das vozes mais graves da Capela Musical Pontifícia Sistina. O cantor baixo faz parte do grupo dos 23 cantores adultos que viajam junto aos 29 puericantores. As vozes brancas que acompanham a liturgia, ou seja, dos meninos cantores, além de 6 acompanhantes, organista e maestro. Para Alessio, mais uma ocasião para reencontrar os familiares biológicos, desta vez mostrando seu talento também ao grande público brasileiro.
6: O nosso desejo é proporcionar às pessoas a emoção das celebrações como Papa, como se levássemos um pouco do Vaticano até elas.
4: A viagem, acrescenta o Monsenhor Pavan, é uma oportunidade para levar a todos os fiéis do Brasil a proximidade e a comunhão com o Papa e com toda a Igreja de Roma. O maestro enaltece que a turnê no Brasil ainda celebra os 200 anos das relações diplomáticas entre o Brasil e a Santa Sé. Além da participação em celebrações eucarísticas, as apresentações em São Paulo e Brasília, financiadas via Lei Rouanet, e os concertos extras em Campinas, Curitiba e Rio de Janeiro terão acesso gratuito, fazendo parte da missão de evangelização do Coro do Papa, que, além de preservar, transmite o patrimônio da música sacra, colocando-o a serviço tanto da liturgia papal como de toda a Igreja, como preconizado pelo Concílio Vaticano II.
5: O fato que os concertos sejam gratuitos é muito importante, porque permite que um público mais amplo possa participar e ter acesso a isso que é a nossa missão, que é a difusão do patrimônio artístico musical da Igreja, né? A música sacra não pertence a ninguém, não pertence a nós, pertence à igreja como tal. E, de certo modo, todos têm direito de apreciá-la sem dever pagar nada por isso.
4: O programa amplo que será apresentado no Brasil foi preparado para mostrar as várias épocas de tradição musical da Capela Musical Pontifícia, comentou Monsenhor Pavan, porque vai abraçar um pouco as músicas desses 1.400 anos de história da música sacra. Em especial no próximo domingo, 5 de julho, no concerto ao final da missa na Catedral da Sé, em São Paulo, o coro do Papa irá interpretar em português uma obra do padre José Weber, um grande expoente da música litúrgica brasileira da atualidade, que dedicou a sua vida à causa da música litúrgica. Será um feito histórico, comenta entusiasmado Delfim Rezende Porto, diretor de música da Catedral da Sé e regente da São Paulo Escola Cantorum, que conta com a colaboração do próprio compositor padre Weber. Delfim compartilha a importância de receber no Brasil o coro que é responsável em animar as celebrações do Papa no Vaticano.
7: Trazê-los a São Paulo não só representa trazê-los à terra natal do Monsenhor Marcos Pavan, que é da cidade de São Paulo, mas do clero lá de Campo Limpo, mas porque é a primeira vez que isso acontece na América do Sul. Em outras ocasiões eles já estiveram na América do Norte, mas aqui na América do Sul é a primeira vez, e trazê-los ao Brasil, que é um país continental, com certeza mostra a força que a Igreja Católica tem neste lugar, e também a força que a música pode suscitar de sinergia entre as diversas pessoas, diversas culturas, né? Então, também um movimento da Igreja Romana no sentido de estar mais próximos de nós, da América, enfim, desse pedaço tão abençoado por Deus.
4: A programação completa com os concertos gratuitos da Capela Musical Pontifícia Sistina você confere no nosso site, o www.vaticanews.va/pt.
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3: Que notícia bacana, Silas, essa aí, né? Do coro lá da Capela Sistina Pontifícia lá em Roma, que estará aqui no Brasil. Eu, se tivesse livre financeiramente, iria lá com certeza. E temos aí duas curiosidades deste coro, né? Este coro, com certeza, você que já assistiu a missa aí no Vaticano, seja lá ou pela televisão, já viu aquele coro de meninos e homens vestidos como se fossem de coroinhas, né? Com aquela batininha vermelha, sobre pelis branco por cima. E o maestro de lá é um monsenhor brasileiro, Monsenhor Marcos Pavan, e também lá no coral conta com a presença de um brasileiro, né? Que é daqui de Araxá, aqui pertinho em Araxá, que foi adotado por italianos quando bebê ainda, né? Então, uma maravilha. Agora vamos vir para Sacramento, né? Onde a paróquia Basílica traz a sua agenda desta semana ainda. Missa e laudes e adoração amanhã, adoração ao Santíssimo, amanhã, como de costume lá na Basílica. Sexta-feira também segue sua programação normal com a Santa Missa às 7h da manhã. Agora, no sábado, temos duas missas, 18 horas na Igreja Santo Antônio e às 19h30 lá na comunidade São Sebastião, comunidade que ainda não tem capela e se celebra nas casas dos fiéis, né? Onde teremos a missa desta vez na casa da Rosângela e do Xó, tá bom? Então, todos atentos às 19h30 deste sábado, comunidade São Sebastião, casa da Rosângela, e às 18 horas na Igreja Santo Antônio. Agora atenção para o domingo. Muita gente já está aí pensando qual que é a missa que eu vou no domingo, que vai ter jogo do Brasil. Não pode ficar sem missa. Então, todos os horários até às 10 da manhã normais. Agora à noite teremos a missa da Basílica às 19h30. Fiquem atentos a esse horário. E na Igreja do Perpétuo Socorro não haverá a Santa Missa. A gente volta a avisar isso até a próxima sexta-feira. Fiquemos atentos aos horários e a nossa agenda paroquial de hoje conclui por aqui, Silas.
2: Olha, o pessoal tem que ir na missa domingo.
3: Tem que ir.
2: Senão o Brasil não vai dar conta.
3: Ai, ai, ai, viu? Você que pretende tomar um refrigerante ali durante o jogo, então vai na missa mais cedo. Tem às 7 da manhã, tem às 8h30, às 10 horas. Né? Se você não tem muito problema aí com os seus refrigerantes da Copa, então tem a missa das 19h30, né? Após o jogo. Tudo isso lá na Basílica.
2: E vai lembrar que se ganhar, eu sou daquele assim, ó, quem não conseguir de manhã, vai das 19h30 para agradecer que o Brasil passou.
3: Justo, justo.
2: Porque fica lá pedindo a hora do jogo, vai Deus, me ajuda. Depois Deus ajudou e não vai lá agradecer.
3: Não vai lá agradecer, pois é. Fica ligado então.
2: Rachid, até amanhã.
3: Até amanhã.
2: Agora é 10h21 aqui no nosso Estúdio 100 na Agenda Paroquial.
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2: 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Tem o Dilcinho, Astronauta.

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1: Eu e você, você e eu junto aqui na programação 100,3. Gente, é o seguinte, vamos falar agora de um assunto que é muito importante. 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
6: O mais bonito do Brasil! Tô aqui! Mentiroso, nada, sai pra lá. Gente, eu quero mandar um abraço pro meu amigo Gil, tá lá no Sicoabe Sacramento, eu sei que o recadinho chega pra ele. Ontem, foi tanta emoção aqui no rádio, né, na Rádio Sacramento, no Rádio Sacramento FM na Copa, que eu esqueci que eu ia brincar com o Gil, ele que nos ouve nesse espaço, é que o goleiro do Paraguai, né, é o Gil. Na hora que eu escutava o narrador, eu falava, Gil, e não sei o que, eu lembrei do meu amigo Gil lá do Sicoabe. Ei, Gil, um abraço pra você. Ah, na verdade, hoje deve estar lá na Coasa, né? 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Tá aí nas estradas, tá pensando, férias.

0: está chegando e muito mais, né?
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0: 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É o Varejão Primos alimentando você com qualidade. 10h43, bora de informação, né? Até agora você não ouviu notícia aqui no Estúdio 100, o que aconteceu comigo hoje, né? A Roberta Lopes chega com notícia, informação importante para quem aí tinha algum subsídio de combustíveis, tá? O governo anunciou a retirada gradual de parte de subsídios a combustíveis. A primeira medida cancelada é a subvenção de 35 centavos por litro do diesel. Vamos então com mais detalhes, Roberta, com as notícias aqui no Estúdio 100.
2: O governo federal anunciou nesta terça-feira a retirada gradual de parte dos subsídios criados para conter a alta dos combustíveis provocada pela guerra entre Estados Unidos, Israel e Irã. A primeira medida cancelada é a subvenção de 35 centavos por litro do diesel concedida desde o fim de maio. Segundo o ministro da Fazenda, Dario Durigan, a decisão foi possível porque o preço internacional do petróleo voltou aos patamares anteriores à crise no Oriente Médio.
3: Nós estamos tomando aqui a decisão e anunciando que a partir de amanhã, portanto a partir do mês de julho, já estamos tirando a subvenção de 0,35 centavos por litro do diesel, já gerando efeitos de imediato. A gente não vai parar por aqui. Nós estamos em avaliação da outra subvenção do diesel, que é uma subvenção de 1,12, e também, em especial, da subvenção de 0,44 centavos por litro da gasolina.
2: Como explicou o ministro, neste primeiro momento, continuam valendo os outros subsídios ao diesel, à gasolina e ao gás de cozinha, além da desoneração de tributos sobre biodiesel e querosene de aviação. Mas o governo já sinaliza que a redução à gasolina deve ser anunciada em breve, conforme os preços se estabilizem. A equipe econômica também associou a medida ao ajuste fiscal. O ministro do Planejamento, Bruno Moretti, disse que, com o petróleo mais barato, caiu a arrecadação extra com os royalties, o que torna necessário reduzir os subsídios para preservar a meta de resultado primário de 2026. A ANP, Agência Nacional do Petróleo, informou que a retirada foi planejada dessa forma para não provocar impacto relevante nos preços pagos pelo consumidor final. Com reportagem de Pedro Lacerda, da Rádio Nacional em Brasília, Roberta Lopes.
0: Obrigado, Roberta, pelas informações. Agora 10h46.
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12: Bom dia, Silas.
0: Bom dia, bom dia. 10:49. A meninada aí já tá preparando para ir pra escola? Já tem menino que tá em clima de férias, não, né? Ó, ainda tem fazer prova, trimestre ainda não terminou não, tá? Então bora estudar. Vai ter prova? Então você estuda, hein? Não me passa vergonha, não, por favor. Ó, e mamãe, papai, vocês estão me ouvindo, eu tô conversando com esse menino. Se ele tirar nota ruim, manda áudio aqui pra mim, fala comigo na Rádio Sacramento, que nós vamos puxar a orelha desse jovem aí, fechou? Deixa eu mandar um abraço lá pra Dilma, que mandou um abraço aqui pro Silas, pra Martinha. Agora que eu vi a mensagem, ê, Dilma, Silas Bonetti tá aquele enrola aqui, você não tem ideia. A minha amiga Senir tá mandando um abraço pro nosso querido amigo, seu esposo, seu Paulo. Ê, Paulinho, um abraço pra você, desejando muitas felicidades, muitos anos de vida, tá completando aí seus 80 anos, mas diz que ele não acredita, sente que tem só 70. Ê, que beleza, esse... E ó, vou te falar, cara do Paulinho, ele passa por 70 anos facinho, facinho, viu, dona Senir? Esse meu amigo aí, Paulinho Tavares, abraço pra vocês, dona Senir, todo o pessoal que ouve a nossa Rádio Sacramento. A Lourdilei também já mandou aqui o seu bom dia. 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E quero lembrar também, deixa eu mandar mais bom dia aqui pra galera, agora que eu resolvi olhar o WhatsApp, né? Pra Sara, nossa querida dona Sara, pra Maísa, um abraço pra você, a Luciana já mandou aqui, obrigado pela audiência, né? Mandou sua mensagem. Ô Robson, tá firme, menino? Bora, bora trabalhar, firme, agora. Como diz aí o amigo Carlos André, não bambeia, não, não bambeia não, caboclo. Quero mandar um abraço também pra Poliana, meu amigo Adilson tá lá na roça, trabalhando e ouvindo a 100. 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
2: Eu tô na 100, eu tô feliz e você tá também, né? 10h57, hora de fazer compra. 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

0: 11:02.
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0: Estamos juntos o tempo todo e é o seguinte, deixa eu atualizar você que está aí nos ouvindo, produtores rurais, amigos pecuaristas, agricultores, você ligado no campo, já começou, gente, já tá rolando a feira de negócio da Coasa e você que está aí acompanhando, ó, vamos ver se o nosso amigo Marquinhos consegue falar aqui com a gente, será que ele fala aqui? Cadê?
6: Bom dia, Sacramento, toda a região. É com um grande prazer que eu venho aqui convidá-los a toda a comunidade sacramentana, região, produtor rural, cooperado ou não, na quarta edição da Feira de Negócios da Coasa. Estamos aqui no Parque de Exposições, no Rodrigo Zacunha, nos preparativos finais aqui para a grande abertura da feira, que será no dia 1º, amanhã, às 10 horas da manhã. A feira vai acontecer no dia 1, 2 e 3, com grandes marcas, grandes expositores, muita tecnologia. Pode ter certeza que sua visita aqui terá uma recompensa muito grande. São vários expositores aqui, todos atualizados, todos com as melhores tecnologias do mercado para poder recebê-lo e atender da melhor forma possível. Não tem um negócio para fazer, não estou precisando de nada. Venha tomar um café conosco, conhecer e trocar ideia. O network aqui vai ser muito importante, vai ser muito bacana para todos vocês, produtores rurais. E aproveitar o momento para aqueles que não são cooperados, aproveitar e se cooperar conosco aqui.
0: Muito bem, Marquinhos. Opa, vou estar firme, hein? É, ó, essa fala aqui do Marquinhos era pra ontem, né? Eu enrolei, não falei, mas já tá rolando então, desde as 10 horas da manhã de hoje, tá rolando lá no Parque de Exposições, esse momento, vai lembrar, gente, entrada franca, o funcionamento dos estandes será até as 18 horas, 19 horas tem aquele momento especial, vamos ter show ao vivo todos os dias, amanhã é a partir de 9 da manhã, então começou o Estúdio 100, começou a Feira de Negócios da Coasa, segue até as 18 horas também e no dia 3 de julho o mesmo horário, tá? De 9 às 18. Lembrando que, ó, você vai encontrar mais de 40 empresas participantes, com maquinário agrícola, saúde animal, veículos novos, seminovos, progenética, tá? A feira da progenética vai estar acontecendo nesses dias também. Então é esse momento importante, momento especial para você que é cooperado da Coasa e, como disse o Marquinhos, se ainda não é cooperado da Coasa, é hora de trocar uma ideia com a galera e aproveitar. Bora de informação, aproveitando feira de negócio, aproveitando aqui também as informações do nosso Estúdio 100, é porque houve o novo plano safra da agricultura familiar, que terá mais de 97 bilhões de reais. O investimento foi anunciado ontem pelo governo federal. A Daniela Longuinho tem mais detalhes aqui pra gente.
3: O novo Plano Safra da Agricultura Familiar 2026-2027 terá recursos que ultrapassam 97 bilhões de reais. O investimento foi anunciado nesta terça-feira pelo governo federal e será destinado a crédito rural, seguro agrícola, compras públicas, assistência técnica e extensão rural. Desse total, 85 bilhões de reais vão para o PRONAF, Programa Nacional de Fortalecimento da Agricultura Familiar, como destacou o ministro da Fazenda, Dario Durigan, durante lançamento do Plano Safra Agricultura Familiar no Palácio do Planalto.
5: Quando a gente olha para o Plano Safra desse ano, nós estamos falando de uma evolução do Plano Safra da Agricultura Familiar de 2022-23 de 40 bi para mais do que o dobro. Nós estamos falando de 85,2 bi, um aumento de 7 bilhões do ano passado para esse ano, num volume de recurso equalizado de 44 bilhões de reais.
3: Outra novidade é a redução da taxa de juros para a produção de alimentos de 3% para 2% ao ano, com condições especiais para a produção orgânica, como explicou a ministra do Desenvolvimento Agrário e Agricultura Familiar, Fernanda Machiavelli.
7: Eu estou falando que agora quem quiser produzir alimento nesse país tem juros de 2%. Vice-presidente Geraldo Alckmin me perguntava, mas é 2% mais a TR? Não, são 2% para contratar crédito para a agricultura familiar, para quem quer produzir alimentos. E se quiser produzir alimento orgânico ou agroecológico, a taxa de juros, presidente, agora é 1%.
3: No PRONAF B, conhecido como microcrédito rural, o limite de crédito por unidade familiar foi ampliado de R$ 53 mil para R$ 74 mil. O limite de renda anual da família para acessar o crédito aumentou de R$ 50 mil para R$ 60 mil. O governo federal também divulgou novidades para as mulheres rurais, como a redução da taxa de juros do PRONAF Investimento de 3% para 2% ao ano, com limite de até R$ 100 mil. Em seu discurso na cerimônia, ao citar a crise na Venezuela decorrente do duplo terremoto que atingiu o país, o presidente Lula citou os dados mais recentes do desastre. 1.943 pessoas morreram, 16 mil estão desabrigadas e estimativas apontam para 58 mil prédios danificados. Após pedir um minuto de silêncio em solidariedade às vítimas, Lula reforçou que o Brasil continuará a prestar ajuda humanitária ao país vizinho.
8: Quero terminar dizendo a vocês que o Brasil fará tudo o que tiver ao nosso alcance para apertar solidariedade ao povo da Venezuela.
3: Nesta terça-feira, representantes do Ministério das Cidades e da Caixa Econômica estiveram em Caracas para planejar ações de reconstrução de infraestrutura e habitação nas áreas mais atingidas da Venezuela. Da Rádio Nacional em Brasília, Daniela Longuinho.
0: Obrigado, Daniela, pelas informações. Agora 11:10.
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1: Bom dia, bom dia! 11:23. Essa foi pra recordar, né? Catedral, só que na versão de Dino Fonseca. Ele que esteve já aqui na nossa região, né? Dino Fonseca já esteve por aqui. Coisa boa, muito bom mesmo. Ó, deixa eu mandar um abraço lá pra Ana Clara, tá ouvindo aí a nossa programação. Dei mais bom dia, meu amigo Michel, a Clarice mandou bom dia. O Luizmar Santana, alô Luizmar, obrigado pela sua companhia e audiência, né? Tia Tereza, mandou aqui bom dia pra vocês também. Rejane, tá na 100, tá feliz? 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
1: 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Tem uma galera toda lá na sintonia da Rádio Sacramento. Ó, e vocês palpitam comigo aí sobre o Brasil, hein? Quero saber, vocês estão animados? Agora sabendo o adversário do Brasil, daqui a pouquinho tem Rádio Sacramento FM na Copa. Estamos juntos.
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1: É, e falando nisso, vai ter sorteio, gente. É, você tá achando que torcer pro Brasil você vai ficar de mão abanando? Ah, ah, não vai não, não vai não, é só você ouvir a rádio certa, né? Se tiver ouvindo a rádio errada, aí pode ser que complica a sua vida. Vamos que vamos aqui na programação da Rádio Sacramento. Trazendo notícia, vamos lá, é informação que chega porque esta é uma boa notícia. O Senado aprova a venda de spray de pimenta para a defesa de mulheres. O produto poderá ser vendido para maiores de 16 anos. Renato Ribeiro, direto de Brasília, tem os detalhes.
3: O Senado aprovou nesta terça-feira a venda e o uso do spray de pimenta para a defesa pessoal de mulheres acima de 16 anos no Brasil. O projeto de lei segue para a sanção do presidente Lula. O spray emite uma substância capaz de conter temporariamente o agressor para proteger a integridade física, psicológica e sexual das mulheres. O aerosol será liberado automaticamente para as maiores de 18 anos. Já as adolescentes entre 16 e 18 anos vão precisar de autorização dos responsáveis. Mas o uso indevido pode configurar crime ou contravenção penal e ainda acarretar penalidades como advertência, multa, apreensão do dispositivo e proibição de nova aquisição por até 5 anos. O relator senador Laércio Oliveira destacou que a proposta padroniza nacionalmente as regras, já que Rio de Janeiro e Santa Catarina têm leis estaduais.
4: Essas práticas de feminicídio que a gente tem ouvido todos os dias nos deixam atônitos e muito preocupados, e a gente precisa criar mecanismos de segurança, de proteção da própria mulher.
3: Segundo o senador, o projeto cria mecanismos de rastreabilidade, capacitação, além de outras medidas.
4: A padronização nacional, o fortalecimento da defesa das mulheres, os critérios técnicos, limite de 50 ml e regulamentação de acordo com as normas da Agência Nacional de Vigilância Sanitária, Anvisa, e do Comando do Exército.
3: O spray não poderá conter substâncias letais e seu uso será individual e intransferível. Além disso, o estabelecimento comercial terá de manter o registro da venda, contendo a identificação da compradora pelo prazo de 5 anos. A compra será feita mediante comprovação da idade mínima. No caso de menor de idade, autorização dos responsáveis. Também serão exigidos documento oficial com foto, comprovante de residência e declaração de inexistência de condenação criminal por crime doloso cometido com violência ou grave ameaça. Da Rádio Nacional em Brasília, Renato Ribeiro.
1: Obrigado, Renato Ribeiro. Agora 11:28.
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1: Bora de música? Tá chegando Traia Véia. Lembrança boa.

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6: É a nossa Rádio Sacramento 100,3, 11:35. É o que tá marcando aqui na nossa Rádio Sacramento. Ah, lembrando, gente, de hoje eu não rodei essa vinheta, mas vamos lá. Com o mais bonito do Brasil.
7: Brasil.
6: Aí, mas tem o invejoso. Eu sabia que você tava aí na área, filho. Ah, hoje é quarta-feira ainda. 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
8: Bom dia,
6: Sacramento e região. Eu vou rodar agora a vinheta do Brasil, mas não é pra falar que eu sou mais bonito do Brasil, não. A humildade também faz parte do meu perfil, tá, gente? Eu sei das realidades, mas é pra falar que daqui a pouquinho tem Rádio Sacramento FM na Copa e vamos ter, gente, vocês pediram e nós conseguimos. 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Domingo tem jogo do Brasil. Não sei se vai ganhar da Noruega. É outra história, né, meu amigo? Vamos por partes. Primeiro a gente pensa no churrasco, pensa naquele momento gostoso, maravilhoso. Depois a gente vai saber se o Vini Júnior vai superar o norueguês lá, hein? É, bora botar que povo remar de volta é pra Noruega, hein? Vocês ficam firme.

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2: É o seguinte. Em homenagem a quem tem um objetivo na vida.
3: Quem cultiva a semente do amor, segue em frente e não se apavora.

0: Um abraço lá pro meu amigo Vaguinho. Ei, Vaguinho.
1: Bom dia, Vaguinho.
0: Chega essa canção, eu lembro de você. Um abração aí, tá sempre ouvindo a nossa programação. Xande de Pilares. Tá escrito, vamos que vamos, hein? Nesse clima aí maravilhoso que já tem Rádio Sacramento FM na Copa, mas quero convidar você também. Você que é produtor rural, você que é associado do Sindicato dos Produtores Rurais de Sacramento, vem que as informações estão chegando, é o nosso momento rural. Hoje conosco aqui o presidente do SPR Sacramento, Osni. Então você é nosso convidado, tá? Quem é associado, né? Sabia as notícias do nosso sindicato. E se você ainda não é, mas eu tenho certeza que vai tornar-se aí um associado, entender a importância de estar ali no Sindicato dos Produtores Rurais de Sacramento, vai ouvir também as informações aqui na nossa programação. Combinado? Em um minuto, estamos chegando com o Momento Rural.

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3: Aqui pela Rádio Sacramento FM 100,3 e com a presença do nosso presidente do SPEC Sacramento, presidente Osni. Bom dia, Osni.
4: Bom dia, Silas. Bom dia, ouvintes da Rádio Sacramento. Mais uma vez, né? Com a graça de Deus, estamos aqui.
3: E começamos sempre querendo parabenizar os nossos associados, as pessoas que a gente torce para que o dia de hoje seja melhor do que o de todos nós, né, presidente?
4: Certamente. Então vamos lá, começando hoje, dia primeiro, né? Hoje nós começamos a segunda metade do ano, né? A primeira onde encerrou ontem e já estamos aí, o tempo está correndo.
3: Tá correndo.
4: Então vamos lá. Hoje, dia primeiro, só temos o Paulo Tavares Luiz. Amanhã, dia 2, Geraldo José Rossini, Ivone Manzan Guarato, Marcos Vinícius Bisinotto Prado, Pedro Batista Neto e Vitor de Freitas Almeida. No dia 4, nós não temos nenhum aniversariante. No dia 5, também nós não temos aniversariante. Primeiro vamos dia 3, né? Dia 3, o Danilo Lopes da Silva, o Jerônimo Pedro da Silva, a Luciene Cândida Carvalho da Mata, o Luiz Sussumo Cavano, a Valéria de Souza e o Valder Gonçalves de Araújo. Como eu falei antes, 4 e 5 nós não temos aniversariante. Então vamos para o dia 6, nós temos a Beatriz Bandeira e a Marta Soutelo Charlier. No dia 7, nós temos o Fernando Florencio Urbano, o Gustavo Marques de Resende, o Ivomir Cunha Júnior, o Vilmar Urbano e o Wilson Antônio Barrelim da Silva. Então, que parabéns a vocês todos, que Deus continue iluminando a vida de vocês e boas festas, e que o ano que vem estejamos todos aqui, se Deus quiser.
3: Isso é verdade. Presidente, e as cotações, como que estão aí os preços?
4: Vamos lá, não alterou muito, a soja deu uma reagidazinha, tá na faixa aí de 117, a prazo tá se falando até em 130. O sorgo tá melhor um pouco do que o milho, né? Que a diferença era sempre uma faixa de R$10. O sorgo hoje está na Praça de Uberlândia na faixa de 50. O milho não manteve a margem de 10, né? Continua no 56, ou seja, caiu para R$6 a diferença do preço. O café, que era 1.650, essa semana está 1.600, deu uma caidinha. E a roupa permanece aí na faixa dos 315. Não está variando muito o preço da carne. Não está bom para o produtor, que pede, que hoje está tudo muito caro, mas em compensação, para quem vai comprar a carne lá, está caro, né? No supermercado. Então, no meio do caminho aí é que está ficando a maior parte do ganho e dos impostos que o produtor paga, né, para chegar até no consumidor final. Então, tem aí essa. Precisava corrigir. Mesma coisa aqui, a questão dos cereais, onde o meio do caminho é que está ficando com maior produção. O risco maior é pro produtor e, no entanto, está ganhando mais quem comercializa, quem transporta, está ganhando mais do que o próprio produtor.
3: Isso é verdade.
4: É. E só uma notícia aí, por exemplo, o que o governo americano fez ontem, o Donald Trump? Pensando em garantir produção para o ano que vem, o governo do presidente Trump tirou os impostos em cima dos fertilizantes e defensivos para não colocar os produtores lá em crise maior do que já estão. Então, para facilitar e garantir a produção da safra que vem. Infelizmente, anteontem aqui, o presidente Lula, aplaudido pelo vice-presidente Alckmin, aumentou o imposto sobre fertilizantes e defensivos, né? Então, está meio na contramão aí do que a gente está precisando aí para o produtor conseguir se manter no mercado e com um pouco assim mais de fôlego, né? Para estar podendo comercializar a sua produção e com um ganho um pouquinho melhor. E falando hoje, né? Nós estamos aí, acabei de vir lá da abertura da feira da Coasa, né? Nossa cooperativa de serviço. A feira começa hoje, vai ficar por 3 dias, né? Quarta, quinta e sexta. Então, são 53 expositores, pessoal. Pode vir, a crise para nós no agro não está boa, mas lá tem 53 expositores que pode arrumar uma solução lá para melhoria, né? Da sua produção. Na questão genética, de semente, implementos, tecnologia, inteligência artificial, tudo que pode ajudar a melhorar a vida do produtor no campo, tá? E na sexta-feira, a parceria que nós fechamos, sindicato e Coasa e com a BCZ, nós temos lá o Progenética. Então, você que quer melhorar o seu rebanho, vai lá que vão ter touros certificados pela BCZ, que você pode estar levando e melhorar a genética do seu rebanho e ganhar em peso e precocidade.
3: Vai lembrar que é muito importante essa participação lá na feira, né, presidente? Mesmo que às vezes, tá tudo em ordem, por mais que a gente sabe que não tá tão em ordem, mas é um momento até para ter conhecimentos, né? Às vezes fala, ó, não tô tendo condição, mas conhecimento e esse ninguém tira de ninguém, né?
4: A pessoa pode ir lá visitar e falar, ó, esse ano a crise tá ruim, vou segurar, mas pelo menos ele vê os caminhos que pode seguir. Se o ano que vem a coisa mudar, ele pode seguir outros caminhos e continuar investindo, melhorando. Se tiver um governo que entrar, se mudar o governo, e entrar um governo que apoia mais o agro, que alivia a carga tributária, então, isso pode facilitar para os nossos produtores rurais, para nós produtores rurais, né? Agora, um outro assunto importante, pessoal, como eu já falei aqui, Sacramento foi beneficiado aí, foi escolhido, né? Pela Fundocitos como um dos municípios que vão receber aí o investimento altíssimo no plantio para a produção de laranja, principalmente laranja. Então, os municípios que mais vão ter aí investimentos é Sacramento, Araxá, Tapira e Ibiá, no nosso entorno aqui. Perdiz um pouco menos, Santa Juliana também vai ter, Nova Ponte vai ter, mas menos que nós aqui. Então, Sacramento já tem 5 mil hectares contratado e plantado e com a iminência de ter mais, a busca por mais 2 mil hectares. Então, é um investimento altíssimo, né? O pessoal está saindo lá de São Paulo, porque lá a doença do green já está acabando com os laranjais. E diante dessa situação, desses investimentos que vai trazer aí no futuro arrecadação, emprego, né? Renda para as famílias, renda para o município e Sacramento, o Minas Gerais pode se tornar o maior produtor de suco do país, né? E isso ajuda a balança comercial brasileira. O Estado fez uma lei, a lei anti-greening, né? Que obriga a não mais comercializar citros que não seja de viveiro certificado para garantia da qualidade de mudas. E tem aquelas ações de prevenção do psilídeo, que é aquela mosquinha que sai carregando aí aquela bactéria que ela carrega, né, no corpo dela. Quando ela suga lá a folha ou o caule de um citro, de um limão, de uma laranja, de uma mexerica, ele deixa essa bactéria. E essa bactéria, uma vez entrou no citros, ela contamina e não tem outra. Dentro de 5 anos, aquele pé de laranja, aquele pé de citros, ele vai morrer. Ele vai adoecer, vai ficar amarelo, os frutos vão perdendo a qualidade e você tem que arrancar. Então já tem uma lei no estado que autoriza a erradicação das murtas. Murta é uma plantinha pequenininha, verdinha, o pessoal usa ela muito para fazer cerca viva, usa em jardinagem. Aqui na cidade tem muita árvore de murta aqui, né? Ela é um arbustiva, não fica tão alta, nas ruas. Então, a gente já está comunicando à prefeitura, tem uma lei aprovada em 2024 também, que dá esses instrumentos de erradicação para ajudar a não deixar o psilídeo disseminar aqui no município e contaminar os laranjais novos que estão vindo, fora aqueles laranjais de quintais, né, que já estão aí, que estão contaminados, que nós
5: por força da lei do estado e por força da lei do município, vão ter que ser erradicados. Mas isso aí nós vamos falar mais para frente um pouquinho. E já até falamos aqui. Mas o interessante é que você que tem na fazenda já começa a erradicar. Às vezes você, o seu laranjal, às vezes nem tá contaminado, mas o bichinho tá ali na murta, ó, escondidinho ali, à noite ele sai para sugar a seiva e volta para a murta, que é o lugar onde ele esconde, é o local da hospedagem dele, por isso que a gente chama a murta como hospedeiro. Então você, lá na sua fazenda, você já pode começar a cortar a murta, não precisa de licença, ninguém tem uma plantação de murta igual a lavoura de café que o satélite vai pegar, é jardim, é uma cerquinha viva na frente, pode cortar tudo, até é obrigação cortar, não precisa de licença. E aqui na cidade a prefeitura também vai começar já a acionar, tirar tudo que está na rua e vai comunicar quem tem nos jardins a fazer essa erradicação também. Então, pessoal, tem gente que vai falar, ah, vou cortar minha plantinha, mas é um bem que vai ajudar a economia do município, vai ajudar a não perder os laranjais, não perder, até que se você tiver no seu quintal um pé de laranja que não tivesse contaminado, você quando planta a murta lá no seu jardim, você tá arrumando um lugar pro psilite ficar e lá contaminar o seu pé de laranja. Então, quem conhece a murta, se já quiser erradicar, já pode tirar. Não vai ter multa, não vai ter nada. Acertamos isso no CODEMA hoje e vão poder ser retiradas essas multas. E a prefeitura em breve vai estar fazendo a tirada nas calçadas, e quem já tiver no jardim, se quiser, já chamar a equipe da prefeitura, vem cá e tira isso aqui para mim, a prefeitura vai e tira também, tá bom? Eu não sei se tem taxa, essa parte não é conosco, é lá com a prefeitura, mas eu creio que não deve ter, tá bom? Então, seria essa alerta sobre essa questão da multa que a gente vai começar a intensificar daqui para frente.
3: Muito bem, você está acompanhando aqui o nosso Momento Rural, presidente do SPR Sacramento. Presidente, mais algum recado? Fique à vontade.
4: Não, seria isso, mas reforçar aí os produtores, né, que visite lá a feira da Coasa e vão lá fazer bons negócios, mesmo que você falou, né? Não está tendo condição, a coisa está. A crise não está boa, como diz. Os ventos estão soprando contra. Mas vamos lá e vamos ver o que tem de novidade para o próximo ano. Nem que você não feche negócio agora, mas para o próximo ano a gente já pode ter uma luz ali no final do túnel, que a gente possa começar a pensar em investimento, melhorar a produção, melhorar a genética, melhorar a adubação, né? Melhorar a renovação de pasto, melhorar a cobertura vegetal após o plantio.
3: Isso é verdade. Só pra gente reforçar, o Progenética, que aí é uma parceria SPR e Coasa, é na sexta-feira.
4: É, SPR, Coasa e ABCZ de Uberaba. É na sexta-feira.
3: A partir das 9 horas lá que
4: começa. A partir das 9 horas, é. Nós vamos estar aqui, você vai entrar na feira, você vai. Continua à esquerda, como se você fosse ali onde acontece o torneio leiteiro. Aí à direita, perto daquele terçal ali, o gado já vai estar todo naqueles currais que arrumou, nos antigos currais, onde eram os currais do leilão. Os bois vão estar todos lá.
3: Então, pessoal, né, pode aproveitar essa oportunidade também, que o que não falta é oportunidade nessa situação, né?
4: Exatamente.
3: Agora é 11h58, então até quarta-feira que vem.
4: Se Deus quiser, que Deus nos ilumine, ilumine a todos, e quem for na feira e fazer negócio, que façam bons negócios. Um abraço a todos e fiquem com Deus.
3: Só para lembrar, esse ano o SPR não tem o stand lá não, presidente? Ou tem?
4: Nós temos o stand lá. Só que esse ano, pra gente conduzir o pessoal, o nosso stand não ficou dentro da feira, o nosso stand ficou lá perto do Progenética, tá? Até pra gente orientar o pessoal, tudo, nós acertamos do stand ficar mais em cima lá.
3: Que legal aí, ó, produtor que às vezes é associado, quer lá trocar um dedo de prosa com o presidente, pode ir lá também.
4: Tamo lá, se Deus quiser.
3: Um abraço, presidente, até quarta-feira que vem.
4: Se Deus quiser, um abraço a todos, fiquem com Deus.
3: Agora 11h59 aqui na sua Rádio Sacramento. Continua aí com a nossa programação. Instantes, Rádio Sacramento FM na Copa.

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3: Por que os católicos se importam tanto com Maria? Imagine que alguém conhece você e admira tudo o que você pensa e faz. Um dia você a convida para conhecer sua mãe, dizendo: ela é a pessoa que mais amo no mundo. Tudo o que eu sou, devo a ela. Como essa pessoa não iria querer conhecer alguém tão especial? Da mesma forma, Maria foi a pessoa que Jesus mais amou na terra, depois de Deus Pai. Se realmente amamos Jesus, não seria natural querer conhecer a sua mãe também? Maria não é Deus, mas ele lhe concedeu grande autoridade e poder, permitindo que ela distribua graças por causa do amor que tem por ela. Se as pessoas soubessem disso, correriam até ela. O caminho mais rápido para se chegar a Jesus é através de sua mãe. Afinal, foi por meio dela que ele veio até nós e nós podemos fazer o mesmo caminho para encontrá-lo.
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2: Vamos, começamos.
4: Buenos dias.
5: 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Bom dia, Silas.
2: Com você, que alegria, também já estou chegando aqui pelo nosso canal do YouTube, por isso então, para você que é de bom dia, boa tarde para quem é de boa tarde, boa noite para quem é de boa noite e acompanhando o nosso Rádio Sacramento FM na Copa. E ó, hoje vocês que estão acompanhando esse momento especial verão que o Silas Bonetti no Rádio Sacramento FM na Copa tem acertado algo fantástico. É placar, é quem vai fazer gol. Cola comigo que o negócio fica bom, beleza? Então você que tá chegando agora, vem comigo. Inclusive falando em cola comigo que vai ficar bom. Gente, tá fechado. Agora o seu churrasco de domingo. Mas por que domingo, Silas? Porque domingo é dia do jogo do Brasil, combinado? 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Então vai participando aqui comigo desse momento especial que é o nosso Rádio Sacramento FM na Copa. Pra sexta-feira, vamos fazer o sorteio aqui, tá bom? É, e vai ter que vir aqui buscar o brinde, já tá tudo organizado. Já aproveitando, deixa eu mandar um abraço pro meu amigo Gil. Ô Gil, agora há pouco eu falei de você durante o Estúdio 100, que quando o goleirão lá do Paraguai ajudou lá o Paraguai a eliminar a Alemanha, eu lembrava de você. Então, um abraço pro Gil, pro Davi, sempre aí ouvindo a nossa programação. Quero mandar um abraço especial hoje também, pra quem? 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E mas para sair com o tanque cheio, você tem que falar que houve a Rádio Sacramento, que houve o Rádio Sacramento FM na Copa. Fechou? Combinado então? Então vamos lá, tá na hora de trazer curiosidade de hoje? Vamos lá, curiosidade para quem tá chegando. Ah, se você estiver aí na live, deixa ali o seu alô, falou aí, Silas, eu tô aqui acompanhando vocês pelo YouTube, compartilha a nossa live, já eu vou te contar. Ontem, gente, eu acertei na mosca. É, eu fiz até minha produção fazer um recorte do que eu falei ontem, pra não dizerem que eu estou inventando. Mas ó, curiosidade chega aqui pra você, vamos lá? Cadê minha curiosidade que não quis ir? Ei, curiosidade, vamos!
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6: A primeira Copa do Mundo e primeira Copa do Brasil foi em 1930, mas naqueles primórdios do futebol não dava pra dizer que as coisas eram muito organizadas. As federações paulista e carioca estavam brigadas, o que fez com que os paulistas não quisessem mandar nenhum dos seus jogadores pra Copa, e assim basicamente só tivemos jogadores de times cariocas representando o Brasil. E até por isso a nossa primeira Copa lá no Uruguai não foi muito legal, com o Brasil sofrendo uma derrota na estreia pra Iugoslávia e depois mesmo tendo um acachapante 4-0 para cima da Bolívia, o Brasil foi eliminado na fase de grupos. Pouco temos de imagens dessa época, mas dá para ver ali pelo menos o craque Araquém Patusca, que era um dos nomes importantes daquele Brasil, e também o nosso artilheiro naquela Copa com 3 gols, o Preguinho, um apelido bem brasileiro mesmo. Chega para 1934 e a antiga CBD, precursora da CBF, não aprendeu nada e dessa vez sequer queria levar jogadores profissionais para a Itália, enchendo a seleção com jogadores amadores, bem numa época em que o Brasil começava a profissionalizar o seu futebol, mas tinha quem fosse contra. Para não ficar com a seleção muito ruim, no final das contas eles deram um jeito de meio que contratar alguns jogadores profissionais, incluindo o lendário Leônidas da Silva, o diamante negro, que fez o nosso único gol nessa Copa, mas não adiantou. Com zero preparação e uma viagem longa de barco de quase 2 semanas, o Brasil fez apenas uma partida, tomando 3-1 da Espanha, e foi eliminado logo na primeira fase. Já para a Copa de 1938 na França, resolveram chamar os profissionais mesmo, apesar da seleção ser composta praticamente toda por jogadores de clubes cariocas. O Leônidas da Silva ainda era o craque da branquinha. Sim, o nosso principal uniforme era branco na época, a amarelinha chegaria só depois, e o Leônidas fez 3 gols no insano 6-5 contra a Polônia no primeiro jogo, direto nas oitavas. E diz a lenda que um dos gols ele marcou descalço. Exatamente, ele acabou perdendo a chuteira num lance, o juizão não percebeu, deixou rolar e só de meia mesmo ele meteu um dos gols da partida.
4: Acabou a chuteira ficando na boca de jacaré, descolou a sola da parte superior. Eu não podia ficar com aquilo, então tirei e joguei fora a chuteira e eu fiquei na jogada. A bola bateu na barreira, voltou pra mim e eu aproveitei o lance e fiz o gol.
6: O Brasil então empata com a Tchecoslováquia nas quartas com mais um gol do Leônidas e depois vence eles num segundo jogo de desempate, né? Com mais um gol do cara, porém a seleção caiu nas semis pra Itália, tomando 2-1 com gol inclusive do Giuseppe Meazza, o ídolo da Inter de Milão que dá nome ao estádio do San Siro.
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2: Vamos!

0: Chego! É a nossa vez agora. Ó, e falando que chegou a sua vez, vai ter sorteio sexta-feira aqui no Rádio Sacramento FM na Copa no oferecimento da Boutique Dama Carnes Nobres. 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Tá na hora. 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É bom, hein? 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Então, vamos lá. 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Ô, seu Luiz, melhorou a carinha? É? Eu já tô aqui cornetando seu Luiz, né? Fica lá com aquela cara fechada. Dá um sorriso aí, dá um sorriso pra galera. E ó, o Alan também tá sempre aí comigo, a Carla. Ô, Regis, tá firme, meu filho? Um abraço para você e toda a sua família que eu sei que ouve aqui a nossa programação. E tem gente participando comigo já, falando aí como é que estão as suas opções, mandando abraço. Fala aí, Gaspar.
1: Ô, Silas Bonetti, bom dia. Meu nome é Gaspar, eu sou de Ponte Alta. Quero agradecer a programação, tô de Ponte Alta, tá na sua sintonia.
0: Maravilha.
1: Tô na 100, tô feliz.
0: Eu também tô, esse é o nosso amigo Gaspar, tem mais gente. Fala comigo, Marta.
2: Oi, Silas, o mais bonito do Brasil.
0: Sou eu,
2: Silas,
0: mesmo.
2: O Brasil vai ganhar a Noruega de 2-1.
0: Você
2: vai levar um gol, né? Mas dois tá bom, não tá demais?
0: Ah, é bom, é. Tem que
2: beleza.
0: Ganhar. Um abraço pra você, minha querida. Ó, e já tá todo mundo que vai participando, já vai estar no nosso sorteio, hein? Quem sabe o churrasco, eu tô te ajudando. Aí depois sabe o que você tem que fazer, né? Convidar o Silas Bonetti pro churrasco, tá? Não vai ser egoísta, não. Por gentileza, por favor. E bora lá com informação? É, tem gente que fala assim, Silas, tem informação aí no Rádio Sacramento FM na Copa? Tem. É as nossas notícias do Aqui Não Tem VAR. Hoje, a Mariana de Freitas está de volta. E o Brasil, será que vai afundar o barco Viking da Noruega? Será? Vamos à reportagem com a Mariana de Freitas.
3: Será que esse barco afunda? Eu sou Mariana de Freitas e aqui não tem VAR, mas estamos de olho em tudo o que acontece dentro e fora de campo na Copa. Todo brasileiro deve estar pensando que tenha sido a última remada norueguesa e o último gol de Haaland na Copa do Mundo. A Noruega bateu a Costa do Marfim e é o adversário do Brasil nas oitavas. Partida marcada para domingo e o norueguês está na briga pela artilharia da competição e já anotou 4 vezes. Mesmo número que o Vini Júnior. E quem pode parar o cometa Haaland? O zagueiro Gabriel Magalhães, acostumado a encarar o cabeludo no campeonato inglês. Oremos. O Brasil tem desfalque importante. A CBF divulgou informações sobre Lucas Paquetá, que sentiu a coxa na partida contra o Japão e não deu prazo de retorno, mas a lesão não é simples. Os veículos oficiais que cobrem o Mundial apuraram que ele pode ficar até 2 semanas sem jogar, ou seja, voltaria só para uma eventual final. E teve jogo histórico nesta terça-feira. Acredita que a França e a Suécia nunca tinham se enfrentado em uma Copa do Mundo? Acho que os suecos não vão guardar as melhores recordações dessa partida. Como esperado, a França passeou e definiu tudo no primeiro tempo com 2 gols de Mbappé e 1 de Barcola. França pega o Paraguai, que eliminou a Alemanha. Podia rolar um climinha de Libertadores, né? Para dar um susto nesses franceses. Paraguai e França já se encontraram em oitavas de final lá em 1998. O jogo não foi mole e os franceses venceram na prorrogação com o chamado gol de ouro, o primeiro da história das Copas. E um fenômeno fatídico da Copa. As 4 forças que formavam o grupo F foram eliminadas e fizeram as malas mais cedo. Tunísia foi a primeira seleção a falecer, fracassou sem faturar nenhum pontinho. Suécia flertou com a fase seguinte, mas falhou contra a França. O Japão, firme e focado, também está fora. E a famosa Holanda também ficou pelo caminho. A última partida da noite entre México e Equador começou com 1 hora de atraso por causa das condições climáticas e entrou pela madrugada. A FIFA acionou o protocolo de segurança exigindo paralisação imediata por risco de descargas elétricas. Quando a bola rolou, o domínio mexicano deu indicativo de quem passaria para a próxima fase final, 2-0 e Equador eliminado. Por falar em clima, os Estados Unidos devem sofrer até o final da semana uma onda histórica de calor. Os meteorologistas alertam para a formação de um fenômeno chamado domo de calor, ou seja, uma bolha que vai favorecer altas temperaturas e muita umidade. Temperaturas máximas podem passar dos 38 graus com sensação térmica de 45 graus. Em Nova York, onde joga o Brasil, a previsão indica a temperatura de 40 graus no dia do jogo. O MetLife Stadium, palco da partida, não possui teto retrátil, nem mesmo sistema de climatização integral. Mas, faça chuva ou faça sol, a Copa só para hidratação. E aqui não tem VAR, mas estamos de olho em tudo o que acontece dentro e fora de campo no Mundial.

Ó, pra você que tá aí na live, não foi proposital, gente, mas eu também tive a minha pausa para hidratação aqui no nosso Sacramento FM na Copa. É, lembrando, ó, mais uma vez que você pode não, você deve interagir com a gente, palpitando o que que você acha, porque é bom esse espaço aqui, junto com a Boutique Dama Carnes Nobres, junto com a BR Veículos, é pra você se divertir junto com a gente, falar aí, ó, se tá legal, se não tá legal. Ontem, né, esse jogo teve o atraso. E foi bom que eu tava numa reunião, atrasei também e assisti o jogo todo. Fui dormir mais uma vez, gente, de madrugada. Não é brinquedo não, Silas Bonetti. Daqui a pouco eu vou dormir, dar uma cochilada aqui no rádio, se eu continuar nesse nível. Inclusive, tá na hora de falar os resultados? Tá na hora? 12:20. Deixa eu mandar primeiro um abraço especial pra quem gosta, né, de participar aqui com a gente, que é o Michel, a Rejane, a Helena, a Elisângela. São aí os nossos já palpiteiros natos, comentaristas que eu preciso ter sempre, tá? A Dilma também chegou por aqui. Ah, um abraço pro Luiz The Voice, tá aqui palpitando mais uma vez com a gente. Então fala aí, ó, do Brasil. O palpite dele é que ele quer ganhar um churrasco. Mas até eu tô querendo, viu? Gente, agora é um momento especial pra quem tá na live, quem tá aqui no rádio comigo. Porque, sabe o que que acontece? Tem gente falando assim, Silas, lá você tá falando, tá organizando, mas você tá errando, você tá acertando. O que que você tá arrumando? Falei, ó, não é por nada. Silas Bonetti tem acertado e muito os jogos, tá? É, os jogos que poderão estar acontecendo. Aí, fiz a minha produção, fazer um recorte. Quero retransmitir novamente, quero ver se você aí na live vai conseguir acompanhar esse momento, porque ontem eu acertei em cheio a questão Costa do Marfim e Noruega. Eu já sabia que a Noruega seria o adversário do Brasil. Vamos lá? Tem jeito da reprise de ontem? Vamos ver se estaremos acompanhando agora.

0: Muito bem, ó, Silas Bonito está aprendendo a mexer na bagunça. Foi até bom que o Thiago Mariano chegou aqui. Quem tá na live ouviu, né? Aqui no rádio não, mas vai lembrar, por isso que eu te chamo. Ouça no rádio, ouça também aí na nossa transmissão do rádio e também na live. Thiago Mariano, sabe o que eu trouxe? Foi o que eu te amolei ontem. Você nem viu minha mensagem ainda, né, Thiago Mariano?
1: Você
0: nem viu minha mensagem. Boa tarde pra você.
1: Boa tarde.
0: Eu estou sem educação, então toda vez agora
1: que
0: eu lembro.
1: Que isso? Boa tarde, meu amigo Silas Bonetti. Bom demais. E aí, meu querido, como é que tá aí as expectativas, né? E também, é claro, né, os resultados que trazem aí mais susto ou mais expectativa pro brasileiro, né?
0: É, não é brinquedo não.
1: E você me fala sobre isso.
0: Não, se eu te falo que eu tô virando pai de Ná.
1: É.
0: Pai
1: de Ná. Já adivinhou ontem, os resultados de ontem?
0: Acabei de mostrar pra turma da internet que ontem eu acertei. Só não sei pronunciar direitinho o nome dos caras, né? Também não força a amizade com o tio Silas aqui, não. Mas ontem, Noruega, eu falei, vai ser 2-1, ainda vai ter gol lá do artilheiro, dito e feito. Foi o que o pessoal na internet acabou de ouvir e ver. O do Brasil, você lembra? Eu acertei lá, Vini Júnior,
1: Cunha.
0: Eu tô ficando um cara bom. Mas não vou contar o número da Mega Sena, tá?
1: Não precisa nem pedir. Por favor, né? Não conta não, até porque aí a gente vai fazer uma fezinha junto aqui pra gente ganhar.
0: ô, Thiago, outra coisa que eu preciso te contar, eu tenho certeza que você já tava ouvindo aí pra chegar aqui na rádio.
1: Certo.
0: Adivinha que o nosso ouvinte vai ter sexta-feira, rapaz?
1: Sexta-feira? Eu já sei. Eu imagino.
0: Galera.
1: Vai ter presença aí de pessoas especiais?
0: Melhor ainda.
1: De uma dupla?
0: Não, melhor ainda. Não, esses são tops, né? Mas.
1: É.
0: Não,
1: vai.
0: Falando melhor ainda, agora mesmo eles não vêm mais aqui, né? É de comer, Thiago.
1: Vou te ajudar
0: pra nós dois não ficar.
1: Então eu já sei o que é. Sorteio. Sabe.
0: Sorteio.
1: Sorteio lá da dama.
0: Exatamente.
1: Ei, acertei. Quem não chora não mama.
0: Exatamente. Ai, não, e essa é churrasco caprichado.
1: Opa, que
0: não
1: isso?
0: Não é qualquer conosco aqui na Rádio Sacramento, não é qualquer carne.
1: Não é qualquer coisinha, não, né?
0: Exatamente.
1: Coisa boa. Nossa, eu quero participar.
0: Já fiquei sabendo que vai vindo numa bolsa.
1: Olha só, personalizada e tudo mais. Que é isso, hein? Dama capricha,
0: não,
1: né?
0: Não, capricha.
1: Desde a qualidade da carne até o prêmio pro sorteio aqui na Rádio Sacramento. Exato.
0: Não, eu fiquei com vontade de poder.
1: Vamos participar
0: nós dois. Né?
1: Pois é, coloca o nome do Francisco lá, que vou colocar o nome do Bento, do Miguel.
0: Aí, ó, é desvantagem, você já tá com dois na frente aí, ó, vai ser mais fácil.
1: Vou dar a Bia também.
0: Ó, mas vamos ter então sexta-feira, Thiago. Show, né? O jogo é no domingo, então dá pra organizar, fazer aquele churrasco caprichado, mas eu fico muito feliz. O pessoal pode trocar de carro e vai estar com o tanque cheio.
1: Olha,
0: se falar que
1: ouve
0: a Rádio Sacramento, ouve que o nosso
1: é
0: Sacramento FM na Copa. E agora, pra garantir, eu conversei com o pessoal, falei, ó, e vamos ser agora, porque vai que depois não tem mais Brasil.
1: Tem que aproveitar ao máximo, ao que a gente tiver a oportunidade aí, né, meu amigo? Mas já, a gente já sabe como vai ser esse sorteio aí já?
0: O sorteio é participar e palpitar aqui.
1: Participar e palpitar.
0: Aí
1: quem
0: estiver
1: participando e palpitando, vai concorrer ao sorteio.
0: Exatamente,
1: pronto.
0: Uma listinha tudo super rápida aqui, sorteador que escolhe, o prêmio vai estar aqui na rádio, vai ter que vir cá dar um abraço no Thiago Mariano e no Silas Bonetti.
1: Show de bola, meu amigo.
0: E convidar a gente pro churrasco,
1: é,
0: né?
1: É claro, é isso. Essa é a parte principal, na verdade.
0: Não é possível que vão ser sem educação e não nos convidarão para
1: isso. Opa, que é isso, gente? Eu não sou muito enjoado, não, viu? Precisa só estar gelada.
0: Mariano, tá na hora de ir embora, meio-dia e 26. Vamos lá os palpites, porque eu fiz questão de mostrar novamente o vídeo de ontem. Ainda tinha ontem, a Marinha veio cá me ver. Ela não quis falar de futebol, não. Eu ri e falei assim, Marinha, fala os resultados, fala alguma coisa. Não, eu quero só te pedir música. Falei, não, então peraí, que agora eu tenho que falar dos resultados. E acabei acertando o resultado. E ó, beijo, Marinha. Eu sei que ela tá lá ouvindo, sempre ouvindo aí a nossa programação como um todo. Ela adora uma música sertaneja e eu também, viu? Copa do Mundo vale com música sertaneja também. Mas vamos lá, Thiago, ó, eu quero fazer um recorte do seu palpite também, viu?
1: Vamos lá.
0: Eu quero
1: vamos lá
0: fazer igual fiz hoje. Falou, ó, gente, recorta lá que o Thiago Mariano acertou, assim, ó, certinho.
1: Você viu, né?
0: Vamos ver. Começa 1 da tarde daqui a pouquinho, então vou até acelerar aqui pra ir assistir. Inglaterra e República Democrática do Congo.
1: Ó, Inglaterra e República Democrática do Congo. Eu acredito que vai ficar aí 2 para Inglaterra e 0 para República Democrática do Congo, viu, galera? No, né, eu dei alguns palpites ultimamente com 1, mas vamos ser mais realistas, né? E assim, a Inglaterra já tem uma das seleções aí mais fortes da competição, né? Desde o início aí já. E ela realmente ainda não convenceu aí no mata-mata, né? De dar aquela goleada de vez ali. Contando, né, que a equipe tem uma qualidade técnica muito boa, né? Com destaque aí para vários jogadores, né? Mas ela vai enfrentar também uma seleção que é muito organizada, né? Ela também tem uma defensiva muito grande, é um contra-ataque muito forte, né? E a República Democrática do Congo também tem jogadores que correm demais, né, meu amigo? A gente sabe disso aí. E isso também é um grande desafio para a Inglaterra. Mas eu acredito que não vai superar, né, a parte técnica ali que a Inglaterra sempre teve. Então, diante disso, não vai ser um resultado estrondoso. Ficamos então aí no 2-0.
0: 2-0, Thiago. Silas Bonetti, marca aí.
1: Diga aí, meu amigo.
0: Olhando pra câmera, porque
1: agora eu quero saber. Qual o seu palpite?
0: 1-1, tempo normal. Tô igual o Thiago, vai ser um jogão disputado, o negócio não vai ser. Então, 1-1 no tempo normal.
1: Eu vi esse aí, hein?
0: E depois a Inglaterra ganha nos pênaltis. Vai ter lá o do Congo lá, vai chutar a bola longe, assim, ó. Que vai sair até do estádio. Escuta o que eu tô falando.
1: Essa eu quero ver, hein, meu amigo.
0: Ó, mas é 1-1 no tempo normal e depois a Inglaterra ganha na cobrança de pênalti. Depois, 5 da tarde, Thiago Mariano, vai ter Bélgica e Senegal.
1: É.
0: Tudo horário amigo de Brasília, hein, gente? Vale lembrar.
1: Ó, Bélgica e Senegal, eu acredito que vai ter também aí um resultado bem acirrado, né, se a gente for ver, porque a Bélgica já chega mais embalada aí depois de uma vitória que ela já teve na última rodada aí, né? O Senegal, como também aí o Congo, tem uma velocidade, né, uma força física e jogadores aí que vão dar trabalho para a Bélgica, né? Mas diante de tudo isso aí, do resultado da Bélgica, eu acredito que deva ficar aí no 2-1. Tá, então 2 para a Bélgica e 1 aí para o Senegal.
0: É, Thiago Mariano, agora é minha vez. Deixa eu tentar botar aqui a bola de cristal para funcionar. Ó, esse jogo eu vou discordar um pouquinho do Thiago Mariano no sentido, acho que o Senegal vai passar. É a força da turma de Senegal. Lá na Bélgica, a Bélgica tá aquele famoso: hoje sim, hoje sim, hoje sim. Hoje não, hoje não, deu conta. Senegal vai ganhar. Deixa eu dar o palpite aqui do resultado. Vamos lá, 1-0. Pra ser daquele jeito assim.
1: Acirrado, né?
0: 1-0.
1: 1-0 pra Senegal. Beleza.
0: É. E depois de noite, vamos ter às 21 horas, é isso?
1: Isso.
0: Deixa eu pegar certinho aqui.
1: Estados Unidos e Bósnia e Herzegovina.
0: Exato. E aí, o que que você...
1: Ó, eu acredito que esse jogo aí deva ficar aí no resultado ali de 2-0. É, contanto que os Estados Unidos estão jogando em casa, né, galera? Então, assim, os norte-americanos com aquele nacionalismo deles, né? A gente acredita que a torcida vai estar em peso, né? E a Bósnia, porém, ali, ela é muito disciplinada, né? Tem muita tática e ela sempre surpreende ali ao eliminar os adversários mais fortes, né? E ele também, né, tem grandes jogadores ali de destaque, mas não vai fugir dos 2-0 também não, viu? Vai levar aí 2
0: dos Estados Unidos.
1: Vai levar 2 dos Estados Unidos, infelizmente.
0: É, meus amigos. E agora vai lembrar, né? Eu gosto. Mata-mata. Acabou.
1: É.
0: Vem embora. Acabou. É hora de...
1: Tchau, obrigado.
0: Tchau.
1: Né? Então, eu acho que vai ficar aí dessa seleção aí, ó. Inglaterra, Estados Unidos e Bélgica. Mas, como você disse, eu acho que esse da Bélgica vai ser sofrido, viu? Vai. Eu ainda tô em dúvida do meu palpite, tá? É, pode ser que Senegal leve aí, vamos ver.
0: Tem um jogador da Bélgica que eu não pronunciarei, porque vão querer me zoar depois, eu não quero virar meme.
1: Eu sei, eu sei.
0: Vai que ele faça...
1: É aquele passarinho, não é?
0: Quase isso aí, Thiago.
1: Que parece uma pomba.
0: Ai, vambora, deixa eu dar meu resultado aqui, que agora mesmo é censura, vai desligar o transmissor lá, a gente sai do ar aí. Ó, Estados Unidos, Bósnia e Herzegovina, 21 horas, o meu palpite... Thiago, ó, e quem tá nos ouvindo e acompanhando pela rede social, concordo aí, Estados Unidos passa, Estados Unidos vai fazer hoje, às 21 horas no horário de Brasília, 3-0.
1: 3-0. 3 na Bósnia.
0: 3-0, exatamente.
1: É, meu amigo.
0: Vamos lá, então meu palpite é o time lá, a Inglaterra, no sufoco, né? Assim, nos pênaltis, o Senegal, Estados Unidos. Vamos ver amanhã. Se nós errarmos, o que vai mudar na nossa vida?
2: Nada.
0: E se acertarmos, o que vai mudar?
2: Também não.
0: Então tá valendo.
2: A não ser que a gente faça um bolão e uma aposta pra valer alguma coisa, né, galera? Vamos ver.
0: Não mexe com dinheiro.
2: Mas vale a interação que a galera tá nos ouvindo aí, ó, e tá dando palpite aí também. De repente alguém vai jogar e apostar. Se a nossa aposta tiver certa aí, gente, pelo amor de Deus, lembra de nós, hein?
0: Exato. É, porque vai que tem uns aí escutando,
2: joga no bolão. Não, pera aí que eu tinha escutado a Rádio Sacramento, que eu tenho que jogar no bolão. E pronto, aí ganha. E nós ficamos aqui só
0: palpitando assim. Mesmo. Não, é verdade. Agora eu concordo com o Thiago, viu? Se você usar o nosso palpite pra ganhar no bolão aí, divide.
2: Lembra de nós. Manda ao menos um café aqui pra Rádio Sacramento aqui.
0: Tá bom, hein? Bom demais. Mas você falou aí da dupla, tá afinado pra vir, tá?
2: Ah, é? Então fechou. Eu aguardarei aqui eles ansiosamente.
0: Eu também. Vamos ver. Ontem encontrei eles e falei assim, ó, eu não faço convite mais não. É chegar chegando.
2: Já chegou chegando.
0: Tem essa de ficar ali, você vai lá hoje, né? Isso aí é pra quando é uma visita especial lá em casa.
2: Sim,
0: e tal. Aqui, a casa Rádio Sacramento é de todo mundo.
2: Eles já são de casa, já estão aqui chegando. Já. Vamos embora.
0: Tiagão, Vibe Center chegando?
2: Graças a Deus, daqui a pouquinho já estamos na área, meu amigo.
0: Beleza, então até amanhã.
2: Até amanhã, bom almoço pra você e pra galera toda aí também.
0: Muitíssimo obrigado. Ó, não esquece não, gente, quem tá chegando aí, vamos ter sorteio, tá? Sexta-feira, um kit maravilhoso da Boutique Dama Carnes Nobres. Quer aí, ó, sair com seu carro novo e o tanque cheio? 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Combinado? Valeu pela audiência, tchau, embora, 12:34, já passei do meu tempo demais da conta. Lembrando, hein, depois vocês podem rever aí no canal do YouTube da Rádio Sacramento, esse nosso momento Rádio Sacramento FM na Copa. Valeu, gente, valeu, tô indo, tchau.

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2: Muito boa tarde, meus queridos ouvintes, pra você que tá ligado aí.

na 100,3 e tá ligado comigo agora também na Vibe 100, 12 horas e 44 minutos, meio-dia e 44. Hoje, quarta-feira, dia 1 de julho de 2026. E vamos que vamos, meus amigos. Quartou, já começou também o mês de julho. Já estamos aí no meio do ano. Vamos começando já aplicando aquela teoria que eu sempre trago para vocês. Sem preguiça, aplica aí a teoria do TBC e tira essa bunda da cadeira e vamos partir para ação, meu amigo e minha amiga, porque só assim aquele tanto de planos que você só fala serão colocados em prática, hein? Para te ajudar nisso, vou trazer dicas de alimentação que vai trazer para os seus dias saúde, disposição e para você que tá meio perdidão, meio perdidona, não sabe nada que tá acontecendo nesse mundão aí, faz assim não, meu amigo. Tem giro de notícias para você por aqui também. Isso vem recheado com o melhor da música, com tudo que tá bombando no seu cenário nacional e internacional também. Então pode vir chegando juntinho comigo nessa quarta-feira maravilhosa, porque chegou a hora.

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1: O inverno chegou. Para muitos, é sinônimo de casa quente e cobertor. Mas lá fora, o frio dói em quem não tem como se proteger. Sabe aquela blusa esquecida no fundo do seu armário? Aquele cobertor que você não usa mais? Para você, é só espaço ocupado. Para quem está passando dificuldades, é dignidade. 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
2: Muitíssimo boa tarde pra você, 13h02. E você que vem comigo na sintonia, tá curtindo aí o melhor da música. E é claro que você que ouviu aí a programação, ouviu também falando aí da Dama Carnes Nobres, e ela tá participando aí do nosso sacramento na Copa, viu galera? Ó, vem lembrar vocês aí, meus queridos, que você que tá ligado aí com a gente pode também participar da programação e concorrer a um kit da Dama Carnes Nobres. Pensa bem, você com um kit completo aí da Dama pra ficar no domingão tranquilão, sossegado, gente, pensa bem, participe, é só você participar aí da nossa programação, tá? Lembrando aí que os meus amigos que estão ligados também já vão curtir mais música, pode participar da programação também, inclusive aqui sempre tem dica pra você, e eu já vou dar uma dica aqui pra você que quer manter aí o seu corpo bem protegido, além da sua imunidade, você também deve proteger aí, meus queridos, a sua respiração. É, vou falar de novo aqui desse item, porque é um tema que tá em alta e muitos problemas de respiração estamos tendo aqui em nossa cidade, viu? Pra você que não sabe, ou pra você que já sabe também, vem pra cá que eu vou trazer várias dicas pra você também, viu? O primeiro item da nossa lista é aquele que eu nunca deixo de falar e eu sempre vou trazer pra vocês, que é ela, a principal, a essencial, que é a água. Sem nenhuma dúvida, é o alimento, o elemento essencial pra você que quer ter saúde e disposição. E também, gente, a água faz parte das trocas gasosas do seu corpo. E além disso, sintomas como fraqueza, falta de ar, aquela sensação de catarro preso, pode ser simplesmente a falta de água. Então já trate agora de pegar aquele copinho d'água, aquela garrafa d'água, coloca bem do seu ladinho aí pra você não esquecer de se hidratar, viu? E agora às 13h04, vamos com mais música, pra começar com aquele sertanejinho mais tranquilo, Maiara e Maraísa, Nayara Azevedo e Fred Fabrício, Lágrimas de Chuva e Sonho de Amor pra você. Música.

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13h24 e vocês acabaram de ouvir aí, né, galera? 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E agora às 13h25, vamos com mais música. Antes vou trazer pra você dica pra você proteger a sua saúde e a sua saúde respiratória também, viu? Ó, pra você proteger a sua respiração aí, meus queridos, você pode colocar na sua dieta aí um item que inclusive você consegue encontrar em qualquer lugar, né? É um poderoso alimento anti-inflamatório e além disso também, ele vai melhorar aí a fluidez do seu sangue, deixando aí, né, a sua circulação ainda mais fluida. E eu tô falando aqui da canela, pois é, a canela que tem um poder aromático muito poderoso, né? E ela também traz aí vários compostos fenólicos que favorecem a saúde da sua respiração também. Pode colocar na sua dieta, o seu corpo vai ficar aí muito agradecido com os compostos medicinais aí da canela. E além disso, é maravilhoso aquele cheirinho de canela também, né, galera? Ó, agora às 13h26, vamos trazer mais música e oferecimento lá da nossa amiga que tá falando comigo diretamente lá de Araxá, que tá mandando um mega abraço e um beijo para o seu esposo, é o Iago. Ei, Iago, eu vou te falar um negócio, viu, meu amigo? Essa mulher, ela não te ama quilos, ela te ama toneladas. E ela tá com muita saudade e ela quer dedicar uma música especial pra você, viu? Ela tá na senta, feliz demais e vai curtir agora com Matheus e Cauã, música ao vivo e a cores. Segura essa aí e vem com a gente.

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0: Obrigado, gente.
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3: 100,3, a estação do inverno, no verão, do outono, da primavera, de qualquer estação, é claro, a 100,3 está presente junto com você. E você que tá ligado comigo também pode participar da programação. Vou atender agora a minha amiga Lília, ela que tá sempre ligada por aqui na sintonia, e ela também tá oferecendo música para o seu amado, como sempre também, né, galera? Então, muito boa tarde, minha amiga Lília, chega mais!
4: Boa tarde, eu, Lilian de Araxá. Boa quero tarde, mandar Lilian. Um beijo pro meu esposo, Caetano Júnior, e dizer Caetano. Que amo ele muito. E que domingo eu vou estar presente.
3: E ela vai estar na área, hein, Caetano?
4: Quero oferecer a música pra ele, Jorge Matheus. Um dia eu te levo comigo.
3: Música maravilhosa.
4: Tá na Senta Feliz.
3: Tá na Senta Feliz demais. E a Lilian mandou muito bem pra curtir junto com vocês agora. Música de Jorge Matheus, Um Dia Te Levo Comigo. Na sintonia. Segura aí.

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3: 100,3, estamos sempre com você, 14 horas e 4 minutinhos. E você que vem na sintonia, tá curtindo aí o melhor da música. Já vou aproveitar para mandar um mega abraço pra toda a galera que tá ligado comigo, sintonizado aqui na 100,3, através do rádio e também através aqui dos nossos, das nossas redes sociais, do nosso aplicativo, do nosso WhatsApp. Um abração lá pro Luiz Mar Santana, a minha amiga Laudelina lá de Araxá também, um abraço pra você, querida. Um abraço também lá pra Irenice, que tá sempre me ouvindo por aqui, meu amigo João Kleber, a Bruna Santana. Um abraço lá pra minha amiga Dilma Celina. Ei, Dilma, um abraço pra você, viu, querida? O Michel também, que tá sempre por aqui, a Clarice. Um abraço lá pra Martelena, meu amigo Gaspar, lá de Ponte Alta, também, que tá sempre na sintonia com a gente. E todo mundo vai curtir música boa agora com ele aí, gente, que traz essa música que já virou até tema de novela, né? E ela também que traz uma filosofia muito legal. E eu tô falando aqui de Xande de Pilares, cantando pra vocês aí a música Clareou. Segura essa aí, que é linda demais, e vem com a gente.
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2: 14:16, 14:16, e você que vem comigo na sintonia, tá curtindo aí o melhor da programação, né? Já curtiram aí uma partida de futebol com o nosso amigo Dilcinho, ele que tá fazendo um baita sucesso aí, regravação da música de Skank, e você que vem comigo também já tá curtindo aqui dicas de alimentos que vão proteger a sua respiração, é galera, vocês estão vendo aí que o bicho tá pegando, muita gente tá tendo problema respiratório, e você pode colocar na sua dieta vários itens que vão te ajudar nisso. Esse aqui eu já disse, vou trazer de novo, porque é uma fruta fácil de encontrar, ela é deliciosa, você pode fazer um monte de receita com elas. Tô falando aqui do abacaxi. Pois é, galera, o abacaxi contém a bromelina, que é uma substância de ação anti-inflamatória e ajuda a dissolver e eliminar o catarro. Além disso também, gente, o abacaxi é rico em vitamina C. Além disso também, ele pode ser colocado em várias receitas. Você pode usar em receita salgada, pode comer ele naturalmente, fazer um suco, inclusive suco com hortelã, que também é uma erva aí, né, que ajuda a proteger as vias respiratórias. Então, use a sua criatividade, coloque abacaxi na sua dieta, a sua respiração e o seu corpo todo agradecem e muito. E vamos com mais música, já mando um mega abraço lá pra minha amiga Tininha, ela que tá sempre comigo por aqui na sintonia, um abraço lá pra minha amiga Adriana, que tá me ouvindo diretamente lá de Tapira, a minha amiga Ângela, também que tá me ouvindo lá do bairro Maria Rosa, um abraço pra galera aí da Construção Civil, também que está sempre sintonizada por aqui, vai curtir agora Deixe-me Ir e Vagalumes na sequência. Com eles, mistura boa, no ritmo do sambinha.

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4: Quatorze horas e 26 minutos e chegou aquela hora do nosso giro de notícias para você ficar por dentro do seu cenário nacional e internacional. Vamos com a reportagem, mais informações com o Norberto Notari.
5: Quarta-feira, 1º de julho de 2026, este é o giro de notícias, eu sou o Norberto Notari e você acompanha os destaques do momento. A Polícia Federal deflagrou uma nova fase da operação que tem como objetivo aprofundar as investigações sobre um suposto esquema de desvio de recursos públicos vindo de cotas parlamentares. Entre os alvos estão pessoas ligadas ao deputado Sóstenes Cavalcante, do PL do Rio de Janeiro. A ex-primeira-dama Michele Bolsonaro deixou a presidência do PL Mulher. Ela comunicou o presidente do partido, Valdemar Costa Neto. A decisão acontece após uma briga pública com o enteado Flávio Bolsonaro. Michele alegou que vai cuidar da filha e do marido, Jair Bolsonaro. Mais de 8 mil pessoas morreram em ações policiais no Rio de Janeiro desde 2019. As informações estão no estudo da rede de observatórios divulgado hoje. Negros têm 6 vezes mais chances do que brancos de morrerem em uma operação policial no Rio. O STF decidiu liberar parte dos chamados penduricalhos pagos a juízes, procuradores e promotores, mantendo o teto de 35% do salário dos ministros, pouco mais de R$16 mil. Medida autoriza converter em dinheiro penduricalhos como férias acumuladas, licenças-prêmio e plantões judiciais. A Petrobras vai reduzir em 14,5% o preço do querosene de aviação vendido às distribuidoras a partir de julho. Segundo a estatal, o corte equivale a uma queda de 81 centavos por litro em relação ao valor cobrado no mês anterior. O Departamento do Tesouro dos Estados Unidos anunciou hoje que sancionou 2 cidadãos brasileiros devido a vínculos com o primeiro comando da capital. Além disso, a medida foi aplicada contra 3 empresas brasileiras. O Giro de Notícias é uma produção da Agência Rádio Web. Produção e apresentação, Norberto Notari. Trabalhos técnicos, Mário Melo.
4: E vamos continuando o nosso giro de notícias com um pouco da previsão do tempo. Hoje teremos sol com algumas nuvens, mas não chove. A temperatura deve variar entre 14 e 27 graus e a umidade relativa do ar fica entre 88%. Para amanhã teremos o dia ensolarado com nevoeiro ao amanhecer. As nuvens aumentam à noite. A temperatura deve variar entre 14 e 27 graus e a umidade relativa do ar fica entre 38 e 89%. E esse foi mais um giro de notícias para vocês e agora vamos de música.

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8: Vem você pra Vibe 100, 14 horas e 54 minutinhos. E você que vem comigo na sintonia, tá curtindo aí o melhor da programação. E é claro que você também vai curtir muita música boa, vai curtir aí muita informação. E daqui a pouquinho, galera, às 15 horas, diretamente lá de Aparecida, tem aquele momento da consagração, que é o momento aí pra você agradecer, pedir paz e amor pra você e pra sua família. E logo após a consagração, eu volto trazendo pra vocês aí só flashback de primeira linha, viu? Então, já continuou por aí, você que tá ligado comigo aí da Zona Rural, um grande abraço pra você, você que tá rompendo o estradão, ouvindo a gente aí nas estradas brasileiras, as estradas aí do Triângulo Mineiro, Alto Paranaíba, Alta Mogiana, toda a galera também vai curtir muita música, e eu já vou começar aqui, ó, lançando o flashback pra você que gosta aí de música de verdade, né? Eu tenho certeza que você já curtiu aí, galera, é música cantada com qualidade e também que tocou aí a sua época, né? Todo mundo conhece Every Break You Take, né? Conhece demais? Então vem curtir comigo, porque vocês vão curtir essa agora. Segura aí.

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0: partir de agora, direto do Santuário de Nossa Senhora Aparecida, São Paulo, ao vivo. Passamos a acompanhar a consagração a Nossa Senhora Aparecida.
1: Saudamos os diretores, colaboradores, gestores de todas as rádios que transmitem esta hora bendita da consagração. Então, que Deus, por meio de Maria, abençoe a todos. Em nome do Pai, do Filho e do Espírito Santo.
2: Amém.
1: Recordemos o mistério da encarnação do Filho de Deus, rezando a saudação angélica. O anjo do Senhor anunciou a Maria.
2: E ela concebeu do Espírito Santo.
1: Eis aqui a serva do Senhor.
2: Faça-se em mim segundo a vossa palavra.
1: E o Verbo de Deus se fez homem.
2: E habitou entre nós.
1: Ave Maria, cheia de graça, o Senhor é convosco. Bendita sois vós entre as mulheres. E bendito é o fruto de vosso ventre, Jesus.
2: Santa Maria, Mãe de Deus, rogai por nós, pecadores, agora e na hora de nossa morte. Amém.
1: Rogai por nós, Santa Mãe de Deus,
2: para que sejamos dignos das promessas de Cristo.
1: Oremos, infundi, Senhor, vos rogamos a vossa graça em nossos corações, para que nós, que conhecemos pela anunciação do anjo a encarnação de Jesus Cristo, vosso Filho, por sua paixão e morte na cruz, cheguemos à glória da ressurreição, pelo mesmo Cristo, nosso Senhor.
2: Amém.
1: Nossa Senhora Aparecida, rogai por nós. Podem sentar-se, queridos romeiros de Nossa Senhora. Você está aqui para participar desta hora bendita da consagração, esse momento tão bonito que há mais de meio século a Rádio Aparecida faz todos os dias às 3 horas da tarde, esse momento que começou assim como um gesto de amor, de gratidão àqueles que participavam do antigo clube dos sócios, né? Hoje família dos devotos. Então o padre, como gratidão, começou a rezar aos sábados e depois muitos foram os pedidos, rezou mais um dia na semana e aí então depois começou a ser rezada todos os dias, porque nós amamos Nossa Senhora e ela também nos ama, mas ela quer, viu minha gente, que você escute Jesus. É bom a gente lembrar sempre, quem ama Nossa Senhora, ama Jesus. Quem ama Jesus, ama Nossa Senhora. Por quê? Porque sem Nossa Senhora nós não somos igreja, porque sem Nossa Senhora nós não temos Jesus. Então não posso amar o filho e desprezar a mãe. Não existe filho sem mãe. Não existe mãe sem filho, não é mesmo? Então, Maria quer que nós escutemos Jesus. E Jesus que veio para dar a vida. Veio tirar a pessoa da miséria. Lá do fundo do charco, do brejo. Tem um salmo onde a gente reza assim, que Deus tirou o indigente do monturo. Deus tirou o indigente do monturo. Sabe o que é monturo? A palavra até é bonita, não é mesmo? É um monte de esterco, viu? É isso, um monte de esterco. Mas é lá que Jesus vai tirar o pobre, o sofredor, o indigente. Quando nós rezamos a oração do credo, às vezes a gente reza e a gente não mergulha na profundidade de tudo que a gente está rezando, não é mesmo? Por exemplo, quando a gente reza o credo e a gente diz assim, que ele desceu à mansão dos mortos. Antes do concílio, a gente rezava, ele desceu aos infernos. Mas essa palavra não era bem entendida. A palavra inferno significa estar no mais inferior possível, estar no estado pior da vida, inferi, em latim, está lá na miséria. Então, para entender melhor, Vaticano II nos orientou então para rezar, desceu a mansão dos mortos, não é mesmo? Para a gente entender assim, onde não tem mais vida, onde tudo parece perdido, este Deus de Jesus vai lá e nos arranca desta miséria profunda e nos reergue em seu amor, em sua misericórdia. Por isso, Maria nos ensina que o seu filho é o Deus da vida, aquele que vai ao encontro do mais miserável, do mais sofredor e está ao lado dele. Isso é muito importante. Um dia na história, aí estavam sendo crucificadas três pessoas que disseram ser condenadas, e uma dessas três pessoas, uma era criança, e alguém gritou: onde está Deus? E essa criança sendo crucificada, e alguém respondeu: Deus está nesta criança. Então o homem, com sua maldade, crucifica de novo o próprio Deus. Por isso o evangelho de hoje, se você já participou da liturgia ou vai participar, vai ver que Jesus está passando no lugar onde ninguém tinha fé, no mundo dos pagãos, naquela região dos gadarenos, nos lembra o evangelho, o mundo pagão. E aí então vão sair dois homens lá do cemitério, terra da morte. A palavra cemitério significa dormitório, viu? É, cemitério é dormitório. Você quer dormir lá? Pode ir, né? Mas você vai, nem que for na marra. Então veja bem, meus queridos, esses homens que saíram lá do cemitério e vão investir contra Jesus. E Jesus então vai ali fazer aquilo que ele veio fazer: salvar quem estava oprimido. E Jesus vai dizer para aquele espírito mau: ide. E eles foram lá na manada de porcos e precipitaram dentro do mar. O Cristo veio para nos redimir de toda a morte, porque ele é a vida. Portanto, meus queridos, se olhamos então para a palavra de Jesus e olhamos para Nossa Senhora e amamos Nossa Senhora, nós vamos abraçar esta fé que traz a vida para o mundo. O evangelho tem tudo a ver para com o mundo que nós vivemos. E o cristão tem que ser uma página do evangelho, lá onde você mora, no seu trabalho. Por que que hoje às vezes há tanta intolerância? Por que essa inquietude? E a intolerância diz assim: o outro não é meu irmão, não sou obrigado a me relacionar com o outro, né? Outro dia escutei uma frase tão ruim, uma frase mal feita, sem sentido. A pessoa disse, dentro de um contexto claro, disse assim: bom, lá onde eu moro, 10% não gosta de mim, e outro 10% eu que não gosto deles. Então, intolerância. Vamos dar um exemplo assim: você está aí no farol, se demorar 2 segundos para você sair com o carro, porque o farol abriu, pronto, já é motivo de alguém buzinar atrás. Isso é intolerância. E tantas outras coisas que poderíamos citar aqui que mostram a falta de amor entre nós. Então, acho que Jesus tem que nos abraçar para nos libertar e para que sejamos humanos de verdade, sejamos fiéis ao Evangelho, porque ele vem trazer a vida. Não tem nada errado quando o cristão estende a mão, quando a igreja estende a mão para quem está à margem, para os pobres. Tem cristão que não gosta escutar falar do pobre, falar que ele tem direito de viver, e já classifica o padre ou o cristão de outras coisas. Que pena! Não entendeu o que é evangelho e não é o que dizem ser, tá bom? É bom ficar claro, ele não é o que dizem ser. Vou evitar a palavra, mas você sabe. Então, por favor, você ama Jesus? Ama Nossa Senhora? Então ame o evangelho. E se alguém estendeu a mão para quem estava mais lascado na vida, foi o próprio Jesus. E se eu sou cristão, eu tenho que estar com ele. Se você quer seguir outras ideologias, problema de quem segue. O evangelho diz outra coisa. Nossa Senhora, então, nos ajude a levantar a nossa cabeça cheios de esperança, para que sejamos a página do evangelho onde nós estivermos. Rogai por nós, Santa Mãe de Deus, para que sejamos dignos das promessas de Cristo. Vamos ficar em pé, vou dar a bênção da água para você que está aqui no santuário, para você que está em sua casa. Se você não a tem, não tem a água, não tem importância, reze no seu coração, pedindo a Nosso Senhor que seja abençoada aquela água que você vai arrumar, adquirir depois da consagração. Então vamos dar a bênção da água. A nossa proteção está no nome do Senhor,
2: que fez o céu e a terra.
1: O Senhor esteja convosco.
2: Ele está no meio de nós.
1: Pode erguer a sua água bem alto. Ó Deus, Pai de bondade, que a vossa bênção venha sobre vossos filhos, sobre a água que eles têm em suas mãos ou em sua casa. Que ela se torne fonte de vida, de esperança e de paz para todos esses vossos filhos, suas famílias. Que esta água traga a graça da saúde para os que estão doentes. Que esta água também, Senhor, lembre para nós a água do nosso batismo como fonte que jorra para a vida eterna. Em nome do Pai, do Filho e do Espírito Santo. Amém. Amém. E agora, olhando para a imagenzinha de Nossa Senhora, estendendo sua mão, rezando, vamos rezar todos juntos, bem forte e bonito, a consagração a Nossa Senhora. Ó Maria Santíssima, pelos méritos de nosso Senhor Jesus Cristo, em vossa querida imagem de Aparecida, espalhais inúmeros benefícios sobre todo o Brasil. Eu, embora indigno de pertencer ao número de vossos filhos e filhas, mas cheio do desejo de participar dos benefícios de vossa misericórdia, prostrado a vossos pés, consagro-vos o meu entendimento para que sempre pense no amor que mereceis. Consagro-vos a minha língua para que sempre vos louve e propague a vossa devoção. Consagro-vos o meu coração para que depois de Deus vos ame sobre todas as coisas. Recebei-me, ó Rainha incomparável, vós que o Cristo crucificado deu-nos por mãe, no ditoso número de vossos filhos e filhas. Acolhei-me debaixo de vossa proteção. Socorrei-me em todas as minhas necessidades, espirituais e temporais, sobretudo na hora de minha morte. Abençoai-me, ó celestial cooperadora, e com vossa poderosa intercessão, fortalecei-me em minha fraqueza, a fim de que, servindo-vos fielmente nesta vida, possa louvar-vos, amar-vos e dar-vos graças no céu, por toda a eternidade. Assim seja.

0: A bênção para todos. O Senhor esteja convosco.
1: Ele está no meio de nós.
0: Por intercessão de Nossa Senhora Aparecida e de São José, esposo de Maria, a bênção de Deus, Pai, Filho e Espírito Santo, desça sobre vós e permaneça para sempre.
1: Amém.
0: Uma salva de palmas. Agradecidos a Nossa Senhora pelo seu sim, mais forte, mais bonito. Viva Senhora Aparecida!
1: Viva!
0: Viva Mãe de Cristo!
1: Viva!
0: Obrigado você que rezou aqui no santuário, você que rezou em sua casa, obrigado a todas as rádios que transmitiram esta hora bendita da consagração. Daqui a instantes a bênção dos objetos. Cantemos.

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1: O som que contagia. O som que contagia você, me contagia também. 15 horas e 45 minutinhos. Já vamos quase chegando aí no final da programação. Mas é claro que antes disso, eu trago pra vocês aqui muita informação, dicas. E também pra você que tá comemorando aí, ó, mais um aninho de vida. Pode comemorar, Thiago, hoje? É lógico, meu amigo. Ainda mais que é quarta-feira, já é meio da semana. E você também tá começando aí o mês de julho. Já vamos comemorar com aquela energia positiva. Ainda mais que é mais um ano de vida. E eu já deixo aqui um grande abraço para os nossos queridos amigos, começando pelos amigos do Clube de Amigos da Rádio Sacramento. Um abração, eu já deixo lá para Hilda Messias Borges, que tá fazendo aí mais um ano de vida, nosso grande amigo Joaquim Félix. Fala aí, Joaquim, seu Joaquim, que também tá sempre com a gente, um grande abraço para você. Também a Suzete Barbosa Pereira,

dizendo aí mais um aninho de vida hoje, dia 1º de julho, e também os nossos amigos aqui das redes sociais, que estão sempre ligados através aqui do aplicativo, através das redes sociais da Rádio Sacramento. Hoje eu já deixo um abração lá pro meu amigo Carlos Alberto, ele que tá sempre me ouvindo lá de Campinas, gente, através aí do aplicativo da Rádio Sacramento, viu? Um abração também lá pra minha amiga Débora Afonso, que tá fazendo aí mais um ano de vida hoje. Um abraço lá pra Mariane Braga também, que tá comemorando aniversário. A minha amiga Nereida, que tá me ouvindo lá de Frutal. Galera de Frutal, tá sempre ligado comigo aqui. Um abraço enorme pra você e sua família toda, viu, Nereida? Todo mundo aí que tá fazendo aniversário hoje, sintam-se abraçados, com o desejo de muita paz, muito amor e muita prosperidade no caminho de vocês, viu? Vamos com mais música animada, é claro, música flashback Beck, daquele jeitão. Daqui a pouquinho eu já volto pra dar aquele tchau com mensagem pra você, viu? Segura!

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4: 15h51, quase chegando no final da programação, mas não poderia sair daqui sem avisar você que hoje é quarta-feira e ainda tá rolando feira. 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
3: A comunicação é minha, mas também é toda sua. 15:57, hora de dar tchau e hora também de deixar aqui aquela mensagem para você levar aí pro seu dia, pra sua semana e pra sua vida, meus queridos amigos. Julho chegou, lembrando que recomeçar não exige perfeição, exige coragem. O que deu errado virou aprendizado e não endereço. O que deu certo merece ser fortalecido. Que essa semana seja de escolhas mais sábias, menos desculpas e mais conquistas. Porque até o calendário sabe que quem começa já está na frente de quem só promete. O futuro não muda quando o mês muda. Ele muda quando a sua atitude muda. Muito obrigado, amigos. Valeu. Até mais. Fui.

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gente, boa tarde, boa tarde, boa tarde, Sacramento, cidades vizinhas, a galera da internet, sejam todos bem-vindos, são 16 horas mais 3 minutos, 16:03 em Sacramento, chegando para começar aqui o nosso ponteio da viola. A direção geral de nossa Rádio Sacramento, padre Ricardo Fidelis. A produção é com o meu amigo José de Bahia e a apresentação é desse amigo de vocês. Sou eu, Walter Filho, seu amigo, te convidando para vir ficar comigo. Você já sabe o esquema, como é que funciona aqui no ponteio, né? É às 18:30, o melhor do raizão, o melhor do sertanejão classe A no seu rádio. E você pode mandar o seu pedido aí pelo nosso WhatsApp. 91 97 17 48. Lembre-se de mandar, se for mandar áudio, gente, manda áudio curto, certo? Porque tem cada áudio de um tamanho que dá pra tocar uma música com o tempo do áudio. 16:04, vamos começar e começando bem.

0: bem, são 16 horas agora, 14 minutos, 16 e 14 em Sacramento. Você tá ligadinho na nossa Rádio Sacramento FA na frequência de 100,3. Aqui você ouve o que você gosta. Esse é o Ponteio da Viola que trouxe Lourenço e Lorival, meia dúzia de cerveja. Antes, Luiz Ferreira e Sérgio Viola, Duro na Queda. E o Tião Carreiro e Paraíso abriram o programa com aquele grande sucesso Amargurado. 100,3.
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7: Tudo bem, agora 16 horas e 18 minutos, 16:18 em Sacramento. É hora de trazer mais música aqui no nosso Ponteio da Viola, que vai juntinho aí com você até as 18:30, né? Vamos trazer aqui a participação do Roberto Ribeirinho, Amor e Regaço.

0: Aí o modão é sempre modão, Rodrigo Matos e Praiano. Antes o Ponteio da Viola trouxe pra vocês aí a participação de Roberto Viola e João Carvalho, Jeitão Sertanejo, né? E ainda nesse bloco, Roberto e Meirinho cantaram Amor e Regaço.
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0: 16:33 agora, 16:33. Vamos atender, né? Vamos atender aqui. Participação do nosso amigo Marco Antônio. lá de Uberaba. Ô, Marco Antônio, boa tarde, meu amigo.
5: Ô, Walter Filho, boa tarde, que Deus abençoe você, que você tenha uma ótima quarta-feira.
0: Amém.
5: Manda pra mim aí, Chitãozinho, Chororó, a Casa do Pecado. Quero oferecer pra todos que gostam da música, principalmente pra vocês aí da rádio. Pessoal lá de Delta, lá, o Giovanni Lagoano, pra todo sacramentano, Jubaí, Conquista, Ponte Alto, Beirabense. Um abraço a todos, fica todos com Deus.
0: Valeu, Marco Antônio, um abraço pra você também, meu amigo. Tá aí o Chitãozinho e Chororó, Casa de Pecados.

0: minhas mineirinhas, meu Deus, 16h44, participação também do Abel e Caim, o selo de sangue. 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
5: Tudo bem, minha gente? Agora 16h49. Olha, tá chegando comigo aqui. 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
5: Agora 16h50 em Sacramento, 16h50. Vamos trazer aqui agora meu amigo Tiago Mariano, direto lá da Feira de Negócios Coasa, no seu primeiro dia hoje, né? É, primeiro dia hoje da Feira de Negócios Coasa, sucesso absoluto, hein? E o Tiago fez uma entrevista lá com o Danilo, né? Que é o gerente comercial, gerente administrativo lá da Coasa. Falou um pouquinho com a gente aí. Manda ver aí, Tiago.
7: Muito boa tarde, meu amigo Walter Filho, Valtinho, direto do Ponteio da Viola. Valtinho, estamos aqui direto da quarta-feira de negócios da Coasa e eu tô aqui com o nosso amigo Danilo Cruvinel, gestor da cooperativa, e ele vai contar um pouco pra gente sobre a expectativa desses dias aqui de feira, negociação. Danilo, conta um pouquinho pra gente aqui sobre esses dias aqui que o produtor e também o nosso empresário local vai ter muitas oportunidades.
8: Boa tarde, Valtinho. Boa tarde, Tiago. É um prazer estar na rádio. É, a expectativa é muito grande, né? A Feira de Negócios dessa quarta edição é uma abertura que contou com várias pessoas da população, com vários produtores rurais, um público seleto, um público que abraçou a ideia. E a expectativa para os próximos 2 dias aí, estamos finalizando o primeiro dia, a parte de negócio. Depois, às 7 horas aí, temos as atrações ali no restaurante do parque, com shows ao vivo. Então, a expectativa para os próximos 2 dias é a melhor possível. É, a gente está entregando uma feira uma feira confortável, uma feira com segurança. E eu convido toda a população de Sacramento, os produtores rurais, para vir aqui no parque. A entrada é franca, venha conhecer a feira, venha fazer bons negócios. Quem não é produtor rural, venha conhecer as tendências do agro, venha, tem também empresa de serviços, outro tipo de empresa que atende não só produtor rural, veículos novos, veículos usados. E toda a equipe da Coasa está aqui à disposição. E mais uma vez agradeço a rádio, né, por nos ajudar aí na divulgação, por nos ajudar com os nossos trabalhos. É uma alegria para nós esses dias e eu espero todos vocês aqui.
7: É isso aí, Valtinho. Nosso amigo Danilo já deu a letra aí para você que vai participar desses dias maravilhosos. Após a feira tem também aquele momento para você descontrair e é claro que você não pode perder essa oportunidade. É com você, meu amigo Walter Filho, ó. Manda moda boa aí para nós, hein, meu amigo.
5: Deixa comigo, daqui a pouquinho o Thiago vai trazer também, hein? Entrevista com a galera lá da SCL Agro, né? Presente lá na Coasa. São 16h52, 16h52. Deixa eu atender aqui participação da Sônia lá de Garapava. Fala, Sônia.
9: Boa tarde, aqui é a Sônia de Garapava. Você toca pra minha gangorra, Milionário Zé Rico. Vou oferecer pra dona Ana, que ela tá aqui ligadinha te ouvindo. Obrigado, tenha uma boa tarde.
5: Falado, um abraço aí pra dona Ana lá em Garapava, pra Sônia também, né? Pedindo e vai ouvir.

0: Muito bem, 17 horas agora, 4 minutos, 17 mais 4. Ponteira e Viola, trouxe aí o Baltazar Violeiro e Martinho, fim de caboclo, né? Antes a Varé já tá aí, alerta do criador. E vamos que vamos, são 17:04. 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

0: Agora 17 horas mais 11 minutinhos, 17 mais 11.
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0: 17 horas agora, mais 12 minutos, 17 mais 12 em Sacramento. É hora de trazer mais música. Vamos trazer mais participações aí. Tá chegando pra nós aqui, né? O Thiago Sabino, lá de Uberaba. Boa tarde, Thiago.
3: Alô, Walter Filho, boa tarde, Rádio Sacramento. Aqui é o Thiago Sabino de Uberaba, tudo bem? Walter Filho, pediu uma música pra nós aí pra hoje. Pra dona Francisca lá no Rosário, pra minha família aí, em Sacramento. O Pança lá na Conquista. Em especial pra minha tia Maria aqui em Uberaba, tá na sintonia também. Tô fazendo aniversário hoje, soprando mais uma velhinha aí. Gostaria de pedir a música Lio e Léo, se possível, a Sementinha. Muito obrigado, meu querido. Boa tarde, fique com Deus.
0: Falou, Thiago, tá dado seu recado, um abraço. E um abraço também pra sua tia, né, que tá fazendo aniversário. Tocar o parabéns pra ela aí, ó.

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1: Tudo bem, 17h08, 17h18. Tivemos aí a sementinha, né? Mas, gente, agora eu quero trazer para vocês aqui, né? Antes da nossa paradinha habitual, o nosso amigo Tiago Mariano, mais uma vez, diretamente lá da Feira de Negócios Coasa, né? Falando agora sobre a SCL Agro. Tem entrevista aí, Tiago.
2: Muito boa tarde, Walter Filho, meu amigo, ó, tô aqui mais uma vez presente com vocês direto da quarta feira de negócios da Coasa e agora eu tô aqui na presença do meu amigo Felipe, o Felipe que vem representando aqui a SCL Agro, que tá aqui com a feira, gente, em parceria, trazendo produtos de altíssima qualidade que você já conhece diretamente aí com a parceria da Rádio Sacramento, os podcasts produzidos, e ele vai falar um pouco para vocês sobre essa presença super especial.
3: É isso aí, Tiaguinho. A gente quer agradecer o pessoal do Coasa que está organizando a feira e tem aberto as portas para nos receber. 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
2: 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Ó, já manda aí aquela moda especial para todos os clientes aí da SCL Agro. 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Valeu.
1: Valeu, tá valendo agora 17h20 em Sacramento. Já tem modão.

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0: 17h25 agora, 17h25, mais participação chegando para nós aqui no Ponteio da Viola, vamos conferir.
1: Boa tarde, Walter. O Walter Barona tá pedindo pra você pôr pra ela o Pássaro Sem Ninho. Ela disse que tá com vontade de ouvir. Tá bom? Obrigado.
0: Fala pra dona Ana que aqui ela não passa vontade, não. Tá aí, ó.

0: 17:30.
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0: Pássaro sem ninho, né? Vamos atender aqui agora a dona Francisca, retribuindo a música que o seu sobrinho, né? O lá de Uberaba, né? Uberaba, né? É, o Thiago Sabiro mandou e ela tá oferecendo também a dona Francisca pra sobrinha Maria, né? Que é aniversariante hoje também, sobrinho, é tia. Sobrinha, né, dona Francisca? E ela pediu pra gente trazer a música aí do Emílio Eduardo, A Promessa Forte.

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0: 17 horas agora, 40 minutos.

0: São 17 horas agora, 45 minutos, 17:45 em Sacramento. Alessir e Alessandro, minha estrela perdida, Alain e Aladim trouxeram aí, cadê você? Faltam 14 minutos para as 18 horas.
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0: São 17 horas agora, 53 minutos.

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0: Em nome do Pai, do Filho e do Espírito Santo. Amém. O anjo do Senhor anunciou a Maria,
1: e ela concebeu do Espírito Santo.
0: Ave Maria, cheia de graça, o Senhor é convosco. Bendita sois vós entre as mulheres, e bendito é o fruto do vosso ventre, Jesus.
1: Santa Maria, Mãe de Deus, rogai por nós, pecadores, agora e na hora de nossa morte. Amém.
0: Eis aqui a serva do Senhor.
1: Faça-se em mim segundo a tua palavra.
0: Ave Maria, cheia de graça, o Senhor é convosco. Bendita sois vós entre as mulheres, e bendito é o fruto do vosso ventre, Jesus.
1: Santa Maria, Mãe de Deus, rogai por nós, pecadores, agora e na hora de nossa morte. Amém.
0: O Verbo divino se fez carne
1: e habitou entre nós.
0: Ave Maria, cheia de graça, o Senhor é convosco. Bendita sois vós entre as mulheres, bendito é o fruto do vosso ventre, Jesus.
1: Santa Maria, Mãe de Deus, rogai por nós, pecadores, agora e na hora de nossa morte. Amém.
0: Rogai por nós, Santa Mãe de Deus,
1: para que sejamos dignos das promessas de Cristo.
0: Oremos, infundir, Senhor, em nossos corações a vossa graça, para que nós, que conhecemos pela anunciação do anjo a encarnação de Jesus Cristo, vosso Filho, cheguemos por sua paixão e morte na cruz à glória da ressurreição, pelo mesmo Cristo nosso Senhor. Amém. E desejo para todos que nos acompanham as bênçãos de Deus Todo-Poderoso, o Pai, o Filho e o Espírito Santo, e permaneça para sempre.

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Muito bem, boa noite a partir de agora. São 18 horas mais 6 minutos em Sacramento, 18 mais 6. Para você que se liga com a gente aí, essa é a nossa Rádio Sacramento FM. Eu sou Walter Filho, seu amigo, e você está ouvindo o Ponteio da Viola.

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0: São 18 horas mais 15 minutos, 18:15 em Sacramento, né? Guilherme Gustavo, lencinho de Inhandoti. Tivemos também Goiânia e Paranaense fugindo da solidão. E o Ginigeno de Véu e Grinalda. Você tá curtindo Rádio Sacramento FM, nosso programa Ponteio de Viola, esse programa que acontece aí segunda a sexta, né? Das 16 até as 18:30. Aqui a gente foca, a gente dá preferência, né, para música sertaneja raiz e para o sertanejão também, que não é raiz, mas que fez sucesso até pouco tempo e quase ninguém pede, né? Então a gente também resgata essas músicas aí, né? E de segunda a sexta, repito, né, das 16 até as 18:30.
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0: Tudo bem? São 18 horas, 18 minutinhos, 18 e 18. 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
0: 18 horas, 19 minutinhos, vamos de boda, vamos com o Grupo Violado.

E a gente é hora de ir embora, porque vem aí o Santo Terço com o Padre Ricardo. Agradeço a todos vocês mais uma vez juntos aí tarde e noite, né? Obrigado pela companhia de vocês, pela sua participação no Ponteio da Viola, que volta amanhã, se o Papai do Céu assim o permitir, porque é graças a ele que a vida continua, né? Fiquem todos com Deus, eu tô indo nessa. Tchau, tchau, fui!

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4: Queridos ouvintes da Rádio Sacramento, com alegria e fé, iniciamos agora.

Com o coração cheio de esperança, iniciemos nossa oração pedindo pelas famílias, pela igreja, pelo mundo e por todas as intenções que trazemos em nosso coração. Em nome do Pai e do Filho e do Espírito Santo. Amém. Senhor Jesus, nós vos oferecemos este terço que vamos rezar, contemplando os mistérios de nossa redenção. Concedei-nos, por intercessão de Maria, vossa Mãe Santíssima, a quem nos dirigimos, as virtudes que nos são necessárias para bem rezá-lo e a graça que nos vem desta santa

0: Contemplamos neste dia os mistérios gloriosos. Nos mistérios gloriosos celebramos a vitória de Cristo sobre a morte e a glorificação de Maria. Esses mistérios renovam nossa esperança, recordando-nos que com Cristo também somos chamados à vida plena na glória do Pai. Creio em Deus Pai Todo-Poderoso, Criador do céu e da terra, e em Jesus Cristo, seu único Filho, nosso Senhor, que foi concebido pelo poder do Espírito Santo, nasceu da Virgem Maria, padeceu sob Pôncio Pilatos, foi crucificado, morto e sepultado, desceu à mansão dos mortos, ressuscitou ao terceiro dia, subiu aos céus, está sentado à direita de Deus Pai Todo-Poderoso, donde há de vir a julgar os vivos e os mortos. Creio no Espírito Santo, na Santa Igreja Católica, na comunhão dos santos, na remissão dos pecados, na ressurreição da carne, na vida eterna. Amém. Pai nosso que estais no céu, santificado seja o vosso nome. Venha a nós o vosso reino. Seja feita a vossa vontade, assim na terra como no céu.
1: O pão nosso de cada dia nos dai hoje. Perdoai-nos as nossas ofensas, assim como nós perdoamos a quem nos tem ofendido. E não nos deixeis cair em tentação, mas livrai-nos do mal. Amém.
0: Ave Maria, cheia de graça, o Senhor é convosco. Bendita sois vós entre as mulheres. E bendito é o fruto do vosso ventre, Jesus.
1: Santa Maria, Mãe de Deus, rogai por nós, pecadores, agora e na hora da nossa morte. Amém.
0: Ave Maria, cheia de graça, o Senhor é convosco. Bendita sois vós entre as mulheres. E bendito é o fruto do vosso ventre, Jesus.
1: Santa Maria, Mãe de Deus, rogai por nós, pecadores, agora e na hora da nossa morte. Amém.
0: Ave Maria, cheia de graça, o Senhor é convosco. Bendita sois vós entre as mulheres. E bendito é o fruto do vosso ventre, Jesus.
1: Santa Maria, Mãe de Deus, rogai por nós, pecadores, agora e na hora da nossa morte. Amém.
0: Glória ao Pai, ao Filho e ao Espírito Santo.
1: Assim como era no princípio, agora e sempre, pelos séculos dos séculos. Amém.
0: Ó meu Jesus, perdoai-nos, livrai-nos do fogo do inferno, levai as almas todas para o céu e socorrei principalmente aquelas que mais precisarem da vossa misericórdia. Sagrado Coração de Jesus, nós temos confiança em vós. Nossa Senhora do Patrocínio do Santíssimo Sacramento, rogai por nós. No primeiro mistério, contemplamos a ressurreição do Senhor Jesus.

0: Pai nosso que estais nos céus, santificado seja o vosso nome. Venha a nós o vosso reino. Seja feita a vossa vontade, assim na terra como no céu.
1: O pão nosso de cada dia nos dai hoje. Perdoai-nos as nossas ofensas, assim como nós perdoamos a quem nos tem ofendido. E não nos deixeis cair em tentação, mas livrai-nos do mal. Amém.
0: Ave Maria, cheia de graça, o Senhor é convosco. Bendita sois vós entre as mulheres. E bendito é o fruto do vosso ventre, Jesus.
1: Santa Maria, Mãe de Deus, rogai por nós, pecadores, agora e na hora da nossa morte. Amém.
0: Ave Maria, cheia de graça, o Senhor é convosco. Bendita sois vós entre as mulheres, e bendito é o fruto do vosso ventre, Jesus.
1: Santa Maria, Mãe de Deus, rogai por nós, pecadores, agora e na hora da nossa morte. Amém.
0: Ave Maria, cheia de graça, o Senhor é convosco. Bendita sois vós entre as mulheres, e bendito é o fruto do vosso ventre, Jesus.
1: Santa Maria, Mãe de Deus, rogai por nós, pecadores, agora e na hora da nossa morte. Amém.
0: Ave Maria, cheia de graça, o Senhor é convosco. Bendita sois vós entre as mulheres, e bendito é o fruto do vosso ventre, Jesus.
1: Santa Maria, Mãe de Deus, rogai por nós, pecadores, agora e na hora da nossa morte. Amém.
0: Ave Maria, cheia de graça, o Senhor é convosco. Bendita sois vós entre as mulheres, e bendito é o fruto do vosso ventre, Jesus.
1: Santa Maria, Mãe de Deus, rogai por nós, pecadores, agora e na hora da nossa morte. Amém.
0: Ave Maria, cheia de graça, o Senhor é convosco. Bendita sois vós entre as mulheres, e bendito é o fruto do vosso ventre, Jesus.
1: Santa Maria, Mãe de Deus, rogai por nós, pecadores, agora e na hora da nossa morte. Amém.
0: Ave Maria, cheia de graça, o Senhor é convosco. Bendita sois vós entre as mulheres, e bendito é o fruto do vosso ventre, Jesus.
1: Santa Maria, Mãe de Deus, rogai por nós, pecadores, agora e na hora da nossa morte. Amém.
0: Ave Maria, cheia de graça, o Senhor é convosco. Bendita sois vós entre as mulheres, e bendito é o fruto do vosso ventre, Jesus.
1: Santa Maria, Mãe de Deus, rogai por nós, pecadores, agora e na hora da nossa morte. Amém.
0: Ave Maria, cheia de graça, o Senhor é convosco. Bendita sois vós entre as mulheres, e bendito é o fruto do vosso ventre, Jesus.
1: Santa Maria, Mãe de Deus, rogai por nós, pecadores, agora e na hora da nossa morte. Amém.
0: Ave Maria, cheia de graça, o Senhor é convosco. Bendita sois vós entre as mulheres, e bendito é o fruto do vosso ventre, Jesus.
1: Santa Maria, Mãe de Deus, rogai por nós, pecadores, agora e na hora da nossa morte. Amém.
0: Glória ao Pai, e ao Filho, e ao Espírito Santo.
1: Assim como era no princípio, agora e sempre, pelos séculos dos séculos. Amém.
0: Ó meu Jesus, perdoai-nos, livrai-nos do fogo do inferno. Levai as almas todas para o céu, e socorrei principalmente aquelas que mais precisarem da vossa misericórdia. Sagrado Coração de Jesus, nós temos confiança em vós. Ó Maria concebida sem pecado, rogai por nós que recorremos a vós. No segundo mistério contemplamos a ascensão de Jesus aos céus.

0: Pai nosso que estais nos céus, santificado seja o vosso nome. Venha a nós o vosso reino. Seja feita a vossa vontade, assim na terra como no céu.
1: O pão nosso de cada dia nos dai hoje. Perdoai-nos as nossas ofensas, assim como nós perdoamos a quem nos tem ofendido. E não nos deixeis cair em tentação, mas livrai-nos do mal. Amém.
0: Ave Maria, cheia de graça, o Senhor é convosco. Bendita sois vós entre as mulheres, e bendito é o fruto do vosso ventre, Jesus.
1: Santa Maria, Mãe de Deus, rogai por nós, pecadores, agora e na hora da nossa morte. Amém.
0: Ave Maria, cheia de graça, o Senhor é convosco. Bendita sois vós entre as mulheres, e bendito é o fruto do vosso ventre, Jesus.
1: Santa Maria, Mãe de Deus, rogai por nós, pecadores, agora e na hora da nossa morte. Amém.
0: Ave Maria, cheia de graça, o Senhor é convosco. Bendita sois vós entre as mulheres, e bendito é o fruto do vosso ventre, Jesus.
1: Santa Maria, Mãe de Deus, rogai por nós, pecadores, agora e na hora da nossa morte. Amém.
0: Ave Maria, cheia de graça, o Senhor é convosco. Bendita sois vós entre as mulheres, e bendito é o fruto do vosso ventre, Jesus.
1: Santa Maria, Mãe de Deus, rogai por nós, pecadores, agora e na hora da nossa morte. Amém.
0: Ave Maria, cheia de graça, o Senhor é convosco. Bendita sois vós entre as mulheres, e bendito é o fruto do vosso ventre, Jesus. Graça, o Senhor é convosco. Bendita sois vós entre as mulheres, e bendito é o fruto do

0: cheia de graça, o Senhor é convosco. Bendita sois vós entre as mulheres, e bendito é o fruto do vosso ventre, Jesus.
1: Santa Maria, Mãe de Deus, rogai por nós, pecadores, agora e na hora da nossa morte. Amém.
0: Ave Maria, cheia de graça, o Senhor é convosco. Bendita sois vós entre as mulheres, e bendito é o fruto do vosso ventre, Jesus.
1: Santa Maria, Mãe de Deus, rogai por nós, pecadores, agora e na hora da nossa morte. Amém.
0: Ave Maria, cheia de graça, o Senhor é convosco. Bendita sois vós entre as mulheres, e bendito é o fruto do vosso ventre, Jesus.
1: Santa Maria, Mãe de Deus, rogai por nós, pecadores, agora e na hora da nossa morte. Amém.
0: Glória ao Pai, e ao Filho, e ao Espírito Santo.
1: Assim como era no princípio, agora e sempre, pelos séculos dos séculos. Amém.
0: Ó meu Jesus, perdoai-nos, livrai-nos do fogo do inferno. Levai as almas todas para o céu, e socorrei principalmente aquelas que mais precisarem da vossa misericórdia. Sagrado Coração de Jesus, nós temos confiança em vós. Ó Maria concebida sem pecado, rogai por nós que recorremos a vós. No terceiro mistério contemplamos a vinda do Espírito Santo sobre os apóstolos e a Virgem Maria.

0: Pai nosso que estais nos céus, santificado seja o vosso nome. Venha a nós o vosso reino, seja feita a vossa vontade, assim na terra como no céu.
1: O pão nosso de cada dia nos dai hoje. Perdoai-nos as nossas ofensas, assim como nós perdoamos a quem nos tem ofendido. E não nos deixeis cair em tentação, mas livrai-nos do mal. Amém.
0: Ave Maria, cheia de graça, o Senhor é convosco. Bendita sois vós entre as mulheres. E bendito é o fruto do vosso ventre, Jesus.
1: Santa Maria, Mãe de Deus, rogai por nós, pecadores, agora e na hora da nossa morte. Amém.
0: Ave Maria, cheia de graça, o Senhor é convosco. Bendita sois vós entre as mulheres, e bendito é o fruto do vosso ventre, Jesus.
1: Santa Maria, Mãe de Deus, rogai por nós, pecadores, agora e na hora da nossa morte. Amém.
0: Ave Maria, cheia de graça, o Senhor é convosco. Bendita sois vós entre as mulheres, e bendito é o fruto do vosso ventre, Jesus.
1: Santa Maria, Mãe de Deus, rogai por nós, pecadores, agora e na hora da nossa morte. Amém.
0: Ave Maria, cheia de graça, o Senhor é convosco. Bendita sois vós entre as mulheres, e bendito é o fruto do vosso ventre, Jesus.
1: Santa Maria, Mãe de Deus, rogai por nós, pecadores, agora e na hora da nossa morte. Amém.
0: Ave Maria, cheia de graça, o Senhor é convosco. Bendita sois vós entre as mulheres, e bendito é o fruto do vosso ventre, Jesus.
1: Santa Maria, Mãe de Deus, rogai por nós, pecadores, agora e na hora da nossa morte. Amém.
0: Ave Maria, cheia de graça, o Senhor é convosco. Bendita sois vós entre as mulheres, e bendito é o fruto do vosso ventre, Jesus.
1: Santa Maria, Mãe de Deus, rogai por nós, pecadores, agora e na hora da nossa morte. Amém.
0: Ave Maria, cheia de graça, o Senhor é convosco. Bendita sois vós entre as mulheres, e bendito é o fruto do vosso ventre, Jesus.
1: Santa Maria, Mãe de Deus, rogai por nós, pecadores, agora e na hora da nossa morte. Amém.
0: Ave Maria, cheia de graça, o Senhor é convosco. Bendita sois vós entre as mulheres, e bendito é o fruto do vosso ventre, Jesus.
1: Santa Maria, Mãe de Deus, rogai por nós, pecadores, agora e na hora da nossa morte. Amém.
0: Ave Maria, cheia de graça, o Senhor é convosco. Bendita sois vós entre as mulheres, e bendito é o fruto do vosso ventre, Jesus.
1: Santa Maria, Mãe de Deus, rogai por nós, pecadores, agora e na hora da nossa morte. Amém.
0: Ave Maria, cheia de graça, o Senhor é convosco. Bendita sois vós entre as mulheres, e bendito é o fruto do vosso ventre, Jesus.
1: Santa Maria, Mãe de Deus, rogai por nós, pecadores, agora e na hora da nossa morte. Amém.
0: Glória ao Pai, e ao Filho, e ao Espírito Santo.
1: Assim como era no princípio, agora e sempre.

0: séculos dos séculos. Amém.
1: Ó meu Jesus, perdoai-nos, livrai-nos do fogo do inferno. Levai as almas todas para o céu e socorrei principalmente aquelas que mais precisarem da vossa misericórdia. Sagrado Coração de Jesus, nós temos confiança em vós. Ó Maria concebida sem pecado, rogai por nós que recorremos a vós. No quarto mistério contemplamos a Assunção de Nossa Senhora ao

0: Pai nosso que estais nos céus, santificado seja o vosso nome. Venha a nós o vosso reino. Seja feita a vossa vontade, assim na terra como no céu.
1: O pão nosso de cada dia nos dai hoje. Perdoai-nos as nossas ofensas, assim como nós perdoamos a quem nos tem ofendido. E não nos deixeis cair em tentação, mas livrai-nos do mal. Amém.
0: Ave Maria, cheia de graça, o Senhor é convosco. Bendita sois vós entre as mulheres. E bendito é o fruto do vosso ventre, Jesus.
1: Santa Maria, Mãe de Deus, rogai por nós, pecadores, agora e na hora da nossa morte. Amém.
0: Ave Maria, cheia de graça, o Senhor é convosco. Bendita sois vós entre as mulheres, e bendito é o fruto do vosso ventre, Jesus.
1: Santa Maria, Mãe de Deus, rogai por nós, pecadores, agora e na hora da nossa morte. Amém.
0: Ave Maria, cheia de graça, o Senhor é convosco. Bendita sois vós entre as mulheres, e bendito é o fruto do vosso ventre, Jesus.
1: Santa Maria, Mãe de Deus, rogai por nós, pecadores, agora e na hora da nossa morte. Amém.
0: Ave Maria, cheia de graça, o Senhor é convosco. Bendita sois vós entre as mulheres, e bendito é o fruto do vosso ventre, Jesus.
1: Santa Maria, Mãe de Deus, rogai por nós, pecadores, agora e na hora da nossa morte. Amém.
0: Ave Maria, cheia de graça, o Senhor é convosco. Bendita sois vós entre as mulheres, e bendito é o fruto do vosso ventre, Jesus.
1: Santa Maria, Mãe de Deus, rogai por nós, pecadores, agora e na hora da nossa morte. Amém.
0: Ave Maria, cheia de graça, o Senhor é convosco. Bendita sois vós entre as mulheres, e bendito é o fruto do vosso ventre, Jesus.
1: Santa Maria, Mãe de Deus, rogai por nós, pecadores, agora e na hora da nossa morte. Amém.
0: Ave Maria, cheia de graça, o Senhor é convosco. Bendita sois vós entre as mulheres, e bendito é o fruto do vosso ventre, Jesus.
1: Santa Maria, Mãe de Deus, rogai por nós, pecadores, agora e na hora da nossa morte. Amém.
0: Ave Maria, cheia de graça, o Senhor é convosco. Bendita sois vós entre as mulheres, e bendito é o fruto do vosso ventre, Jesus.
1: Santa Maria, Mãe de Deus, rogai por nós, pecadores, agora e na hora da nossa morte. Amém.
0: Ave Maria, cheia de graça, o Senhor é convosco. Bendita sois vós entre as mulheres, e bendito é o fruto do vosso ventre, Jesus.
1: Santa Maria, Mãe de Deus, rogai por nós, pecadores, agora e na hora da nossa morte. Amém.
0: Ave Maria, cheia de graça, o Senhor é convosco. Bendita sois vós entre as mulheres, e bendito é o fruto do vosso ventre, Jesus.
1: Santa Maria, Mãe de Deus, rogai por nós, pecadores, agora e na hora da nossa morte. Amém.
0: Glória ao Pai, e ao Filho, e ao Espírito Santo.
1: Assim como era no princípio, agora e sempre, pelos séculos dos séculos. Amém.
0: Ó meu Jesus, perdoai-nos, livrai-nos do fogo do inferno. Levai as almas todas para o céu, e socorrei principalmente aquelas que mais precisarem da vossa misericórdia. Sagrado Coração de Jesus, nós temos confiança em vós. Ó Maria concebida sem pecado, rogai por nós que recorremos a vós. No quinto mistério contemplamos a coroação de Nossa Senhora como Rainha do céu e da terra.

0: nosso que estais nos céus, santificado seja o vosso nome. Venha a nós o vosso reino. Seja feita a vossa vontade, assim na terra como no céu.
1: O pão nosso de cada dia nos dai hoje. Perdoai-nos as nossas ofensas, assim como nós perdoamos a quem nos tem ofendido. E não nos deixeis cair em tentação, mas livrai-nos do mal. Amém.
0: Ave Maria, cheia de graça, o Senhor é convosco. Bendita sois vós entre as mulheres, e bendito é o fruto do vosso ventre, Jesus.
1: Santa Maria, Mãe de Deus, rogai por nós, pecadores, agora e na hora da nossa morte. Amém.
0: Ave Maria, cheia de graça, o Senhor é convosco. Bendita sois vós entre as mulheres, e bendito é o fruto do vosso ventre, Jesus.
1: Santa Maria, Mãe de Deus, rogai por nós, pecadores, agora e na hora da nossa morte. Amém.
0: Ave Maria, cheia de graça, o Senhor é convosco. Bendita sois vós entre as mulheres, e bendito é o fruto do vosso ventre, Jesus.
1: Santa Maria, Mãe de Deus, rogai por nós, pecadores, agora e na hora da nossa morte. Amém.
0: Ave Maria, cheia de graça, o Senhor é convosco. Bendita sois vós entre as mulheres, e bendito é o fruto do vosso ventre, Jesus.
1: Santa Maria, Mãe de Deus, rogai por nós, pecadores, agora e na hora da nossa morte. Amém.
0: Ave Maria, cheia de graça, o Senhor é convosco. Bendita sois vós entre as mulheres, e bendito é o fruto do vosso ventre, Jesus.
1: Santa Maria, Mãe de Deus, rogai por nós, pecadores, agora e na hora da nossa morte. Amém.
0: Ave Maria, cheia de graça, o Senhor é convosco. Bendita sois vós entre as mulheres, e bendito é o fruto do vosso ventre, Jesus.
1: Santa Maria, Mãe de Deus, rogai por nós, pecadores, agora e na hora da nossa morte. Amém.
0: Ave Maria, cheia de graça, o Senhor é convosco. Bendita sois vós entre as mulheres, e bendito é o fruto do vosso ventre, Jesus.
1: Santa Maria, Mãe de Deus, rogai por nós, pecadores, agora e na hora da nossa morte. Amém.
0: Ave Maria, cheia de graça, o Senhor é convosco. Bendita sois vós entre as mulheres, e bendito é o fruto do vosso ventre, Jesus.
1: Santa Maria, Mãe de Deus, rogai por nós, pecadores, agora e na hora da nossa morte. Amém.
0: Ave Maria, cheia de graça, o Senhor é convosco. Bendita sois vós entre as mulheres, e bendito é o fruto do vosso ventre, Jesus.
1: Santa Maria, Mãe de Deus, rogai por nós, pecadores, agora e na hora da nossa morte. Amém.
0: Ave Maria, cheia de graça, o Senhor é convosco. Bendita sois vós entre as mulheres, e bendito é o fruto do vosso ventre, Jesus.
1: Santa Maria, Mãe de Deus, rogai por nós, pecadores, agora e na hora da nossa morte. Amém.
0: Glória ao Pai, e ao Filho, e ao Espírito Santo.
1: Assim como era no princípio, agora e sempre, pelos séculos dos séculos. Amém.
0: Ó meu Jesus, perdoai-nos, livrai-nos do fogo do inferno. Levai as almas todas para o céu, e socorrei principalmente aquelas que mais precisarem da vossa misericórdia. Sagrado Coração de Jesus, nós temos confiança em vós. Ó Maria concebida sem pecado, rogai por nós que recorremos a vós. Infinitas graças vos damos, soberana rainha, pelos benefícios que todos os dias recebemos de vossas mãos liberais. Dignai-vos agora e para sempre tomar-nos debaixo do vosso poderoso amparo. E para mais vos agradecer, vos saudamos dizendo:
1: Salve rainha, mãe de misericórdia, vida, doçura e esperança nossa, salve. A vós bradamos os degradados filhos de Eva, a vós suspiramos gemendo e chorando neste vale de lágrimas. Eia, pois, advogada nossa, esses vossos olhos misericordiosos a nós volvei, e depois deste desterro, mostrai-nos Jesus, bendito fruto do vosso ventre. Ó clemente, ó piedosa, ó doce sempre Virgem Maria.
0: Rogai por nós, Santa Mãe de Deus,
1: para que sejamos dignos das promessas de Cristo. Amém.
0: O Senhor esteja convosco.
2: Ele está no meio de nós.
0: Abençoe-vos Deus Todo-Poderoso, Pai, Filho e Espírito Santo. Amém.

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0: do Brasil.
1: Movimentaram o país no dia de hoje.
2: Olá, boa noite.
3: Boa noite para você que nos acompanha em todo o país.
2: Quarta-feira, 1º de julho de 2026.
3: Vamos ao destaque do dia: combate ao crime organizado.
2: Prejuízo de facções criminosas ultrapassaram os 3 bilhões de reais após ações coordenadas pelo Ministério da Justiça.
3: E governo do Brasil inaugura o primeiro de 3 escritórios nacionais antifacção. Vanessa Casalino.
4: Os escritórios integram o programa Brasil contra o crime organizado. Em menos de 2 meses de programa, o país registrou quedas nos crimes violentos e patrimoniais.
2: E ainda, anunciados 500 milhões de reais para fortalecer a saúde na Bahia.
3: Entre as ações está a entrega do novo Hospital Estadual Litoral Norte e a distribuição de veículos do Agora Tem Especialistas. Pablo Mundim.
5: Na educação, o governo do Brasil entregou 29 novos ônibus escolares, com investimento de 13 milhões e 200 mil reais pelo novo PAC.
2: Você vai ouvir também: Brasil Digital já levou sinal aberto e gratuito a mais de 10 milhões de pessoas.
3: O programa amplia o acesso da população brasileira à TV pública, educativa e legislativa. Márcia Fernandes.
6: Já foram instaladas 55 estações de transmissão pelo país. Para o segundo semestre, a meta é instalar outras 75 estações.
2: Hoje, na apresentação da Voz do Brasil, Mariana Jungmann e Luciano Seixas.
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2: Cultura e modernização de equipamentos culturais na Bahia.
3: O Teatro Castro Alves, em Salvador, reconhecido como patrimônio nacional e um dos principais palcos do país, reabre suas portas após passar por obras de restauração.
2: O presidente Lula e a ministra da Cultura, Margareth Menezes, participando da cerimônia de entrega que deve começar em instantes.
3: E o repórter Rafael Lopes acompanha a movimentação direto de Salvador, tá? E traz pra gente agora as informações ao vivo. Boa noite, Rafael.
7: Boa noite, Mariana, Luciano e ouvintes da Voz do Brasil. Noite de tapete vermelho aqui no Largo do Campo Grande para a entrega do novo Teatro Castro Alves. A programação oficial está marcada para começar logo mais às 8h15 da noite e contará com a presença do presidente Lula. Ele vai participar ao lado da ministra Margareth Menezes e de autoridades locais da entrega da terceira e última etapa do projeto de requalificação do Teatro Castro Alves. O local foi modernizado e restaurado após o teto da sala principal ter sido atingido por um incêndio em 2023. O edifício, de estilo modernista, contou com melhorias estruturais que seguem padrões internacionais, preservando o valor histórico e arquitetônico do complexo, que é tombado pelo IPHAN como patrimônio nacional. O Teatro Castro Alves já abrigou momentos marcantes das artes cênicas do país e já foi palco de shows históricos como o de João Gilberto, Doces Bárbaros e Raul Seixas. As obras contaram com um investimento de mais de 260 milhões de reais, unindo recursos dos governos federal e estadual, e representa a maior intervenção já realizada no teatro desde a inauguração em 1967. Mariana, Luciano, eu volto com vocês no estúdio.
2: Obrigado, Rafael, pela participação ao vivo aqui na Voz do Brasil.
3: E o presidente Lula esteve mais cedo em Itaparica, também na Bahia. O local é a maior ilha marítima do Brasil, chegando a receber 300 mil turistas na temporada de verão.
2: Hoje foi dada a largada à construção de uma ponte que vai ligar a ilha à capital baiana, trazendo mais desenvolvimento e empregos para a região.
3: Ao todo, serão beneficiados pelo projeto de infraestrutura cerca de 10 milhões de pessoas de 250 municípios.
8: A ponte Salvador-Itaparica terá 12 quilômetros de extensão e vai reduzir o tempo de travessia de 1 hora para 15 minutos entre a capital baiana e a ilha. O projeto integra o novo PAC e contará com 3 bilhões de reais de investimentos federais. Nesta quarta-feira, em Veracruz, na Bahia, o presidente Lula participou da cerimônia que marcou o início oficial das obras.
9: A Bahia precisava de um outro escoamento da riqueza produzida pela Bahia. E se optou por fazer essa ponte e fazer uma estrada.
8: A ponte, que será construída sobre a Baía de Todos os Santos, será a maior da América Latina sobre o mar.
6: 300 profissionais já atuam nos três canteiros de obras implantados para a execução do projeto. A expectativa é de que aproximadamente 28 mil veículos utilizem diariamente a nova ligação, que vai fortalecer também cadeias produtivas ligadas ao turismo, à indústria e ao comércio, de acordo com o governador da Bahia, Jerônimo Rodrigues.
0: Essa ponte, ela é estratégica. Quem vem do oeste com cargas de grãos, de algodão, de fruta, vai economizar até 200 quilômetros. A economia é o tempo dos motoristas, dos caminhoneiros.
6: Ao todo, 27 empresas brasileiras já foram contratadas para fornecer equipamentos, materiais e serviços. O empreendimento é resultado de uma parceria público-privada entre o governo da Bahia e a concessionária Ponte Salvador Itaparica. E a expectativa é que seja entregue em 2031. Reportagem Graziele Bezerra.
2: E ainda na Bahia, no município de Alagoinhas, o governo do Brasil entregou um novo hospital que estará preparado para atender mais de 500 mil pessoas de 34 municípios.
3: Também foram realizadas entregas de ambulâncias e ônibus escolares para atender o estado.
2: Um investimento de 500 milhões de reais só para a saúde.
10: O Hospital Regional Litoral Norte recebeu 76 milhões de reais em investimentos para a construção. A unidade conta com 190 leitos para atendimentos clínicos, cirúrgicos, pediátricos e obstétricos. A expectativa é beneficiar 544 mil moradores, ampliando a oferta de serviços de média e alta complexidade e reduzindo a necessidade de deslocamentos para outras cidades, explica o ministro da Saúde, Alexandre Padilha.
11: Vai ser muito importante esse hospital aqui, vai facilitar muito a vida das pessoas, poder se tratar aqui, perto da família, mas vai servir a 34 municípios da região.
10: Além da entrega da nova estrutura, o Ministério da Saúde garantiu recursos para o funcionamento do hospital. Serão 92 milhões e 400 mil reais por ano para o custeio dos serviços. A Bahia também receberá um reforço de 18 milhões de reais anuais para ampliar a oferta de atendimentos especializados pelo Sistema Único de Saúde. Na educação, o governo do Brasil entregou 29 novos ônibus escolares, com investimento de 13 milhões e 200 mil reais pelo novo PAC. Segundo o ministro da Educação, Leonardo Barchini, todos os ônibus escolares são modernos, confortáveis e seguros.
11: Você anda em qualquer estrada, pode ser estrada de chão, pode ser na rodovia. Em todos os estados, você tem um ônibus amarelinho. E esse ônibus é melhor, porque esse ônibus é mais seguro. Esse ônibus tem ar-condicionado agora e dá todo o conforto e segurança para as crianças brasileiras.
10: Para o presidente Lula, os investimentos fazem parte da estratégia do governo do Brasil para ampliar o acesso aos serviços públicos, fortalecer a rede de saúde e educação e reduzir as desigualdades regionais.
11: Somos seres humanos, homens e mulheres, pretos e brancos, nascidos nesse país e precisamos ser tratados com decência e com respeito que todo mundo merece.
10: O governo do Brasil também destinou ao estado da Bahia 256 veículos do programa Agora Tem Especialistas Caminhos da Saúde. São 180 vans e micro-ônibus para o transporte de pacientes, além de 58 unidades odontológicas móveis e 18 novas ambulâncias do SAMU, reforçando a assistência à saúde em diversas regiões do estado. Reportagem Pablo Mundim.
3: São Paulo recebeu hoje o primeiro escritório do programa Brasil contra o Crime Organizado.
2: O objetivo é integrar as ações do governo federal, dos estados e municípios no combate aos crimes e às facções criminosas.
3: O programa, lançado no mês de maio, conta com investimentos de 11 bilhões de reais e já causou um prejuízo de 3 bilhões de reais às facções.
4: A União ainda mais presente no estado de São Paulo para combater o crime organizado. É o que acontece a partir de hoje com a implantação do Escritório Nacional Antifacção pelo Ministério da Justiça e Segurança Pública. O foco está na asfixia financeira ao crime organizado. O escritório é ligado à Secretaria Nacional de Segurança Pública. O secretário Chico Lucas explica que, na prática, aumenta a integração entre União, estados e municípios no combate ao crime.
12: A gente tem que ter essa proximidade com as forças de segurança estaduais, com as forças federais que estão localizadas em São Paulo e com todos os membros desse arranjo produtivo, sistema financeiro, os empresários, para justamente ter mais efetividade.
4: O primeiro escritório foi inaugurado aqui em São Paulo. O segundo vai ser no Rio de Janeiro na próxima sexta-feira e também na cidade de Foz do Iguaçu, no Paraná, região da Tríplice Fronteira. Os escritórios integram o programa Brasil contra o Crime Organizado. O programa já causou prejuízos de 3 bilhões de reais às organizações criminosas e já prendeu mais de 18.800 pessoas. O ministro da Justiça e Segurança Pública, Wellington César Lima e Silva, destaca que com o plano, o combate ao crime organizado ganha um rumo ainda mais estratégico.
13: O importante é aumentar o volume de dados, ter esse diagnóstico cada vez mais detalhado e refinar as estratégias através da cooperação. Nós estamos realizando uma operação nacional e duas operações regionais todos os meses e vamos continuar assim até o final do ano.
4: Em menos de 2 meses de programa, o país registrou quedas nos crimes violentos e patrimoniais. Entre maio desse ano e maio de 2025, os homicídios dolosos caíram mais de 17%. Os latrocínios, mais de 14%. O roubo de carga recuou quase 32%. E o de veículos, 26%. Reportagem Vanessa Casalino.
2: Levar informações e conteúdo das emissoras públicas para todos os cantos do Brasil.
3: Com esse objetivo, o programa Brasil Digital tem ampliado o número de municípios beneficiados com a chegada do sinal.
2: Já foram instaladas mais de 50 estações de transmissão e até o fim do ano serão mais 75.
6: Mais de 10 milhões de pessoas já foram beneficiadas pelo programa Brasil Digital, que amplia o acesso da população brasileira à TV pública por meio de sinal digital aberto e gratuito. Segundo o balanço apresentado pelo Ministério das Comunicações, pela Anatel e pela empresa Brasil de Comunicação, a EBC, já foram instaladas 55 estações de transmissão pelo país, ampliando a cobertura para 147 municípios. Para o segundo semestre, a meta é instalar outras 75 estações. O ministro das Comunicações, Frederico Siqueira, destacou que o programa é uma prioridade do governo federal e falou sobre as vantagens de levar o sinal a mais municípios.
14: A gente precisa e precisava ampliar a capilaridade da comunicação pública nas áreas mais remotas do nosso país. Para esse ano, mais 75 estações na prioridade e com certeza a gente terá sucesso na execução até o final do ano. Em cada localidade atendida, a população ganha mais qualidade de imagem, estabilidade do sinal e acesso a um conteúdo público de qualidade.
6: As estações entregues até agora estão distribuídas por todas as regiões do país. O Norte e o Nordeste concentram 14 instalações cada. O Sudeste contabiliza 11 estações, seguido pelas regiões Sul, com 10, e Centro-Oeste, com 6. Para a presidente da empresa Brasil de Comunicação, Antônia Pellegrino, o programa leva mais cidadania aos brasileiros.
15: Esse evento marca um balanço do Brasil Digital, um programa vitorioso e também um marco da maior expansão de sinal da comunicação pública que já tivemos no país. Cultura, informação de qualidade e cidadania para milhares de brasileiros. Esse é o sentido do Brasil Digital, ampliar o alcance do sinal, mas com isso aumentar o alcance da cidadania.
6: Com investimento de 208 milhões de reais do novo PAC e do leilão do 4G, o programa Brasil Digital é viabilizado por meio de parcerias com instituições públicas nos municípios. Com isso, a população passa a ter acesso gratuito a canais como Canal Gov, TV Brasil, Canal Educação, Canal Saúde, além da TV Câmara, TV Senado, TV Assembleia e onde houver canais das câmaras municipais. Reportagem Márcia Fernandes.
3: Jornalistas, influenciadores estiveram hoje na sede da empresa Brasil de Comunicação, em Brasília, para saber mais sobre a implementação da TV 3.0.
2: O encontro foi transmitido em uma live com participação da diretora-presidente da EBC, Antônia Pellegrino, e do secretário de Políticas Digitais da Secretaria de Comunicação Social da Presidência da República, João Brant.
3: A nova geração da televisão aberta, também conhecida como DTV+, terá mais qualidade de som e imagem, interatividade e integração integração à internet.
2: A EBC, definida como operadora da chamada plataforma comum da DTV+, é responsável por administrar a infraestrutura compartilhada, que vai permitir a oferta de aplicativos, serviços interativos e recursos digitais.
3: E a gente vai continuar falando de acesso à comunicação, dessa vez para quem vive no norte do país.
2: Um dos desafios para chegar a algumas localidades na região são florestas densas e grandes distâncias do território.
3: A saída para superar esses obstáculos foi o uso de cabos que passam por baixo dos rios.
2: Esse é o programa Norte Conectado, a maior rede de infovias subfluviais do mundo, já beneficia mais de 6 milhões de pessoas na região.
16: O programa Norte Conectado prevê 9 infovias, com 13 mil quilômetros de cabos de fibra ótica instalados no fundo dos rios amazônicos. Quando concluído, vai conectar 70 localidades em 6 estados: Acre, Amapá, Amazonas, Pará, Rondônia e Roraima. Antes da chegada do programa, quase metade dessas áreas ainda não tinha acesso à internet de alta velocidade. Com investimento de 1 bilhão e 300 milhões de reais, por meio do novo PAC, 6 infovias já foram concluídas e outras 3 estão em implantação. A expectativa é de beneficiar cerca de 7,5 milhões de pessoas. Para quem vive na região, a conexão de internet representa novas possibilidades de acesso a serviços e educação. É o que conta Alzanir Fernandes Pinto, da comunidade indígena Filadélfia, de Benjamin Constant, no Amazonas.
17: Antes de a gente ter internet, a gente tinha que se deslocar daqui da nossa comunidade para a cidade para ter acesso. A gente alugava 1 hora, 2 horas e fazia os trabalhos da nossa aula, da universidade.
16: Além de conectar moradores, o Norte Conectado já disponibilizou mais de 900 pontos de acesso para escolas, unidades de saúde, órgãos públicos e espaços de inclusão digital. O ministro das Comunicações, Frederico de Siqueira Filho, destacou que a expansão da conectividade ajuda a reduzir desigualdades e fortalece a infraestrutura digital do país.
18: É o quanto a gente consegue impactar a vida das pessoas quando a gente aumenta a conectividade, né? Quando a gente instala uma antena de telefonia móvel, quando a gente conecta uma escola, quando a gente liga uma infovia, a gente está fazendo parte dessa grande integração de estratégia de inclusão digital do nosso país, mobilizando jovens, idosos e adultos.
16: Outra entrega do Ministério das Comunicações é a rede privativa de comunicação da Administração Pública Federal, uma estrutura que não usa o acesso comercial e assim garante mais segurança no compartilhamento de informações do governo. Reportagem Luciana Colares de Holanda.
3: Para rastrear embarcações, combater a pesca ilegal e principalmente atuar na segurança e preservação da vida dos pescadores, foi lançada uma sala de monitoramento em tempo real das vidas humanas no mar.
2: O acompanhamento permite uma resposta rápida em caso de emergências.
3: E dá mais transparência às ações do governo de combate à pesca ilegal, por exemplo. Foi o que destacou o ministro da Pesca e Aquicultura, Edipo Araújo.
19: Essa sala, ela é inédita, mostra o compromisso, né, do governo do Brasil com transparência, geração de dados e informações, mas também o compromisso do Brasil de combater a pesca ilegal, não reportada e não regulamentada. Uma infraestrutura para conduzir todos os processos e ferramentas de monitoramento e controle. É o governo do Brasil trabalhando em prol do fortalecimento, mas do desenvolvimento sustentável da pesca brasileira.
2: A entrega faz parte das comemorações da Semana Nacional de Promoção da Pesca Artesanal, celebrada esta semana.
3: Mas a autonomia autonomia econômica para as mulheres no campo.
2: Com o novo plano Safra da Agricultura Familiar lançado nesta terça-feira, as produtoras rurais passam a contar com juros mais baixos no Programa Nacional de Fortalecimento da Agricultura Familiar.
3: O valor foi reduzido de 3% para 2% ao ano, com um limite de financiamento de até R$100 mil.
2: Com isso, o governo quer garantir melhores condições às agricultoras para ampliar a produção de alimentos à mesa dos brasileiros.
3: A ministra do Desenvolvimento Agrário e Agricultura Familiar, Fernanda Machiavelli, destacou o avanço da participação das mulheres no acesso ao crédito rural durante o programa Bom Dia Ministra, produzido pela empresa Brasil de Comunicação.
20: Hoje eu tenho a alegria de dizer que nós, as mulheres, já são mais de 50%, 55% dos contratos que acontecem no microcrédito. Que nós já somos 40% do volume de crédito total do Pronaf. E que nós dobramos o volume de crédito desde 2023 para cá, que chega para as mulheres. Mas a gente quer mais, a gente quer avançar mais, porque nós queremos que as mulheres tenham autonomia econômica.
2: A ministra do Desenvolvimento Agrário destacou ainda a ampliação do acesso ao crédito para a juventude rural.
3: Agora, o limite passou de 8 mil para 16 mil reais, no caso de dois jovens da mesma família acessando o financiamento.
2: Para ter acesso ao crédito, é preciso ter o Cadastro Nacional na Agricultura Familiar e entrar em contato com o órgão de assistência técnica e extensão rural do seu estado.
3: Três meses após o lançamento, o MEC Livros atingiu 1 milhão de usuários.
2: O MEC Livros é uma plataforma que funciona como uma biblioteca digital.
3: E funciona como uma biblioteca mesmo. Você pode alugar o livro por 14 dias e renovar pelo mesmo período. Tudo isso de graça.
2: A ferramenta foi atualizada com obras em espanhol e inglês. E com isso é possível acessar 25 mil obras nacionais e internacionais.
21: O Ministério da Educação ampliou o acervo do MEC Livros com a disponibilização de obras em versões originais em inglês e espanhol. Ao todo, foram incorporadas 7.832 publicações. Entre os autores disponíveis em inglês estão William Shakespeare e Virginia Woolf. Já em espanhol, os leitores poderão acessar obras de escritores como Gabriel Garcia Márquez, Frederico Garcia Lorca e Teresa Orbegoso. A atualização também traz novos títulos em português de diferentes gêneros publicados por editoras como Fósforo, Peirópolis e Ciranda. Com a atualização, o MEC Livros passa a ter 17.610 obras em português, 6.468 em inglês e 2.724 em espanhol, ampliando o acesso gratuito dos brasileiros a diferentes tradições literárias e culturais. A novidade ainda fortalece a experiência de aprendizagem oferecida por outra ferramenta, o MEC Idiomas, uma plataforma do Ministério da Educação, disponível em versão web e aplicativo voltada ao ensino gratuito de inglês e espanhol. Atualmente, o MEC Idiomas reúne mais de 212 mil usuários ativos e oferece cursos do nível básico ao avançado. Reportagem Júlio César de Oliveira.
3: Para acessar a plataforma de leitura, basta ir no aplicativo MEC Livros ou no endereço meclivros.mec.gov.br. MEC Livros, MEC Livros, ponto MEC ponto gov ponto BR.
2: Inaugurada a primeira Casa da Igualdade Racial na cidade de Itabira, em Minas Gerais.
3: A cidade possui mais de 70% da população negra e agora passa a contar com apoio psicológico, social e jurídico a vítimas de crimes raciais, além de incentivar o desenvolvimento pessoal e profissional.
2: Além de Minas Gerais, o Rio de Janeiro, Ceará, Rio Grande do Sul e Bahia já contam com Casas da Igualdade Racial.
3: E o governo do Brasil quer ampliar esse número. Está aberto até 15 de julho o prazo para que os estados e municípios participem do edital de chamamento público para os novos espaços.
2: Os critérios para participar podem ser conferidos no portal do Ministério da Igualdade Racial em gov.br/igualdade-racial.
3: E essas foram as notícias do governo do Brasil.
2: Uma realização da Secretaria de Comunicação Social da Presidência da República.
3: Com produção da empresa Brasil de Comunicação.
2: Fique agora com o Minuto do TCU. Em seguida, as notícias do Poder Judiciário e do Congresso Nacional. Boa noite.
3: Boa noite, até amanhã.
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1: 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Acesse em tcu.gov.br.
5: 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Você vai ouvir agora notícias do Poder Judiciário.
7: STF encerra primeiro semestre com mais de 11 mil decisões colegiadas.
23: STJ realiza sessão de encerramento do semestre e apresenta balanço de desempenho da corte.
7: Justiça do Trabalho realiza audiência pública e estabelece metas para 2027.
23: Boa noite, eu sou Marcela Luiz.
7: E eu sou Walter Lima.
23: O Supremo Tribunal Federal encerrou o primeiro semestre com mais de 11 mil decisões colegiadas.
7: O ministro Edson Fachin apresentou o balanço das atividades e reafirmou o compromisso da corte com a transparência, independência e pluralidade. Carolina Chaves.
24: Segundo Edson Fachin, a corte encerrou o período com os seguintes números: mais de 43 mil processos julgados, integrando quase 60 mil decisões, 11 mil decisões do colegiado do tribunal, 27 novos temas de repercussão geral analisados, o que liberou mais de 42 mil processos que aguardavam um entendimento. Edson Fachin reafirmou o compromisso com a transparência, com os julgamentos de repercussão geral e com o aperfeiçoamento da gestão.
25: Esta corte trabalhou e muito em favor do Brasil, do Estado de Direito e da democracia. Estamos sempre juntos na defesa do interesse institucional. Compreensões distintas de fatos e processos, e elas existem, como é próprio de uma corte plural independente, são expressões de saúde institucional e não de fraqueza. O diálogo entre diferentes perspectivas jurídicas é o que confere legitimidade às nossas decisões e profundidade à nossa jurisprudência.
23: O STJ também encerrou o semestre hoje, apresentando o balanço de julgados no período.
7: A sessão da Corte Especial foi conduzida pelo ministro Herman Benjamin, presidente do tribunal. Fátima Uchoa.
26: Na sessão de encerramento do primeiro semestre, o presidente do STJ, ministro Herman Benjamin, apontou um recorde de 260.220 processos recebidos no período, sendo quase 25 mil a mais do que de janeiro a junho do ano passado. Ele manifestou preocupação com o crescimento contínuo da demanda processual.
27: Os números são preocupantes. Nós já estávamos inviabilizados o ano passado e a curva da inviabilização continua ascendente.
26: O STJ julgou 291.280 processos. O número de julgamentos chega a 414.248 quando considerados agravos internos, agravos regimentais e embargos de declaração, e baixou 265.516. Os dados correspondem à média de cerca de 7 decisões por minuto para cada ministro.
23: Tribunal Superior Eleitoral faz balanço dos julgamentos e da preparação para as eleições 2026.
7: A sessão foi conduzida pelo ministro Cássio Nunes, presidente do TSE. Fábio Ruas.
28: O ministro Cássio Nunes Marques destacou que neste semestre o TSE realizou 88 sessões de julgamento. Foram 1.656 processos, sendo 336 em sessões presenciais e 1.320 virtuais. O TSE ainda lançou o Manual do Eleitor, com linguagem acessível e que vai ser traduzido para línguas indígenas.
23: Justiça do Trabalho realiza audiência pública e estabelece metas para 2027.
7: A proposta é aprimorar os serviços da Justiça do Trabalho. Mila Amaral.
0: Esse foi o assunto discutido hoje na audiência pública durante o debate realizado de forma online. Também foram estabelecidas as metas nacionais do TST para 2027, que aliás foram firmadas com o apoio da sociedade. Por exemplo, na consulta pública feita pelo TST, as pessoas pediram que aumente o número de processos julgados pelo tribunal, dando prioridade aos mais antigos, o estímulo à inovação no judiciário e pediram também para estabelecer um trabalho decente. O próximo passo agora é encaminhar essas demandas para o CNJ e, a partir da aprovação, colocá-las em prática.
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23: Uma boa noite.
4: E até amanhã.
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9: Está no ar o Jornal do Senado.
10: Eu sou Paula Groba.
11: E eu sou Humberto Pinheiro.
10: E estes são os destaques de hoje do Jornal do Senado, que começa agora.
11: Debate sobre o fim da jornada 6x1 divide opiniões no Senado.
10: Avança projeto que torna crime submeter pessoa indefesa à prostituição.
11: Comissão aprova a autorização para servidor público atuar como MEI.
10: Boa noite.
11: Boa noite.
10: Representantes do governo, dos empresários e dos trabalhadores participaram no plenário do Senado de um debate sobre a proposta de emenda à Constituição que acaba com a jornada de trabalho 6x1.
11: Opiniões a favor e contrárias estiveram no debate, que teve participação de centrais sindicais e da Federação das Indústrias de São Paulo. A reportagem é de Márcio Maturana.
12: O presidente da Federação das Indústrias de São Paulo, Paulo Scaff, disse ver motivações eleitorais para a aprovação da proposta neste momento, e foi respondido pela líder do governo no Senado, Tereza Leitão, do PT de Pernambuco.
13: Me desculpe, doutor Paulo, a PEC foi protocolada em 2019. Não é uma PEC boca de urna.
12: Já o senador Jaime Bagatoli, do PL de Rondônia, criticou a proposta e citou a Argentina como exemplo a seguir.
14: Na Argentina, pode-se trabalhar até 12 horas por dia, não passando das 48 horas semanais. É isso que precisamos ter para nós avançarmos no Brasil.
12: O senador Rogério Carvalho, do PT de Sergipe, disse que a redução da jornada é uma questão civilizatória.
29: Essas 44 horas estão reservadas para os que ganham menos, para os que têm mais tempo de deslocamento, menos tempo de vida, portanto, pelo amor de Deus, é muita insensibilidade.
12: Para o líder da oposição no Senado, Rogério Marinho, do PL do Rio Grande do Norte, a jornada de trabalho deve ser negociada entre patrão e empregado.
30: A questão da preponderância do que é negociado sobre o legislado, justamente para fortalecer os sindicatos laborais.
12: A sessão foi presidida pelos senadores Laércio Oliveira, do PP de Sergipe, e Paulo Paim, do PT do Rio Grande do Sul.
10: Antes da sessão de debate sobre o fim da escala 6x1, o presidente do Senado, Davi Alcolumbre, se reuniu com parlamentares e líderes de centrais sindicais para discutir a proposta de emenda à Constituição que reduz a jornada de trabalho. O presidente da Central Única dos Trabalhadores, Sérgio Nobre, classificou como excelente a reunião com o Alcolumbre e afirmou esperar que a proposta tenha tramitação célere no Senado.
11: Já a líder do governo, senadora Tereza Leitão, do PT de Pernambuco, destacou que o calendário de votação do texto não tem caráter eleitoral e que os próximos passos serão definidos ao longo da discussão na casa. A proposta de redução da jornada de trabalho já foi aprovada pela Câmara dos Deputados e aguarda análise dos senadores.
10: Pessoas sem condições de compreender o que acontece ou de oferecer resistência poderão ter proteção mais ampla contra a exploração sexual.
11: A Comissão de Direitos Humanos do Senado aprovou um projeto que aumenta a pena para o crime de exploração sexual de pessoas vulneráveis e prevê punição mais rigorosa quando o autor for um familiar ou tiver relação de confiança com a vítima. Repórter Rodrigo Rezende.
31: Submeter, induzir ou atrair para prostituição ou qualquer outra forma de
2: exploração sexual pessoas vulneráveis que não tenham necessário discernimento sobre o ato pode levar à prisão de até 16 anos. Esse é o objetivo de projeto aprovado pela Comissão de Direitos Humanos. A autora da proposta, senadora Jussara Lima, do PSD do Piauí, afirma que a medida busca ampliar o escopo previsto no Código Penal, que já incluía crianças e enfermos. E a ideia é dar ainda mais segurança aos diversos grupos vulneráveis no país.
3: O projeto, ele tipifica o crime de submissão à prostituição ou a outras formas de exploração sexual, inclusive nos casos em que a vítima, por qualquer outro motivo, ela não tenha condições de oferecer resistência. A medida busca preencher uma lacuna na legislação brasileira, ampliando a responsabilização de criminosos que se aproveitam de vulnerabilidade das vítimas.
2: O projeto também eleva para até 12 anos a pena quando a vítima for coagida por alguém próximo a ela, como ressalta o relator do projeto, senador Rogério Carvalho, do PT de Sergipe.
6: Merece destaque a previsão de agravamento quando a coação é exercida contra a vítima ou seus familiares, alcançando seu grau máximo de reprovação quando perpetrada pelos próprios familiares ou pessoas do círculo íntimo da vítima.
2: A proposta segue para análise da Comissão de Constituição e Justiça.
10: E trabalhadores cadastrados no programa de famílias acolhedoras poderão fazer jus a 3 dias de folga remunerada quando precisarem acolher criança ou adolescente em situação de vulnerabilidade.
11: É o que diz um projeto aprovado pela Comissão de Assuntos Sociais do Senado e que segue para a Câmara dos Deputados. Repórter Marcela Diniz.
15: Por decisão judicial, após um episódio de violência em casa, por exemplo, crianças e adolescentes podem ser encaminhados temporariamente para as chamadas famílias acolhedoras. São pessoas cadastradas e selecionadas pelo poder público para essa função. O acolhimento tem caráter transitório e não se confunde com a adoção por durar no máximo 1 ano e meio. O projeto aprovado no Senado concede ausência remunerada de 3 dias consecutivos ao trabalhador ou à trabalhadora que acolher criança ou adolescente em sua casa. O senador Flávio Arnes, do PSB do Paraná, defende esse tempo como forma de dar atenção integral àqueles meninos em situação de extrema vulnerabilidade.
16: A pessoa que está trabalhando tem que ter pelo menos um momento, que a gente estamos colocando, de 3 dias para receber a criança, acolher, enquanto os trâmites judiciais acontecem também. E com isso, inclusive, dar, contribuir para uma perspectiva nova de vida para a criança e para o adolescente.
15: O projeto é de autoria do senador Alan Rick, do Republicanos do Acre, e precisará passar pelo crivo da Câmara dos Deputados.
10: O Senado aprovou a adesão do Brasil a um acordo sobre comércio de aeronaves civis.
11: Um dos principais pontos do documento da Organização Mundial do Comércio é a eliminação de tarifas de importação para todos os aviões desse tipo e determinados produtos destinados ao setor. Repórter Pedro Pincer.
17: Além da eliminação de tarifas, o acordo sobre o comércio de aeronaves civis trata da redução de barreiras não tarifárias, das decisões de compra de aeronaves civis, dos subsídios à exportação e de regras para evitar restrições comerciais incompatíveis com o comércio internacional. Para o relator, senador Nelsinho Trade, do PSD de Mato Grosso do Sul, o texto favorece a indústria aeronáutica brasileira e o sistema de transporte aéreo.
18: Podemos agregar ao contexto descrito circunstância de que o Brasil passará a participar de maneira plena e em igualdade de condições das deliberações do Comitê TCA, que cuida de temas relevantes para a aviação civil na esfera global. Isso inclui a aplicação do acordo a novos produtos do setor.
17: O comércio mundial anual dos produtos cobertos pelo documento alcança 3,73 trilhões de dólares em exportações e importações, considerando a média de 2018 a 2022. Os principais parceiros comerciais do Brasil nesse conjunto de produtos são Estados Unidos, China, Alemanha e Argentina. O texto segue agora para a promulgação.
10: E servidores públicos poderão ser microempreendedores individuais. É o que prevê um projeto aprovado na Comissão de Constituição e Justiça.
11: A proposta proíbe, no entanto, quem ocupa cargo em comissão ou exerça função de confiança de atuar como MEI. Repórter Bruno Lourenço.
19: A Comissão de Constituição e Justiça aprovou o projeto de lei que autoriza os funcionários públicos a se tornarem microempreendedores individuais. A legislação hoje veda a participação em gerência ou administração de sociedade privada e o comércio, exceto na qualidade qualidade de acionista ou cotista. O senador Esperidião Amin, do Progressistas de Santa Catarina, reforçou que as restrições impostas aos servidores públicos vão na contramão das necessidades do país de novos investimentos na economia.
1: Projeções indicam mudanças demográficas aceleradas devido ao envelhecimento da população, tornando essencial ampliar e não restringir o número de pessoas aptas a empreender para preservar o nível de desenvolvimento econômico nas próximas décadas. Vale destacar que a atividade dos servidores como MEI não prejudicará a administração pública. Já existem situações em que servidores acumulam cargos ou mantêm empregos privados.
19: Amin ressaltou ainda que a proposta traz salvaguardas para não causar prejuízos à administração pública, como o impedimento de que ocupantes de cargo em comissão e funções de confiança sejam MEIs. Se não houver recurso para a nova votação no plenário, a matéria poderá seguir diretamente para análise da Câmara dos Deputados.
11: Edição de Paulo Groba e trabalhos técnicos de Eliseu Caires. O Jornal do Senado fica por aqui. Acompanhe agora as notícias da Câmara dos Deputados. Boa noite.
10: Boa noite e até amanhã.
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5: Câmara aprova a redução de benefícios fiscais para cacau importado.
7: Vai ao Senado proposta que protege o uso de emblemas da Cruz Vermelha.
5: Presidente da Câmara reforça apoio ao agronegócio.
7: Proposta discutida por deputados prevê número máximo de alunos em sala.
5: Boa noite. A Câmara aprovou medida provisória que reduz benefícios fiscais sobre cacau importado. O repórter Antônio Vital explica a questão.
20: O plenário da Câmara aprovou a medida provisória que reduz o prazo de isenção de tributo sobre o cacau importado, utilizado como insumo em produtos como o chocolate exportado pelo Brasil. Hoje, o cacau inteiro, partido, bruto ou torrado, comprado de outros países, paga menos IPI, PIS/PASEP e COFINS. Essa operação, quando o produto importado é depois usado como insumo de produtos industrializados, é conhecida como drawback. No caso do cacau, até a edição da medida provisória, em março, essas isenções e reduções de tributos valiam por até 2 anos. Com a medida, passam a valer por apenas 6 meses, com possibilidade de renovação a critério do Ministério do Desenvolvimento, Indústria, Comércio e Serviços. Isso significa que empresas que exportam produtos fabricados com cacau estrangeiro terão prazo menor para usufruir de benefícios fiscais na importação da fruta. Ao editar a medida provisória, o governo argumentou que os produtores de cacau brasileiros serão beneficiados com um possível aumento de venda à indústria. Ficam de fora da redução do prazo de isenções a manteiga de cacau, o cacau em pó e o chocolate importados. A medida provisória foi criticada em plenário por deputados do Novo e do Missão. Para o deputado Kim Kataguiri, do Missão de São Paulo, reduzir benefícios fiscais para produtos que depois serão usados como insumo para exportações prejudica a indústria nacional.
21: O que a gente está falando é o seguinte: Brasil, exporte menos chocolate e exporte mais cacau. Agregue menos valor para a sua produção. Aquilo que mais se critica no desenvolvimento da nossa indústria. O raciocínio é muito simples. Se eu estou importando um produto, mas esse produto na realidade é para eu processar, agregar valor e exportar, eu tenho uma suspensão desses tributos porque eu estou agregando valor na indústria nacional. E o governo quer acabar com isso e enfraquecer a nossa indústria.
20: A medida provisória foi defendida por deputados da base do governo. Para a deputada Jandira Fegali, do PCdoB do Rio de Janeiro.
21: Acabar com isso e enfraquecer a nossa indústria.
20: A medida provisória foi defendida por deputados da base do governo. Para

0: Tabata Amaral, do PSB de São Paulo, defende a aprovação da urgência de projeto que criminaliza o ódio contra as mulheres. Relatora da matéria, a deputada alerta que a misoginia se organiza nas redes antes de aparecer nas agressões e nos casos de feminicídio.
1: Hoje existe uma verdadeira indústria do ódio que opera nas redes, que captura meninos muito jovens e os ensina a enxergar a mulher como inimiga, como objeto, como culpada. E o que nasce numa tela vira ameaça, vira assassinato. Chama isso pelo nome, misoginia, ódio às mulheres. Admitir que essa coisa tem contorno, que é concreta, que ela tem uma motivação e que deve ser punida. É um ato fundamental de proteção que uma sociedade deve oferecer para todas nós, começando pelas pequenas.
2: Tabata Amaral aponta que tem buscado apoio de diferentes bancadas para construir um texto capaz de unir parlamentares de todos os partidos. Ela pede que a Câmara aprove a urgência da proposta como forma de mostrar compromisso com o enfrentamento da violência contra mulheres.
0: Carol D'Artora, do PT do Paraná, também defende a aprovação do projeto que prevê penas para a misoginia. Segundo a parlamentar, a medida faz parte das políticas do governo de enfrentamento à violência e ao discurso de ódio contra as mulheres.
2: Na visão de Carol D'Artora, a criminalização da misoginia é uma forma de garantir maior proteção jurídica às mulheres, inclusive nos ambientes digitais. Para ela, a proposta amplia a participação feminina na política, na cultura, na ciência e em diversos espaços da sociedade.
0: E Lacir Bicalho, do Republicanos, destaca as conquistas femininas nas Forças de Segurança Pública de Minas Gerais ao celebrar a nomeação da Coronel Cleide Barcelos dos Reis Rodrigues, primeira mulher a assumir o comando geral da PM do estado em mais de 250 anos da corporação.
2: Ilacir Bicalho cumprimenta também a comandante geral do Corpo de Bombeiros, Coronel Jordana de Oliveira Figueiras Daldegan, e a delegada geral da Polícia Civil, Letícia Batista Camboge Reis. Ele conclama os homens a unirem suas forças às das mulheres na luta por uma sociedade mais justa e igualitária.
0: Benedita da Silva, do PT do Rio de Janeiro, acredita que a Copa do Mundo deveria promover a integração entre os povos. No entanto, a deputada destaca relatos de racismo, xenofobia e tratamento discriminatório contra jogadores, árbitros e jornalistas durante o torneio.
2: Segundo Benedita da Silva, eventos esportivos internacionais devem ser marcados pelo respeito, pela inclusão e pela igualdade de tratamento entre os participantes. Ela acredita que a omissão da FIFA, entidade responsável pela organização da competição, contribui para a manutenção dessas práticas.
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0: Saúde. A Câmara aprovou regras para proteger símbolos da Cruz Vermelha. A repórter Daniela Lessa acompanhou a votação.
4: A Câmara dos Deputados aprovou o projeto que protege o uso dos emblemas da Cruz Vermelha usados para identificar pessoas e transportes de saúde em situações de emergência e de conflito armado. O projeto busca adequar a legislação brasileira às convenções de Genebra e a protocolos internacionais já ratificados pelo Brasil. Pelo texto aprovado, os três símbolos da entidade passam a ter proteção legal. A imagem mais antiga é a da Cruz Vermelha. Outro símbolo reconhecido internacionalmente é o crescente vermelho, adotado em muitos países. O terceiro emblema é um losango vermelho em forma de cristal. Esses símbolos são usados para indicar proteção a equipes de saúde, hospitais, unidades sanitárias e meios de transporte para atendimento de feridos, doentes e náufragos. As denominações Cruz Vermelha, Crescente Vermelho e Cristal Vermelho também serão protegidas. A deputada Érica Cocai, do PT do Distrito Federal, defendeu a proposta, destacando o alcance mundial.

0: Oficial da Cruz Vermelha na defesa da vida.
1: É fundamental porque é uma instituição que trabalha com um princípio humanitário. É uma instituição que está em por volta de 190 países fazendo esta função. E muitas vezes em momentos de calamidade, em momentos de guerra, a Cruz Vermelha, ela tem uma possibilidade ou uma atuação para defender sempre a vida.
0: Ao defender a aprovação, a deputada Adriana Ventura, do Novo de São Paulo, argumentou que esses símbolos não devem ser usados de forma comercial para evitar enganos em situações de atendimento de emergência.
2: O que esse projeto faz é internalizar obrigações internacionais que já foram assumidas pelo Brasil, e isso também faz com que não tenha uso comercial indevido, para que entidades humanitárias legítimas não tenham confusão.
0: O Serviço de Saúde das Forças Armadas poderá usar a Cruz Vermelha sobre fundo branco para identificar seu pessoal, suas unidades e seus transportes sanitários. Profissionais de saúde civis, hospitais e transportes civis também poderão usar o emblema, desde que tenham autorização. A proposta proíbe o registro de associações, empresas, marcas, desenhos ou modelos industriais que usem indevidamente os emblemas ou as denominações protegidas pela lei. Quem reproduzir ou imitar esse símbolo sem autorização poderá ser punido com detenção de 1 a 3 meses ou multa. O juiz também poderá determinar o recolhimento do material e a suspensão das atividades comerciais. O projeto, que protege o uso dos emblemas da Cruz Vermelha, incluindo o crescente e o cristal vermelhos, será analisado em seguida pelo Senado. Da Rádio Câmara de Brasília, Daniele Lessa.
3: Marangoni, do Podemos de São Paulo, cobra uma investigação sobre denúncias de irregularidades na análise de pedidos de exames, cirurgias e outros procedimentos feitos pelos planos de saúde. Ele denuncia que uma empresa contratada pelas operadoras pode estar prejudicando pacientes de maneira deliberada.
4: Marangoni exige providências da Agência Nacional de Saúde Suplementar diante dessas denúncias. O parlamentar reforça que cabe à ANS fiscalizar irregularidades e proteger os beneficiários.
5: Relações Exteriores.
3: Bom Gás, do PT do Rio Grande do Sul, denuncia uma suposta ofensa à soberania nacional por parte de lideranças da oposição que teriam oferecido colocar uma equipe de transição à disposição de governos estrangeiros, caso vençam a próxima eleição presidencial.
4: Bom Gás ressalta que a proposta revelada por autoridades externas prevê o compartilhamento de informações estratégicas e diretrizes governamentais com uma potência internacional. O congressista avalia a possibilidade como o mais ultrajante golpe contra os 203 anos de independência do Brasil.
5: Eleições.
3: Aloysio Mendes, do Republicanos do Maranhão, denuncia o uso político do Judiciário Estadual para perseguir e barrar candidaturas de opositores, citando como exemplo casos de pré-candidatos de seu partido condenados em tempo recorde a penas desproporcionais aos supostos crimes cometidos.
4: Aloysio Mendes afirma que lideranças do Republicanos estão reunindo provas para acionar o Conselho Nacional de Justiça contra os envolvidos nos casos e recorrer às instâncias superiores para reverter sentenças, garantindo as pré-candidaturas prejudicadas.
5: Presidência.
3: O presidente da Câmara reforçou o compromisso dos deputados com políticas voltadas ao agronegócio. O repórter Luiz Gustavo Xavier acompanhou o evento no Planalto.
6: O presidente da Câmara, Hugo Mota, reforçou o apoio dos parlamentares à agenda e às pautas de interesse do agronegócio no país. Ele participou do lançamento do Plano Safra 2026-2027 no Palácio do Planalto, que prevê o aporte de R$ 525 bilhões para o setor. O deputado afirmou que a Câmara está sempre de portas abertas a todas as propostas em defesa do agronegócio e nunca faltou aos projetos de interesse do setor.
7: Uma tarefa hercúlea de manter manter o equilíbrio fiscal tão necessário para o crescimento econômico, aliado à priorização de políticas como essa, que também são fundamentais para o país. Que esse é o grande fiel da balança que nós temos que perseguir. Nós do Congresso Nacional, o Poder Executivo, também o Poder Judiciário, que é termos a real noção de que precisamos sempre levar em consideração aquilo que deve ser priorizado como política pública para o nosso país.
6: Para Hugo Mota, todo o esforço do governo e do Ministério da Agricultura para renovar a política pública demonstra a importância do agronegócio para o nosso país. O presidente destacou a importância do setor na geração de emprego, de renda e na composição do produto interno bruto brasileiro. Da Rádio Câmara de Brasília, Luiz Gustavo Xavier.
5: Economia.
4: Valmir Assunção, do PT da Bahia, destaca a importância do lançamento do Plano Safra da Agricultura Familiar para os pequenos agricultores, assentados, quilombolas, indígenas e povos tradicionais. Ele lembra que esses segmentos produzem grande parte dos alimentos que chegam à população.
3: Valmir Assunção aponta que o Plano Safra fortalece a reforma agrária e amplia as condições de produção no campo. Ele parabeniza o Ministério do Desenvolvimento Agrário pela construção do plano voltado para agricultores de todo o Brasil.
4: De acordo com Luiz Lima, do Novo do Rio de Janeiro, a inflação dos últimos meses reduziu o poder de compra da população. O parlamentar relata o caso de um casal de idosos que, segundo ele, precisou abrir mão de uma das refeições do dia por causa do alto custo dos alimentos.
3: Luiz Lima também cita dados sobre o patrimônio da população para sustentar que o Brasil enfrenta perda de renda e de capacidade econômica. Ele atribui esse cenário às políticas adotadas pelo governo federal.
5: Educação.
4: A Comissão de Educação discutiu uma proposta que estabelece a lotação máxima de salas de aula. O repórter Luiz Cláudio Canuto nos conta como foi.
8: Um projeto em discussão na Câmara estabelece limites para o número de estudantes por turma na educação básica. O assunto foi discutido pela Comissão de Educação em audiência pública com representantes do Ministério da Educação, de dirigentes municipais de educação e outros setores envolvidos no assunto. Segundo a coordenadora de formação do Ministério, Leda Regina Bittencourt, desde 2006 existem teses que mostram que a quantidade de estudantes influencia na qualidade da aprendizagem e há um estudo da OCDE, um fórum que reúne países ricos focados em promover políticas públicas de desenvolvimento, que aponta o número de 23 alunos por sala como a quantidade ideal. Uma resolução do Conselho Nacional de Educação de 2024 estabelece o número de crianças que deve haver por turma. Para bebês de 0 a 12 meses, são 5 por turma. De 12 a 24 meses, 8. De 25 a 36 meses, 12 crianças por sala. De 37 a 48 meses, 18 por turma. E 20 crianças de 4 e 5 anos de idade por sala de aula. Já o projeto de lei em discussão na Câmara estabelece o número máximo de 5 crianças por berçário, 10 no maternal, 15 por sala na pré-escola, 20 nos anos iniciais da educação fundamental, 25 nos anos finais e 30 no ensino médio. No ensino de jovens e adultos, o número de alunos por sala de aula no ensino fundamental seria de 20 e de 25 no ensino médio. Na educação especial, o limite máximo viria por regulamento. O debate atendeu ao pedido do deputado Tarcísio Mota, do PSOL do Rio de Janeiro, que é autor do projeto que estabelece parâmetros para a composição de turmas nas diferentes etapas e modalidades da educação básica. Ele presidiu o debate e deixou claro que o projeto deve se adequar às diretrizes estabelecidas pelo Conselho Nacional de Educação. Outros temas destacados por ele foram a criação de critérios de reduzir números de alunos por turma na educação especial e também a prioridade a turmas com professores com deficiência.
9: É claro que esse nível de aprimoramento a gente vai guardar aqui e apresentar tão logo o projeto tenha relatoria, para que o relator possa apresentar, quem sabe, inclusive no âmbito da Comissão de Educação, um primeiro parecer sobre isso.
8: O projeto acaba de ser apresentado e ainda deve ser juntado a outras propostas em análise na Câmara para a votação em conjunto. Da Rádio Câmara de Brasília, Luiz Cláudio Canuto.
5: Desenvolvimento Regional.
3: Daniel Almeida, do PCdoB, destaca a agenda do governo federal na Bahia, com entregas e investimentos em saúde, infraestrutura e cultura. Ele reforça a importância da parceria com o Executivo Estadual e com os municípios na ampliação dos serviços públicos à população.
4: Daniel Almeida destaca a entrega do Hospital Regional de Alagoinhas, a retomada da obra da Ponte Salvador Itaparica e a recuperação do Teatro Castro Alves. Ele avalia que as iniciativas fortalecem o SUS, a mobilidade regional e a preservação do patrimônio cultural da Bahia.
3: Hildo Rocha, do MDB do Maranhão, destaca o início da construção de condomínio com 384 apartamentos para famílias de Açailândia, como parte do Minha Casa Minha Vida. Ele assinala que as unidades contam com infraestrutura de lazer, estacionamento e sistema de segurança.
4: Hildo Rocha também ressalta a autorização de R$59 milhões para conter erosões que atingem casas em Açailândia. Ele explica que a obra, executada pelo governo estadual com recursos do PAC, prevê a recuperação das áreas degradadas para uso da população.
5: Cultura.
3: João Daniel, do PT de Sergipe, destaca a força das festas juninas como expressão da cultura popular do Nordeste. O deputado ressalta que as celebrações mobilizam comunidades em todos os estados da região, valorizando as tradições mantidas pela população nos municípios.
4: João Daniel afirma que destinou cerca de R$1 milhão.
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2: 20 horas e 3 minutos.

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7: 20 horas e 19 minutos.

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0: 20 horas e 31 minutos.

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6: 20 horas e 43 minutos.

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